0: Paraná. Foram eles Rio Grande do Sul, com 119,64 bilhões, e Minas Gerais, 94,3 bilhões de reais. 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
1: Olá, boa noite.
2: Boa noite para você que nos acompanha em todo o país.
1: Quarta-feira, 27 de maio de 2026.
2: Vamos ao destaque do dia: desenvolvimento para a região norte.
1: Avanço das obras na BR-319 que conecta Manaus a Porto Velho.
2: O presidente Lula anuncia mais de 380 milhões de reais em recursos do novo PAC para a rodovia.
3: Ambientalmente vai ser a estrada mais moderna do mundo. Qualquer estrangeiro que vier dar palpite na questão climática aqui, a gente vai mostrar o que é que nós fizemos aqui.
1: Luz para todos. Iniciativa vai levar eletricidade para mais de 75 mil pessoas em 86 municípios no Amazonas.
2: Petrobras e Transpetro anunciam investimentos no estado. Luciana Colares de Holanda.
4: O Amazonas vai receber 2 bilhões e 800 milhões de reais para ampliar a produção de gás natural e também a frota de embarcações para transporte de combustíveis.
1: E ainda, segurança.
2: Parceria inédita com a Uber quer ampliar o alcance de alerta para localização de crianças e adolescentes desaparecidos.
1: Você vai ouvir também que estudo revela queda de 7,4% no número de homicídios em 2024. Luana Karen.
5: Foram 42.590 homicídios em 2024, o menor número de homicídios da série histórica iniciada em 2014.
2: Hoje na apresentação da Voz do Brasil, eu, Mariana Jungmann e Luciano Seixas.
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2: O Amazonas vai receber investimentos superiores a 7 bilhões de reais.
1: São obras para aumentar a produção de energia, de gás natural, construção naval.
2: Somente na prospecção de gás serão gerados cerca de 14 mil empregos.
1: Os anúncios foram feitos pelo presidente Lula.
4: O Amazonas vai receber 2 bilhões e 800 milhões de reais nos próximos 5 anos para ampliar a produção de gás natural e também a frota de embarcações para transporte de combustíveis. Os recursos são da Petrobras e da Transpetro. Hoje, o gás natural de Urucu gera 65% da energia elétrica consumida em Manaus e em outros 5 municípios. Segundo a presidente da Petrobras, Magda Chambriá, os investimentos vão garantir a maior reserva de gás do país.
6: Estimamos com esse investimento um aumento de produção de 20% e uma geração de 14 mil empregos nessa região amazônica.
4: O estaleiro Bertolini vai ser o responsável pela construção de 18 barcaças. O presidente Lula destacou a importância da retomada da indústria naval brasileira.
3: Se a gente não fizer essas barcaças aqui, a gente não gera emprego, a gente não gera conhecimento tecnológico, a gente não forma bons profissionais. É a primeira vez que vocês vão produzir uma barcaça aqui e vai entrar no mar.
4: O presidente Lula também anunciou um pacote de investimentos em infraestrutura, energia, desenvolvimento regional no estado e medidas socioambientais. O valor total chega a quase 5 bilhões de reais. Na área de infraestrutura, o destaque é o avanço das obras na BR-319, que conecta Manaus a Porto Velho, em Rondônia. São mais de 380 milhões de reais em recursos do novo PAC. O ministro dos Transportes, Jorge Santoro, garantiu que toda a rodovia vai estar em obras ainda no primeiro semestre.
7: É uma rodovia em que vai fazer com que a gente coloque Manaus.

0: Manaus, com acesso pavimentado ao resto da malha rodoviária nacional.
1: Para a segurança energética, o pacote de investimentos chega a 3 bilhões e 300 milhões de reais. Entre os investimentos, 785 milhões de reais serão aplicados no programa.

0: será o maior porto hidroviário de passageiros do mundo, segundo o ministro de Portos e Aeroportos, Tomé Franca.
1: Dando dignidade para quem precisa fazer o transporte nos nossos rios, para quem precisa fazer o escoar da produção, do artesanato.
0: O presidente Lula destacou a importância dos investimentos no estado do Amazonas.
2: É preciso que tenha empresários que acreditam no Brasil, é preciso que tenha dono de estaleiros que acreditam no Brasil, e a gente vai poder falar no mundo inteiro que quem quiser construir balsa de qualidade, venha para Manaus.
0: E a cultura também vai receber recursos. A Petrobras anunciou que vai patrocinar o Festival Folclórico de Parintins, com investimento de 5 milhões de reais. De Manaus, no Amazonas, Luciana Colares de Holanda.
3: A Secretaria Nacional de Defesa do Consumidor instaurou o processo administrativo para punir plataformas de aplicativos que não estão informando a composição dos preços cobrados em seus serviços.
4: Uma portaria da Secretaria estabelece que as empresas devem informar os valores pagos pelos usuários e o quanto é repassado aos trabalhadores.
3: Duas empresas estariam descumprindo a norma, iFood e Kita, e estarão sujeitas ao pagamento de multa que pode chegar a 14 milhões de reais. Outros 7 aplicativos estão em monitoramento.
4: O ministro da Secretaria-Geral da Presidência da República, Guilherme Boulos, afirmou que o cumprimento da portaria não é opcional.
5: Essas empresas têm que oferecer transparência. Não é opcional cumprir uma portaria da Secretaria Nacional de Defesa do Consumidor. A empresa não escolhe se ela vai cumprir ou não a portaria. Cumprir essa portaria é uma obrigação das plataformas, e aquelas que não cumprirem pagarão um preço com multa.
3: O consumidor que não identificar essas informações na nota fiscal pode registrar uma reclamação na plataforma consumidor.gov.br ou no PROCON da sua cidade.
4: Lei de acesso à informação, portal da transparência e agora a nova plataforma informa.br. São ferramentas para aumentar a transparência da gestão pública.
3: Elas são utilizadas como parte do trabalho da Controladoria Geral da União para fiscalização preventiva e combativa da corrupção e das fraudes em contratos públicos.
4: Essa atuação também é integrada com outros órgãos públicos para o combate ao crime organizado.
3: Hoje a gente conversa com o ministro da CGU, Vinícius Marques de Carvalho, sobre a agenda Governo Aberto, que está em destaque essa semana. Boa noite, ministro.
6: Boa noite, Mariana. Boa noite, Luciano. Boa noite aos ouvintes da Voz Brasil.
3: Ministro, a gente está então na semana Governo Aberto, né? E foi lançada uma plataforma informa.br, que vai entrar em operação agora em junho. Como é que vai funcionar essa plataforma? Como é que ela ajuda o trabalho de fiscalização da CGU? O que que ela traz de novo?
6: Essa plataforma tem por objetivo facilitar ainda mais a vida dos cidadãos e das cidadãs brasileiros que precisam acessar informações do governo federal, né? Hoje, como vocês mencionaram, nós temos o Fala BR, nós temos o site dos ministérios ou dos órgãos públicos, nós temos também o portal da transparência, a lei de acesso à informação. O que essa plataforma nova faz? Ela agrega tudo isso num sistema único usando inteligência artificial. O que que isso quer dizer na prática? A pessoa pode entrar na plataforma, digitar a informação que ela quer, a pergunta que ela quer. Se essa informação ela já está publicada em algum site do governo federal, em algum portal público de informações, ela vai ser direcionada diretamente para a informação, ou seja, nós vamos entregar a informação direto para ela. Se essa informação não está publicada, mas é uma informação que ela pode ter acesso, ela vai ser direcionada para pedir a informação via lei de acesso à informação. Então, hoje, na situação até agora, ela tem que vai ir na lei de acesso à informação via Fala BR ou tentar procurar no portal da transparência e meio que tentar adivinhar onde vai estar a informação. Agora não. A partir do Informa BR, ela vai só pedir a informação e ela vai ser, para ela vai ser entregue a informação, ela vai ser direcionada para onde essa informação está.
4: Ministro, embora a gente esteja falando dessa semana de eventos relacionados à transparência da gestão pública, né? A semana Governo Aberto, essa agenda Governo Aberto já ocorre há mais tempo, né? E implementou diversas mudanças nessa área. O senhor pode falar um pouco mais sobre esses ajustes feitos no trabalho da CGU nos últimos anos? Quais foram os ganhos?
6: Na verdade, a parceria do Governo Aberto, ele começa lá com o governo da presidenta Dilma, lá em 2011,

0: algo muito inovador, muito importante para a cidadania brasileira, porque aumenta a confiança da cidadania no Estado, da população no Estado. Nós já tivemos um resultado recente muito positivo de uma pesquisa da OCDE que diz que a confiança da população nos serviços públicos subiu de 26% em 2022 para 42% esse ano. E no governo federal, de 24% para 38%. Isso se deve, entre outras coisas, a uma série de mecanismos e instrumentos que nós lançamos mão. Por exemplo, o portal da transparência. O portal da transparência, com as informações que nós colocamos lá, por exemplo, relacionadas a emendas parlamentares, relacionadas a uma série de informações públicas que já deviam estar lá, como, por exemplo, os benefícios fiscais, aquelas pessoas que são beneficiárias de políticas públicas como o Pé de Meia, tudo que está sendo investido nesse tipo de programa está lá no portal. Então, em função disso, o portal, por exemplo, teve um aumento de mais de 30% de usuários. Isso aumenta a confiança da população também nas informações públicas. Outra coisa importante, lei de acesso à informação. Colocamos fim ao sigilo dos 100 anos, né, que era um problema do governo anterior. Em 2022, por exemplo, um governo que era pautado pelo sigilo colocou mais de 7 mil casos em sigilo de 100 anos. Nós reduzimos isso drasticamente. No ano passado, nós tivemos só 70 casos de sigilo de 100 anos. Então, isso é a implementação de uma agenda de transparência do governo do presidente Lula para garantir que a população tenha acesso à informação.
1: Agora, ministro, recentemente a CGU participou de ações da Polícia Federal para combate a fraudes em licitações e corrupção no Ceará, na Bahia, também em outros contratos públicos federais em outros estados, né? Piauí também tivemos. Como é que funciona essa integração da CGU com a Polícia Federal e outros órgãos de investigação?
0: Essa integração ela é decisiva para o combate à corrupção, não só da CGU com a Polícia Federal, como também com o COAF, com a Receita Federal, todos os órgãos que têm algum objetivo ou alguma missão relacionada ao controle, à fiscalização e à responsabilização de quem comete fraudes ou crimes ou comete algum tipo de ato de corrupção. O presidente Lula, ele pediu explicitamente para que nós sejamos intransigentes no combate à corrupção. Para que nós não deixemos nada passar, investigamos com muito afinco. E para isso, a gente precisa se coordenar. Se cada órgão atuar sozinho, a direção, cada um vai para um caminho, cada um vai para uma direção e não funciona direito. Então, só para vocês terem uma ideia do efeito desse tipo de agenda conjunta, só o ano passado nós realizamos 76 operações com a Polícia Federal, com um prejuízo de 13 bilhões de reais apurados nessas operações. Se você somar tudo o que foi apurado em todos os anos anteriores, não chega a um quinto disso. Isso porque nós conseguimos investigar com mais cuidado, colocar a lupa nos casos que vinham de lá de muito tempo. Esses esquemas eles existiam em governos anteriores. O caso do Master, por exemplo, o caso do INSS, são todos casos que já vinham lá de trás e que nós, felizmente, interrompemos no governo do presidente Lula.
2: Inclusive, ministro, o governo do Brasil vem desenvolvendo um trabalho integrado aí para o combate ao crime organizado, envolvendo vários ministérios e órgãos de inteligência. Como é a participação da CGU nessas investigações, nessas operações?
0: A CGU opera, como eu disse, em conjunto com a Polícia Federal em várias dessas investigações. Muitas vezes nós temos casos de corrupção que estão vinculados a organizações criminosas, em licitações públicas e contratos públicos. Importante dizer aqui também que isso tem sido uma prioridade do governo do presidente Lula, do governo brasileiro. Recentemente foi lançado um programa de enfrentamento ao crime organizado com quatro eixos. Um eixo voltado para asfixia financeira, combate a homicídios, controle de armas e também lidando com as questões dos presídios. Esses quatro eixos somados vão comportar um investimento de mais de 10 bilhões de reais, o que é algo inédito no Brasil, que demonstra a prioridade do presidente Lula e a CGU está envolvida em todos esses esforços.
1: Ministro, para a gente concluir, como é que é a relação da CGU diretamente com o cidadão, né? Alguém que queira, por exemplo, apontar uma irregularidade, denunciar problemas num contrato público que ela tenha conhecimento, essa pessoa consegue falar diretamente com a CGU? Como é que ela pode fazer isso?
0: Ela consegue, nós temos a ouvidoria da CGU, Fala BR, que é um caminho muito tradicional e conhecido, mas que é sempre importante a gente divulgar, que as pessoas podem entrar lá e fazer as suas denúncias.

0: fazerem as suas reclamações, fazerem as suas sugestões. Nós, inclusive, estamos usando todo esse material da ouvidoria que nós recolhemos com essas reclamações para direcionar para os ministérios e acionar os ministérios. Então, na medida em que as reclamações aumentam em relação a um determinado tema, nós já acionamos o ministério para o ministério resolver ou determinado órgão resolver antes que o problema ganhe uma dimensão maior. Nós estamos intensificando esses esforços e tem funcionado muito bem.
1: Muito bem, nós conversamos com Vinícius Marques de Carvalho, ministro da Controladoria Geral da União. Muito obrigado, ministro, pela entrevista aqui à Voz do Brasil.
2: Obrigado.
3: Em 2024, o Brasil atingiu o menor índice de homicídios da série histórica iniciada em 2014.
1: Mesmo assim, o número continua alto. Foram mais de 42 mil homicídios.
3: Por isso, o governo tem investido em políticas públicas voltadas para a segurança pública, como, por exemplo, o programa Brasil contra o Crime Organizado, com investimento de 11 bilhões de reais.
4: O Brasil registrou em 2024 o menor número de homicídios da série histórica iniciada em 2014. Os dados estão no Atlas da Violência, elaborado pelo Instituto de Pesquisa Econômica Aplicada, IPEA, em parceria com o Fórum Brasileiro de Segurança Pública. De acordo com o levantamento, foram 42.590 homicídios em 2024, uma queda de 7,4% comparada a 2023. Já em relação a 2014, a redução foi de 33,4%. O secretário nacional de segurança pública, Chico Lucas, destaca as causas dessa redução.
5: Isso tudo é fruto de uma série de ações e de políticas públicas implementadas. Um é a maior integração entre as forças de segurança, os entes federativos, com um aporte maior de recursos por parte da União e a cobrança para que esses crimes sejam mais esclarecidos. Sem falar de outra política pública muito importante nos últimos anos, que foi a restrição ao acesso às armas.
4: Mas o documento também traz um alerta importante. Os pesquisadores identificaram um aumento expressivo das chamadas mortes violentas por causa indeterminada, casos em que não é possível afirmar oficialmente se a vítima morreu em acidente, suicídio ou homicídio. De acordo com o Atlas, as mortes violentas por causa indeterminada saltaram para 17.207 em 2024. Na tentativa de melhorar a investigação desses crimes, o Ministério da Justiça e Segurança Pública adotou em fevereiro deste ano critérios nacionais padronizados para os índices de elucidação de homicídios e feminicídios em todo o país, como explica o secretário nacional de Segurança Pública, Chico Lucas.
5: Algumas mortes acontecem em ambientes inóspitos ou duvidosos ou por meios que não são tão claros. Ora, mas se há dúvida, cabe ao poder público de investigar. A portaria, ela define como critério a morte violenta, ela obriga a toda morte ser correspondida por um inquérito policial e todo inquérito precisa ter um final dentro de um prazo de esclarecimento.
4: O levantamento mostra ainda que a violência continua atingindo principalmente jovens do sexo masculino, negros e moradores de áreas vulneráveis. Em 11 anos, mais de 300 mil jovens entre 15 e 29 anos foram assassinados no Brasil. O coordenador da pesquisa e técnico do IPEA, Daniel Ricardo de Castro Cerqueira, afirmou que muitas vezes a violência que acomete o jovem surge ainda na infância.
6: Muitas vezes, quando a criança nasce, muitas vezes tem problema de negligência dos próprios pais, muitas vezes. Depois começa, a criança muito cedo já começa a ser vítima de violência sexual e depois, mais à frente, violência física, né? Quando eventualmente termina sendo morta à frente.
4: Pelas redes sociais, o presidente Lula destacou a redução histórica na taxa de homicídios, mas afirmou que o número absoluto ainda é muito alto. Lula declarou que a curva descendente aponta para um caminho que tende a se consolidar com a série de políticas anunciadas e em aplicação pelo governo do Brasil ao longo dessa gestão. Entre as medidas citadas pelo presidente está a lei antifacção, que endurece penas e dá agilidade ao confisco de bens de lideranças do crime organizado, o programa Brasil contra o Crime Organizado, que prevê a aplicação de 11 bilhões de reais em 2026 para desarticular estruturas criminosas, o Pacto Nacional contra o Feminicídio e o fortalecimento das ações de inteligência das polícias federal e rodoviária federal. Reportagem Luana Karen.
1: Do combate ao desaparecimento.

0: Crescimento de crianças e adolescentes, cada minuto conta.
1: O Ministério da Justiça e Segurança Pública firmou uma parceria com a Uber para que alertas passem a ser exibidos dentro do aplicativo.
0: Agora qualquer celular pode ser canal estratégico para salvar vidas.
2: Com a medida, motoristas, parceiros e usuários do aplicativo que estiverem num raio de até 160 quilômetros do desaparecimento vão receber mensagens dentro do aplicativo Uber. O diretor de Operações Integradas e de Inteligência da Secretaria Nacional de Segurança Pública, José Anchieta Neto, destacou a importância de usar a tecnologia a serviço da segurança pública.
3: Esses aplicativos de mobilidade urbana, eles estão gerando renda e são responsáveis por centenas de milhares de deslocamento, então eles têm que estar dando um passo à frente, um passo a caminho da promoção da segurança pública.
2: As primeiras horas após o desaparecimento de crianças e adolescentes são decisivas para localizar as vítimas. Por isso, o objetivo é acelerar a divulgação das informações e alcançar rapidamente pessoas que estejam próximas da região onde os casos acontecem. É o que destacou o chefe de relacionamento para assuntos de segurança da Uber, Leandro Segala.
4: Quando a gente conversa com autoridades que atuam na investigação de pessoas desaparecidas, tem um ponto comum que eles sempre se referem. O quanto é importante aquelas primeiras horas após o desaparecimento para o retorno seguro desse menor. Essa cooperação coordenada entre poder público, iniciativa privada, comunidade e tecnologia, acho que tem de fato a chance de salvar vidas.
2: A parceria amplia o alcance do chamado Alerta Amber, sistema utilizado para divulgar informações sobre crianças e adolescentes desaparecidos em situação de risco. O mecanismo envia imagens e dados da ocorrência para pessoas próximas ao local do desaparecimento. Pela primeira vez no Brasil, uma plataforma de mobilidade urbana também passa a integrar essa rede de comunicação emergencial. A diretora do Sistema Único de Segurança Pública, Isabel Freitas, falou sobre como a ação pode mudar a realidade das pessoas desaparecidas no país.
5: Uma criança localizada é uma criança que não foi vítima de um crime pior e é uma família que não passou por esse sofrimento.
2: Só no ano passado, mais de 85 mil pessoas desapareceram no Brasil. 21 mil delas eram crianças ou adolescentes. Reportagem Márcia Fernandes.
1: De turistas estrangeiros no Brasil aumentaram 9,2% nos primeiros quatro meses do ano em relação ao mesmo período de 2025.
0: O valor chegou a 20 bilhões e 200 milhões de reais, segundo o Banco Central.
1: E o ministro do Turismo, Gustavo Feliciano, está na China, onde participa de uma série com o objetivo de atrair mais turistas ao Brasil.
0: Recentemente, o governo brasileiro isentou a exigência de visto para turistas chineses.
6: Vamos traçar ações e estratégias para que a gente possa, com a política de isenção do visto do governo federal, aumentar o número de turistas chineses no nosso país.
7: Eu tenho certeza, realizaremos ótimos negócios para promover o destino Brasil aqui na China.
1: O Brasil recebeu 103 mil turistas chineses em 2025, uma alta de 35% em relação ao ano anterior.
0: Apenas nos quatro primeiros meses do ano foram quase 40 mil visitantes, um crescimento de 33%.
1: E essas foram as notícias do governo do Brasil.
0: Uma realização da Secretaria de Comunicação Social da Presidência da República.
1: Com produção da empresa Brasil de Comunicação.
0: Fique agora com o Minuto do TCU. Em seguida, as notícias do Poder Judiciário e do Congresso Nacional. Boa noite.
1: Boa noite para você e até amanhã.

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1: Minuto do TCU.
2: O Tribunal de Contas da União fez auditoria para avaliar o financiamento da atenção primária à saúde no Sistema Único de Saúde. O serviço é a porta de entrada do SUS e inclui ações de vacinação, consultas, pré-natal e outros atendimentos. A fiscalização analisou o modelo de repasse de recursos para estados e municípios. O objetivo foi verificar se o financiamento contribui para ampliar o acesso da população e melhorar a qualidade do atendimento. O TCU identificou falhas no modelo atual, como dificuldades para acompanhar resultados. Também falta definir indicadores para distribuir os recursos de forma adequada. As limitações podem prejudicar o planejamento das ações e reduzir a eficiência da política pública. O tribunal fez recomendações para aperfeiçoar o sistema. Saiba mais em tcu.gov.br.

0: fiscalização a serviço da sociedade. Você vai ouvir agora notícias do Poder Judiciário.
1: Plenário do STF decide que shoppings devem criar espaço de amamentação para empregadas lactantes.
2: TST define lista com o nome de 3 desembargadores indicados ao cargo de ministros da corte.
1: TSE homologa alterações nos estatutos dos partidos Democrata e Unidade Popular.
2: Boa noite, eu sou o Arthur Filho.
1: E eu sou Walter Lima.
2: O plenário do Supremo Tribunal Federal decide que shoppings devem criar espaço de amamentação para empregadas lactantes.
1: Empresas têm o prazo de até um ano para adequar os centros comerciais. Marcelo Della Libera.
3: O plenário do Supremo Tribunal Federal analisou um recurso que discute se a responsabilidade pela instalação de espaços destinados à amamentação e à guarda de filhos de trabalhadoras lactantes em shopping centers deve recair sobre os lojistas ou sobre a administração do empreendimento. A tese fixada foi no sentido de que a expressão estabelecimento, prevista na CLT, abrange os shopping centers em relação às empregadas dos lojistas que integram o centro comercial.
2: Presidente do STJ determina a continuação do curso de medicina ofertado à turma extra do Programa Nacional de Educação na Reforma Agrária, no campus Caruaru da Universidade Federal de Pernambuco.
1: O curso é oferecido a 80 alunos. Fátima Uchoa.
4: A turma extra de medicina iniciada neste ano é uma parceria entre a Universidade e o INCRA, que editaram resolução para a criação da turma e um edital para a seleção dos estudantes. Na ação popular contra essas medidas, um vereador alegou violação à moralidade administrativa. O TRF5 determinou a interrupção das atividades após o fim do primeiro semestre letivo, mas para o presidente do STJ, ministro Herman Benjamin, manter essa decisão colocaria em risco a organização administrativa da Universidade Pública, o que ocasionaria lesão à ordem pública. Segundo o ministro, a turma especial do curso de medicina atende ao princípio da igualdade de condições no acesso ao ensino.
2: TST define lista com o nome de 3 desembargadores indicados ao cargo de ministros da corte.
1: Os selecionados são das regiões Nordeste e Norte. Rocine Gomes.
5: Os selecionados estão disputando a vaga da ministra Dora Maria da Costa, que se aposentou do Tribunal Superior do Trabalho depois de 18 anos. Foram eleitos ao cargo a desembargadora Maria de Nazaré Medeiros Rocha, do TRT da 8ª Região, que abrange o Pará e o Amapá. O desembargador Sérgio Torres Teixeira, do TRT da 6ª Região, em Pernambuco. E a desembargadora Hermenegilda Leite Machado, do TRT da 13ª Região, na Paraíba. A lista com os nomes será enviada ao presidente da República. É ele quem escolhe.
2: TSE homologa alterações nos estatutos dos partidos Democrata e Unidade Popular.
1: As duas legendas terão 90 dias para providenciar as alterações. Rimax Souto.
6: Para o Democrata, os ajustes são relacionados ao prazo máximo de vigência de órgãos partidários provisórios, limitado a 4 anos. O plenário do TSE ainda determinou que fique explícito o caráter voluntário das contribuições financeiras à legenda. O TSE também aprovou parcialmente o requerimento da Unidade Popular e determinou que o partido inclua explicitamente nas normas internas o tempo de vigência de seus órgãos provisórios, além de medidas de combate à violência política contra a mulher.
2: Tribunal Regional Federal da 1ª Região condena União e autarquias por demora na titulação de terras quilombolas do Mamapá.
1: A decisão é resultado de ação do MPF. Vanessa Pereira.
7: Na decisão, a justiça condenou União, INCRA, IMAP e Fundação Cultural Palmares de forma solidária ao pagamento de mais de 3 milhões de reais em indenização por danos morais coletivos. Além disso, estabeleceu o prazo de 3 anos para a conclusão de todos os processos de identificação, delimitação e titulação definitiva das comunidades quilombolas do Amapá, sob pena de multa de R$100 mil por mês de atraso.
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1: Eu sou Paula Groba.
2: E eu sou Humberto Pinheiro.
1: E estes são os destaques de hoje do Jornal do Senado, que começa agora.
2: Senado aprova novos modelos de contratação para jovens entre 18 e 29 anos.
1: Dívidas rurais, avança projeto para socorrer produtores endividados por desastres climáticos.
2: Plenário aprova regras para a Copa Feminina de 2027 e homenagem a jogadoras pioneiras.
1: Boa noite.
2: Boa noite.
1: O mercado de trabalho pode ganhar novas regras para ampliar a contratação de jovens sem experiência. O Senado aprovou um projeto que cria o contrato de primeiro emprego para pessoas entre 18 e 29 anos que nunca tiveram carteira assinada.
2: A proposta reduz encargos para as empresas, como a contribuição patronal ao INSS e a alíquota do FGTS. O repórter Douglas Castilho tem mais detalhes.
3: Com 10 milhões de jovens que não estudam nem trabalham, o Brasil ocupa a quarta pior posição no ranking mundial de pessoas entre 18 e 29 anos sem uma ocupação regular, segundo dados da OCDE, entidade que representa os países mais ricos. O projeto aprovado permite que as empresas que contratarem esses jovens sem nenhuma experiência prévia com carteira assinada terão a chamada cota patronal do INSS reduzida a 10%, o que é metade da exigida pelo regime comum. Haverá ainda a redução da alíquota do depósito do FGTS. O autor da proposta original, senador Irajá, do PSD do Tocantins, explicou o dilema enfrentado pelo que chamou de geração nem-nem.
4: Ora, é um dilema. Se ele não tem oportunidade, como é que ele vai ter experiência?
3: O novo regime de contrato diferenciado poderá ter o prazo de 6 a 24 meses, podendo ser renovado por 3 vezes, mas a qualquer momento durante a vigência do contrato, o empregador terá a possibilidade de transformar o vínculo temporário em um contrato permanente. O texto agora vai à sanção presidencial.
1: E avançou no Senado o projeto que mantém os incentivos fiscais da chamada Lei do Bem, usada para estimular investimentos em pesquisa, desenvolvimento e inovação tecnológica no país.
2: A proposta aprovada hoje pelos senadores preserva benefícios tributários concedidos a empresas que investem no setor e evita os cortes previstos na política de redução gradual desses incentivos, aprovada no ano passado. Repórter Patrícia Oliveira.
5: Poderão ser mantidos os incentivos fiscais concedidos a empresas que investem em pesquisa, desenvolvimento e inovação tecnológica. A proposta dos senadores Alci Lucas, do PL do Distrito Federal, impede que esse setor pare de receber apoio por meio de benefícios tributários. Os cortes estão previstos nas regras da política de redução desses incentivos aprovada no ano passado. O relator da matéria, senador astronauta Marcos Pontes, do PL de São Paulo, destacou que a chamada Lei do Bem gera 30 bilhões de reais com investimentos em inovação e tecnologia, eleva a produtividade, a competitividade e a geração de empregos qualificados.
6: Então, são incentivos que precisam ser preservados, é uma importância muito grande também para o Brasil como um todo, para o desenvolvimento econômico e social do país.
5: O senador também destacou que o projeto contribui para a previsibilidade das decisões de investimento em inovação por parte das empresas. A proposta segue para a Comissão de Assuntos Econômicos.
1: E a Comissão de Assuntos Econômicos aprovou o projeto que busca dar fôlego a produtores rurais prejudicados por secas, enchentes e outros eventos climáticos extremos. A proposta autoriza o uso de recursos do Fundo Social para renegociar e quitar dívidas no campo, sem cobrança de multas ou juros de mora.
2: A medida tem como objetivo evitar o endividamento crônico e garantir a continuidade da produção agrícola no país. O texto segue agora para o plenário do Senado com pedido de urgência. Repórter Alexandre Campos.
7: Pelo texto, poderão ser beneficiários da linha de crédito especial os produtores rurais, associações e consórcios que no período entre 2019 e 2025 tenham registrado em 2 ou mais safras perdas de no mínimo 30% da renda bruta. Para produtores, a linha de crédito terá valor máximo de 10 milhões de reais e para associações 50 milhões de reais, com prazo de 10 anos e juros entre 3,5% e 7,5% ao ano. O relator, senador Renato

0: Calheiros, do MDB de Alagoas, destacou a incorporação ao texto de medidas que impeçam exigências excessivas e restrições infralegais durante a regulamentação da matéria.
1: O projeto, sem dúvida nenhuma, oferece uma opção para que o governo atue permitindo a retomada da capacidade produtiva e a preservação da segurança alimentar nacional.
0: Líder do governo, senador Jax Wagner, do PT da Bahia, lamentou que as negociações com o executivo não tenham avançado.
2: Do jeito que está escrito o projeto, é para quebrar os bancos públicos, porque na taxa que eles querem é para botar um prejuízo lá em cima.
0: Pelo projeto, o governo também poderá ampliar sua participação no Fundo Garantidor de Investimentos para a cobertura de operações de crédito rural contratadas por produtores afetados por eventos climáticos adversos.
3: O presidente do Senado, Davi Alcolumbre, cobrou dos partidos a indicação dos integrantes da nova CPI da pedofilia, que terá 11 membros titulares e 7 suplentes.
4: O colegiado vai investigar crimes sexuais e outras violências cometidas contra crianças e adolescentes. Repórter Pedro Pincer.
5: O colegiado tem o objetivo de investigar crimes cometidos contra crianças e adolescentes, incluindo pedofilia e abuso online. A CPI foi criada em agosto do ano passado, mas ainda não começou a funcionar por falta de integrantes. Alcolumbre ainda destacou que a proporcionalidade das bancadas deve ser respeitada durante as indicações.
6: Para que as lideranças partidárias possam fazer as suas indicações, para que o mais rápido possível a gente possa fazer a instalação desta comissão parlamentar de inquérito que vai investigar a pedofilia no Brasil.
5: O pedido de criação da CPI foi apresentado em conjunto pela senadora Damaris Alves, do Republicanos do Distrito Federal, e pelos senadores do PL Jaime Bagatoli, de Rondônia, e Magno Malta, do Espírito Santo. A primeira CPI da pedofilia funcionou entre 2008 e 2010.
3: E parlamentares repercutiram a decisão da primeira turma do Supremo Tribunal Federal, que acabou com a aposentadoria compulsória remunerada como punição máxima para magistrados.
4: Com a medida, juízes que cometerem infrações graves poderão perder o cargo e também o direito ao salário. Repórter Henrique Nascimento.
7: A aposentadoria compulsória era alvo de críticas porque permitia ao magistrado continuar recebendo salário proporcional ao tempo de serviço, mesmo após punições disciplinares. Relatora de uma proposta sobre o tema na Comissão de Constituição e Justiça do Senado, a senadora Elisiane Gama, do Maranhão, afirmou que a decisão corrige uma distorção histórica.
8: Nós não podemos permitir castas de servidores públicos com privilégios.
7: Já o senador Sérgio Moro, do PL do Paraná, ponderou que é preciso diferenciar crimes graves de infrações administrativas.
9: Um juiz que comete uma mera infração disciplinar, aí ele perde o cargo e perde também a aposentadoria, mas ele contribuiu. Não faz sentido que ele perca o benefício nessas circunstâncias.
7: A Comissão de Constituição e Justiça do Senado já aprovou uma proposta que também acaba com a aposentadoria compulsória como punição para magistrados e integrantes do Ministério Público. O projeto aguarda votação no plenário.
3: O Brasil avançou na preparação para a Copa do Mundo Feminina de 2027. Foi aprovado o projeto que define regras e garantias do poder público para que o torneio seja realizado no país.
4: A proposta prevê apoio à cidade sede do primeiro Mundial Feminino da história na América do Sul. Repórter Rodrigo Rezende.
10: O projeto trata de diversos temas relacionados à Copa do Mundo, como venda de ingressos, proteção de direitos autorais, regras para captação e distribuição de imagens do campeonato e garantias aos torcedores e profissionais, como a facilitação para obtenção de vistos temporários de turismo e trabalho. A relatora da proposta, senadora Leila Barros, do PDT do Distrito Federal, afirmou que o país irá se beneficiar do evento, principalmente com a experiência adquirida na Copa de 2014.
11: A expectativa da FIFA é de receber mais de 3 milhões de torcedores, movimentar a economia e projetar o Brasil como potência esportiva contemporânea.
10: A proposta também traz uma compensação financeira às jogadoras que representaram o país na primeira edição da Copa do Mundo Feminina em 1991 e no primeiro torneio global feminino organizado pela FIFA em 1988. Cada ex-jogadora receberá R$500 mil.
3: O plenário ainda aprovou a proposta da senadora Leila Barros, que estende o mesmo benefício de R$500 mil às jogadoras que participaram da Copa do Mundo de 1995.

0: edição de Paula Groba. Trabalhos técnicos de Eliseu Caires, o Jornal do Senado fica por aqui. Acompanhe agora as notícias da Câmara dos Deputados. Boa noite.
1: Boa noite e até amanhã.
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3: Plenário da Câmara debate projeto que reduz jornada semanal de trabalho.
4: Deputados aprovam reconhecimento de diabetes tipo 1 como deficiência.
3: Proposta votada inclui festas juninas nordestinas no calendário de turismo.
4: Plenário amplia estoques de alimentos e produtos para alimentação animal.
3: Boa noite. Os deputados aprovaram um projeto para ampliar estoques públicos de alimentos e de produtos para alimentação animal. A repórter Daniela Lessa acompanhou a votação.
5: A Câmara dos Deputados aprovou o projeto que muda a regra sobre estoques públicos de alimentos e amplia o programa de venda em balcão, usado para dar acesso de pequenos criadores de animais aos produtos vendidos pela Companhia Nacional de Abastecimento, a Conab. O projeto amplia o público atendido pelo programa de venda em balcão. Além dos pequenos criadores de animais, poderão participar cooperativas de produção agropecuária e associações de agricultores familiares, que terão acesso à compra de itens como sacaria, milho, sorgo, caroço de algodão e farelo de soja. Para pequenos criadores, o limite de compra será de até 27 toneladas por mês. Para cooperativas e associações de agricultores familiares, o limite será de até 80 toneladas mensais. Outra mudança autoriza a União, por meio da Conab, a comprar de produtores rurais e de cooperativas os produtos básicos incluídos na política de garantia de preços mínimos. A compra poderá ser feita por preço de até 25% acima do preço mínimo em vigor no estado onde ocorrer a aquisição, em leilões públicos. O objetivo dessas compras é permitir a formação de estoques públicos para garantir a compra do produtor, assegurar o abastecimento e ajudar a regular os preços no mercado interno. O relator da proposta, deputado Wilson Santiago, do Republicanos da Paraíba, defendeu que a medida fortalece a política brasileira de estoques públicos de alimentos.
6: Em um país como o nosso, e avançou na luta contra a fome, a manutenção e estoques estratégicos também estruturados, reafirma esse compromisso histórico, garantindo que alimentos essenciais permaneçam acessíveis à população mais vulnerável e consolidando o direito humano à alimentação adequada.
5: Emenda do deputado Ayrton Faleiro, do PT do Pará, foi acolhida pelo relator e, com isso, o texto também passou a autorizar a venda direta de produtos dos estoques públicos para programas e ações de abastecimento e segurança alimentar. Essa venda poderá atender micro e pequenas indústrias de alimentos e micro e pequenas empresas do varejo alimentar, cooperativas e associações. O Partido Novo votou contra a proposta por considerar que o projeto cria um controle artificial de preços. O projeto que amplia o programa de venda em balcão e muda as regras para a formação e venda de estoques públicos agora será analisado no Senado. Da Rádio Câmara de Brasília, Daniele Lessa.
2: Justiça.
4: Jandira Fegali, do PCdoB, defende a instalação de uma CPI na Câmara para apurar suspeitas relacionadas ao Banco Master. Ela também pede que os órgãos de investigação aprofundem a apuração no Rio de Janeiro, com a devida responsabilização dos que praticaram irregularidades.
3: Jandira Fegali cobra investigação sobre denúncias envolvendo recursos do Rio Previdência aplicados no Banco Master pelo governo estadual. Ela aponta que o dinheiro dos servidores públicos locais não pode ser usado para favorecer interesses privados.
2: Saúde.
4: A Câmara aprovou a possibilidade de reconhecimento de diabetes tipo 1 como deficiência. A repórter Daniele Lessa acompanhou a votação.
5: A Câmara dos Deputados aprovou o projeto que estabelece direitos para pessoas com diabetes mellitus tipo 1, incluindo a possibilidade do reconhecimento da condição como deficiência. A proposta apresentada pelo senador Randolph Rodrigues, do PT do Amapá, não atesta automaticamente a deficiência, mas autoriza o reconhecimento após avaliação biopsicossocial nos critérios previstos pelo Estatuto da Pessoa com Deficiência. Projeto anterior, aprovado na Câmara e no Senado, que classificava diabetes tipo 1 como deficiência para efeitos legais, foi vetado integralmente pelo presidente Lula em 2025, com a justificativa que a

0: deficiência não é medida por uma condição médica crônica, e sim pela interação da pessoa com as barreiras sociais, algo que atualmente é medido pela avaliação biopsicossocial. Relator da proposta, o deputado João Cury, do MDB de São Paulo, argumentou que o projeto amplia condições para tratamento adequado e prevenção de complicações, além de garantir direitos específicos, sem criar equiparação automática com a condição de pessoa com deficiência.
1: Em conformidade com a Lei Brasileira de Inclusão, e também tivemos o cuidado de conformar este relatório à Convenção sobre os Direitos das Pessoas com Deficiência. Essa cautela é relevante, pois condição crônica por si só não assegura automaticamente os direitos reservados às pessoas com deficiência.
0: O diabetes tipo 1 é uma condição crônica em que o corpo deixa de produzir insulina, hormônio responsável pelo controle da glicose no sangue. Geralmente é percebida na infância ou na adolescência, mas o diagnóstico também pode ser feito na idade adulta. Cerca de 600 mil pessoas têm diabetes tipo 1 no Brasil. Sem tratamento adequado, a doença pode provocar complicações graves. Entre os principais pontos do texto aprovado está a garantia de acesso pelo Sistema Único de Saúde a medicamentos e insumos necessários ao tratamento, como sensores de monitoramento de glicose, insulina e materiais para aplicação. O projeto, que estabelece direitos para pessoas com diabetes mellitus tipo 1, incluindo a possibilidade de reconhecimento da condição como deficiência, já foi aprovado no Senado e na Câmara, seguiu para a sanção presidencial e pode virar lei. Da Rádio Câmara de Brasília, Daniele Lessa.
2: Desenvolvimento Regional.
3: Wellington Prado, do PSD de Minas Gerais, anuncia o início da operação do SAMU em Uberlândia e afirma ter garantido recursos para viabilizar o funcionamento do serviço. Segundo o parlamentar, a cidade era a única do país com mais de 500 mil habitantes sem atendimento do sistema de urgência.
4: Wellington Prado também destaca investimentos em infraestrutura de saúde no município, incluindo a ampliação do Hospital de Clínicas da Universidade Federal e construção de centros especializados de atendimento. Ele afirma que os projetos ampliam o acesso a serviços de alta complexidade e prevenção.
3: Eduardo Bismarck, do PV, comemora a decisão do governo do Ceará de abrir rotas intermunicipais do litoral leste e do Vale do Jaguaribe para mais empresas de ônibus. Ele pontua que a medida responde a reclamações de passageiros sobre falhas frequentes, atrasos e problemas de segurança.
4: Eduardo Bismarck garante que a entrada de novas empresas de transporte para municípios como Aracati, Limoeiro do Norte, Russas e Morada Nova pode melhorar a qualidade do atendimento sem o aumento das tarifas.
2: Cultura.
3: A Câmara aprovou um projeto que cria o circuito nordestino de quadrilhas juninas. O repórter Antônio Vital acompanhou a votação.
5: A menos de uma semana do início de junho, o mês dos tradicionais festejos juninos Brasil afora, a Câmara dos Deputados aprovou o projeto que institui o circuito nordestino de quadrilhas juninas. O circuito, de acordo com a proposta apresentada pela deputada Fernanda Pessoa, do PSD do Ceará, é composto pelas cidades de Juazeiro do Norte e Maracanaú, no Ceará, Campina Grande e Patos, na Paraíba, e Caruaru e Petrolina, em Pernambuco. O projeto inclui o circuito formado por esses municípios no calendário oficial de eventos do Ministério do Turismo e na lista de patrimônio cultural imaterial da região Nordeste. O objetivo é incentivar o turismo cultural e regional, preservar e difundir as tradições nordestinas e fortalecer a economia criativa e as cadeias produtivas locais, como disse o relator do projeto, o deputado Yuri do Paredão, do MDB do Ceará.
6: O projeto de lei aqui analisado tem o objetivo de reconhecer a relevância cultural, social e econômica da cultura tradicional junina na região Nordeste, especialmente das quadrilhas juninas, tão importantes e tradicionais na região. Os festejos juninos das cidades citadas se destacam nacionalmente e internacionalmente por sua grandiosidade e estrutura profissional, com importantes impactos positivos no fomento à economia local por meio da geração de empregos e dinamização dos setores de serviço do turismo.
5: O projeto foi aprovado de maneira simbólica pelo plenário, sem votos contrários. O deputado Eduardo Bismarck, do PV do Ceará, disse que no futuro outros municípios podem ser incluídos no roteiro.
7: Muitas outras cidades também, muitos outros destinos do meu Ceará, como a minha cidade do Aracati, poderiam estar contemplados no parecer, mas entendo que estão lá as mais relevantes nesse momento e tradicionais, e que no futuro outras tantas serão inseridas e que podem aí tá trazendo mais visibilidade para esses eventos culturais.

0: mais.
1: O projeto que institui o circuito nordestino de quadrilhas juninas seguiu para análise do Senado. Na Rádio Câmara de Brasília, Antônio Vital.
2: Votação.
3: Aprovada no meio da tarde em comissão especial, a proposta de emenda à Constituição que reduz a jornada de trabalho para 40 horas semanais prevê a implantação do novo modelo em duas etapas.
4: Segundo o texto, 60 dias após a promulgação da nova emenda constitucional, a jornada semanal no país passará para 42 horas, já com 2 dias de repouso remunerado por semana. Depois de 12 meses, a nova carga máxima de trabalho por semana no Brasil cairá para 40 horas.
3: O relatório aprovado é um texto elaborado pelo deputado Léo Prates, do Republicano da Bahia, para duas propostas que previam a redução da jornada semanal de trabalho.
4: O presidente da Câmara, deputado Hugo Mota, afirmou que a aprovação da 6x1 será a maior entrega do parlamento para a classe trabalhadora. O repórter Luiz Gustavo Xavier tem os detalhes.
5: O presidente da Câmara, Hugo Mota, afirmou que a aprovação da proposta de emenda à Constituição, que reduz a jornada de trabalho para 40 horas semanais e acaba com a escala de trabalho 6x1, será a maior entrega da história da Câmara para a classe trabalhadora do país. Segundo Hugo Mota, o parlamento já aprovou muitas reformas econômicas, mas a aprovação da PEC terá consequências na qualidade de vida dos trabalhadores.
6: Sinto que esse é o sentimento majoritário da casa, né? Você pode ter um ponto ou outro que tenha divergência, é natural, é do debate democrático, mas aquilo que para nós é fundamental, que é a redução da jornada de 44 para 40 horas, a mudança na escala, o fim da escala 6x1, garantindo 2 dias de descanso para o trabalhador sem redução salarial. Isso, na minha avaliação, eu sinto que tem ampla convergência política.
5: Em relação ao prazo proposto de 60 dias para a transição da mudança na jornada, Hugo Mota afirmou que o período curto não terá efeitos na economia. Segundo ele, os que se colocam contra a mudança sempre dizem que haverá consequências catastróficas e esse discurso se repete sempre quando algum interesse é ferido.
6: Eu não acredito primeiro em mudança na transição. Eu penso que essa transição de um ano, ela é uma transição justa. Há muito tempo a classe trabalhadora espera por essa mudança. É importante lembrar que por diversas vezes, em 2004, em 2010, se tentou reduzir a jornada de trabalho e não foi possível. E eu penso que essa medida é a medida que você tem que ter coragem de enfrentar. Nunca terá o tempo perfeito para se discutir isso.
5: Hugo Mota afirmou ainda que haverá na própria Constituição previsão de que eventuais flexibilizações sejam regulamentadas por projeto de lei. Ele explicou que alguns setores que serão afetados poderão ter regras específicas. Da Rádio Câmara de Brasília, Luiz Gustavo Xavier.
3: Melon Solano, do PT do Piauí, considera o fim da jornada 6x1 como um avanço histórico para os trabalhadores brasileiros. No entendimento do parlamentar, uma escala de 40 horas semanais sem redução salarial vai aumentar a produtividade e melhorar a qualidade de vida da população.
4: Jorge Sola, do PT da Bahia, argumenta que os ganhos de produtividade gerados pelos avanços tecnológicos devem se reverter em qualidade de vida para os trabalhadores, o que inclui a redução da jornada de trabalho. Ele assinala que as elites econômicas sempre foram resistentes a conquistas sociais.
3: Ayrton Faleiro, do PT do Pará, acusa a oposição de tentar inviabilizar a redução da jornada de trabalho ao propor uma escala de 4 dias trabalhados por 3 de descanso. O deputado reforça que a prioridade é garantir a escala 5x2, com 40 horas semanais e sem redução do salário.
4: Juliana Cardoso, do PT de São Paulo, avalia o fim da jornada 6x1 com uma conquista essencial para a dignidade e a saúde mental dos trabalhadores. A deputada também considera que a oposição age com demagogia ao apresentar propostas alternativas para tentar atrasar a votação.
3: Jaque Rocha, do PT do Espírito Santo, afirma que a Câmara tem a oportunidade de devolver o protagonismo ao trabalhador, ao ouvir o clamor das ruas pela redução da jornada. Segundo ela, os sindicatos patronais pressionam por isenções fiscais e desonerações e se omitem no bem-estar do trabalhador.
4: Paulo Teixeira, do PT de São Paulo, também ressalta a redução da jornada de trabalho e exalta os programas do governo federal para diminuir as desigualdades sociais. De acordo com o parlamentar, o Brasil não voltará a um passado que atacou os sindicatos, achatou salários e diminuiu oportunidades.
3: Rosângela Moro, do PL de São Paulo, classifica a proposta do governo federal de redução da jornada de trabalho como populista e eleitoreira e sem o debate profundo da matéria. A parlamentar defendeu a PEC 44, que estabelece o pagamento por horas trabalhadas e preserva a liberdade de escolha do profissional.
4: Renildo Calheiros, do PCdoB de Pernambuco, afirma que a redução das horas trabalhadas no país será uma conquista histórica. Ele destacou que a medida visa combater a desigualdade estrutural.

0: cultural do Brasil, rompendo com mentalidades arcaicas da elite econômica.
1: Florentino Neto, do PT do Piauí, considera o fim da escala 6x1 um passo histórico para garantir mais qualidade de vida à classe trabalhadora. Ele afirma que a medida dará ao povo brasileiro mais tempo de descanso, possibilitando maiores períodos de convivência comunitária e familiar.
0: Kiko Seleguin, do PT de São Paulo, sustenta que a escala 6x1 prejudica o desempenho da economia por aumentar a rotatividade nos setores produtivos. Ele considera que a redução da jornada de trabalho para 5 dias semanais representa um avanço na qualidade de vida dos brasileiros.
1: Valdenor Pereira, do PT da Bahia, defende a aprovação da PEC do fim da escala 6x1 sem diminuição dos salários. O parlamentar afirma que a iniciativa, além de estimular a geração de empregos, pode melhorar a saúde dos trabalhadores e reduzir a pressão sobre o SUS.
0: Dr. Francisco, do PT do Piauí, pede apoio do Congresso ao fim da escala 6x1 e destaca a mobilização política em defesa da medida. Ele acredita que a mudança pode melhorar a qualidade de vida dos trabalhadores, com mais tempo para convivência familiar, lazer, saúde física e mental.
1: Gilmar Tato, do PT de São Paulo, relembra marcos históricos das leis trabalhistas e destaca a atuação de movimentos sociais e sindicais na defesa da redução da jornada semanal de trabalho. Ele afirma que a proposta amplia o tempo de convivência familiar e contribui para a redução das desigualdades.
0: Orlando Silva, do PCdoB de São Paulo, parabeniza a mobilização de sindicatos e movimentos sociais em defesa do fim da escala 6x1, afirmando que a mudança pode ampliar oportunidades de emprego. Ele sustenta ainda que avanços tecnológicos permitem reorganizar o trabalho sem redução de salários.
1: Benedita da Silva, do PT do Rio de Janeiro, lembra que a luta pelas 40 horas semanais de trabalho vem desde a Assembleia Constituinte de 1988. De acordo com a deputada, a atual escala reflete uma relação de submissão do trabalhador em relação ao empregador.
0: Para Talíria Petrone, do pessoal do Rio de Janeiro, a escala 6x1 provoca desgaste físico e emocional, especialmente entre mãe solo. A deputada relembra o período em que trabalhou em telemarketing para relatar jornadas exaustivas, baixos salários e a dificuldade de conciliar trabalho e vida familiar.
1: Na opinião de Aloysio Mendes, do Republicanos do Maranhão, o fim da escala 6x1 pode garantir mais qualidade de vida aos trabalhadores sem prejudicar empresários e empregados. Após a aprovação na Câmara, o deputado espera que o Senado acelere a análise da proposta para beneficiar os trabalhadores.
0: Nas palavras de Arlindo Quinária, do PT de São Paulo, a proposta da oposição para a jornada 4x3 esconde uma transição longa e o aumento das horas semanais. O deputado acredita que os parlamentares contrários ao fim da escala 6x1 tentam reduzir os direitos da CLT.
1: Carol D'Artora, do PT do Paraná, classifica a escala 6x1 como um mecanismo de exaustão física e social que retira do trabalhador o direito à vida. Ela destaca que o modelo atual prejudica especialmente mulheres e populações periféricas, roubando tempo de convivência familiar e saúde mental.
0: Alice Portugal, do PCdoB da Bahia, celebra a discussão histórica pelo fim da escala 6x1, classificando a jornada atual como exaustiva e prejudicial à saúde do trabalhador. Ela questiona a eficácia do modelo para a produtividade e destacou a injustiça enfrentada por categorias como comércio e enfermagem.
1: Juninho do Pneu, do PSDB do Rio de Janeiro, também defende o fim da escala 6x1 como medida essencial para garantir dignidade ao trabalhador. Ele ressaltou que a transição deve ocorrer sem redução salarial, permitindo maior convívio familiar e saúde daqueles que movem a economia nacional.
0: Daniel Almeida, do PCdoB da Bahia, celebra a redução da jornada semanal e destaca que as mudanças favorecem o convívio familiar, o descanso e a qualificação profissional, trazendo mais produtividade econômica.
1: Sargento Gonçalves, do PL do Rio Grande do Norte, defende que o debate sobre a redução da jornada inclua a escala 4x3. O deputado afirma que esse modelo daria ao trabalhador mais tempo para descanso, estudo, convivência familiar e complementação de renda.
0: Sargento Gonçalves afirma que partidos de esquerda rejeitaram a proposta mais ampla de redução da jornada. Ele também defende maior flexibilidade na relação entre empregadores e trabalhadores, com pagamento por hora trabalhada.
1: Bongás, do PT do Rio Grande do Sul, defende a redução da jornada de 44 para 40 horas semanais, sem diminuição de salário. O deputado rejeita o argumento de que a medida prejudica a economia, comparando a crítica à resistência histórica contra a ampliação dos direitos trabalhistas. A
0: enfermeira Rejane, do PCdoB do Rio de Janeiro, afirma que o fim da escala 6x1 beneficia principalmente trabalhadores submetidos a jornadas exaustivas. Ela alerta que a situação atual prejudica profissionais de atividades essenciais, além de comprometer a qualidade do atendimento à população.
1: O fim da escala 6x1 é uma das propostas incluídas na pauta do plenário da Câmara. As informações sobre o resultado das votações de hoje estarão na edição de amanhã.
0: Termina agora o Jornal Câmara dos Deputados, com trabalhos técnicos de Everson Orani e apresentação de Márcio Aquilissardi e José Carlos Andrade. Uma ótima noite para você. Boa

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1: Thierry dos Santos Pascoal, de 19 anos, morreu após passar mal durante um treinamento físico realizado no Exército Brasileiro na terça-feira, dia 26, em Cascavel, no oeste do Paraná. O jovem era soldado e estava no Exército há 5 meses. Segundo o 15º Batalhão Logístico, onde ele atuava, Thierry participava de uma atividade física prevista no plano de treinamento da unidade quando sofreu um mal súbito. O exercício, conforme o Exército, era considerado de carga leve e fazia parte da preparação dos militares para o teste de aptidão física marcado para esta quarta-feira, dia 27. O soldado recebeu os primeiros socorros por um médico que acompanhava os exercícios no local e foi encaminhado com vida ao Hospital São Lucas, em Cascavel. Apesar do atendimento médico, ele não resistiu. Em nota oficial, o 15º Batalhão Logístico lamentou a morte do jovem e prestou solidariedade à família e aos amigos. 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

0: 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Eu sou o Cleverson Daniel. Uma boa noite pra você que tá ouvindo em casa, no carro, no trabalho, levando a cultura sua FM de carona por onde você estiver, rodando, dando aquele rolê na cidade, ou pela nossa região, nas mais de 40 cidades que chega o som aqui da 97.5. Ouvindo, curtindo e, claro, sempre se emocionando, recordando com as músicas que vão tocando aqui no programa Décadas. Hoje especial, os anos 90, de 90 a 99. Tudo que foi sucesso, tudo que foi bom, tudo que toca o seu coração, tudo que traz emoção e recordação, você vai ouvir agora na segunda parte do programa Décadas, sempre às 8 horas da noite e 10 horas da noite com o segundo tempo. A partir de agora, para você curtir, aumentar o volume e, claro, deixar rolar a emoção no seu coração, sempre com sentimento, sempre com entretenimento e muito envolvimento aqui na 97.5. 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

Que você gosta de curtir hoje, anos 90. É o programa Décadas, o programa que pegou, o programa que todo mundo tá gostando, todo mundo tá ouvindo e todo mundo tá comentando. Porque a música boa, é uma música melhor que a outra, é a viagem no tempo pelo rádio, pelas ondas aqui da 97.5. Cultura Sul FM para toda a nossa região. Eu sou o Cleverson Daniel. E é muito empolgante e interessante estar com você nessa noite de quarta-feira aqui na Cultura Sul FM. Tá curtindo, tá gostando, tá no carro, tá em casa. Os amigos caminhoneiros viajantes também, um abraço. Os caminhoneiros que já pararam, né? Os caminhoneiros param para descansar e logo mais retornar à jornada e levar esse Brasilzão aí sempre nas costas, né, amigo caminhoneiro? Boa noite para você que tá no seu caminhão e ouvindo a Cultura Sul FM com muita emoção. Para quem tá trabalhando também, bom trabalho. Para quem já tá na cama, quase dormindo, mas aguentando o sono para ouvir as músicas boas dos anos 90, porque hoje é viagem dos anos 90 e cada dia uma década diferente. Na segunda-feira, não esquece, anos 60 e 70. Terça-feira, 80. Hoje, quarta, 90. Quinta, amanhã, 2000. E na sexta-feira, 2010. E assim a gente segue na nossa viagem noturna. Sempre aqui na Cultura Sul FM, às 8 da noite, a primeira parte, e às 10 horas da noite, a segunda parte do programa Décadas. Porque quem tem cultura, tem tudo.

longe na nossa região, é a mais potente do sul do Paraná e também do Planalto Norte de Santa Catarina. E uma programação, como eu sempre falo, diferente, envolvente e muito atraente no seu rádio. Hoje é a viagem dos anos 90, do jeito que você gosta, porque quem tem cultura tem tudo.

0: Sua noite muito mais contagiante, emocionante e empolgante aqui na 97.5. Cultura Sul, mais de 1 milhão de ouvintes, afinal, quem tem cultura tem tudo. E o programa Décadas fica por aqui, mais uma edição que retorna amanhã. Lembre sempre, em duas partes, 8 horas da noite, o primeiro tempo, e o segundo tempo às 10 horas da noite, para você continuar ouvindo, curtindo e sempre viajando no som aqui da Cultura Sul FM. Eu retorno logo mais, daqui a pouquinho, na reprise do Sofrência e as histórias que o povo conta. Que você continue tendo uma excelente noite de quarta-feira.
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Puxado pelo grupo Alimentação e Bebidas, o índice de preços ao consumidor amplo, IPCA 15, considerado a prévia da inflação oficial, acelerou para 0,62% em maio. Os dados foram divulgados.

0: divulgados nesta quarta-feira, dia 27, pelo IBGE. Em abril, a inflação oficial havia ficado em 0,89%, especialmente pela alta nos alimentos e combustíveis. Com a atualização de maio, o IPCA 15 acumula alta de 4,64% em 12 meses. Já a prévia da inflação acumulada em 2026 ficou em 3,02%. Segundo o IBGE, dos 9 grupos de produtos e serviços pesquisados, destaca-se alimentação e bebidas, com a maior variação, 1,38%. O órgão destaca as altas da batata inglesa, 26,29%, do tomate, 12,97%, do leite longa-vida, 6,07%, e das carnes, 1,98%. 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

0: Pois é, o mundo com toureira menos, mas com radialista aqui para alegrar a sua tarde, junto com o Sofrência e com a Bianca Anki, que já está do meu lado, esta cantora que quem quiser contratar, já vamos já começar o programa passando o teu contato para contratar o teu show.
1: 42 999 850210, e também temos Instagram, né? Bianca _ Anki F.
0: Então chama pro seu evento.
1: Chama lá.
0: Boa tarde, São Mateus do Sul. Boa tarde, região, as mais de 50 cidades, porque essa rádio fala para mais de 50 cidades.
1: É gente, né?
0: Planalto Norte de Santa Catarina, sul do Paraná, em peso aqui, ó, minha gente.
2: Brasil!
0: Alô, você que tá no seu carro levando a cultura de carona, obrigado, hein? O amigo caminhoneiro, caminhoneira. Tá longe, mas tá aqui, ó.
3: Abraço pra você que tá na boleia levando Sofrência de carona. Positivo, Tubarão.
0: Exatamente, meu pezinho. Sofrência tá no ar e tem história hoje, viu, Bianca?
1: Ai, ai, ai, qual que é a história de hoje?
0: Hoje tem história. A história de ontem deu o que falar, né?
1: Deu bastante.
0: Teve ali uma tretinha no final do programa, né? Porque o rapaz mandou e o rapaz não respondeu você, hein?
1: É bom mesmo, é bom. Não ficar respondeu. Esperto, coisa meio louca.
0: E foi mentira, muito boa a observação que você fez ontem, né? Porque o homem é gostosão, né? Quando ele
1: fala uma coisa. É o fantástico, né?
0: Agora já fiz o fervo, agora vou.
1: Né?
0: Agora a mulher é julgada quando acontece alguma coisa.
1: E
0: né?
1: É verdade, né?
0: Então, o que tem ali são duas pessoas que se gostam e que vão dar uma chance. E ela quase casou, ela tava noiva.
1: E daí ela viu que não era a pessoa que ela gostava do outro, sim, realmente. E correu atrás, gente, e tá tudo bem.
0: Ela viu que ela foi viajar pra Guaratuba e viu que a viagem foi sem graça.
1: Sim. Entendeu? E quem somos nós pra julgar?
0: Quem somos nós?
1: Não, o telhado aí de todo mundo é de vidro, algum momento é igual eu falei, quem que não tem um ex, uma ex aí, ou já teve, enfim, né? Não, isso não é uma coisa que tem que levar à risca, né?
0: Sim.
1: Mas que mexia, né? Em certo momento, e que se você pudesse voltar atrás, talvez você faria totalmente diferente.
0: Pois é. Vamos dar uma pesada de clima, você que tá no carro e com a tua namorada, viu? Ela tem um ex.
1: É, só pra te lembrar, né?
0: E
1: o teu namorado também, né?
0: É.
1: Só pra te lembrar.
0: Não que eu queira que vocês tretem, entendeu? É. Não que eu queira que vocês briguem, entendeu? Mas assim, ela já teve um namorado.
1: Ô, amigo, numa quarta-feira.
0: Também, né?
1: Quarta-feira de sol, será que nós vamos pesar
0: mas
1: mesmo?
0: Mas assim, não tem nada a ver, ó. Como já dizia o

0: Bob Marley, hein? Não importa com quantos homens a sua namorada ficou, importa é que você é homem o suficiente pra ser o último homem da vida dela.
1: Pega essa.
0: Vou falar de volta.
1: Fala de novo.
0: Não importa com quantos homens a sua namorada se relacionou, o importante é você ser homem o suficiente pra ser o último na vida dela.
1: Durma com essa.
0: Isso
1: durma
0: aí.
1: Durma agora.
0: Vai, fala alguma coisa agora, hein?
1: Não, mas é.
0: Diga
1: não
0: alguma
1: tem,
0: coisa
1: não
0: aí.
1: Não tem
0: né?
1: que falar. Já disse tudo.
0: É verdade. 2:10 na reprise, 11 e pouco. Você manda sua mensagem aqui pra Cultura Sua FM. Deixa eu me apresentar pra você aqui. Pra

0: Cecília, né? E sintonizou 97.5 e ficou ouvindo. Tá passando só pela região, entendeu?
1: Pode ser, pode ser.
0: Tem muita
1: fica
0: gente.
1: Fica aí com a gente, somos pessoas legais.
0: Fica aí, o Sofrência é divertido, o Sofrência é legal.
1: Sim, a gente fala umas bobagens.
0: Sim, e não leve nada pro coração, viu? É. Porque o programa é de entretenimento, o programa é de diversão, então...
1: Você dá a sua opinião, a gente dá a nossa.
0: Exatamente, não leve pro coração, porque aqui o programa é pra diversão. 2h10, na reprise, é 11h pouco, boa tarde, boa noite.
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0: Faltam 2 meses. Na verdade, errei as contas, hein? Na verdade, falta 1 mês para as férias de julho. 1 mês e pouquinho para as férias de julho.
1: Julho.
0: Porque nós entramos no mês de junho agora. Então quer dizer que daqui 1 mês e pouquinho vamos para as férias de julho.
1: Que bom, né?
0: E o programa de hoje tem a ver com isso. O programa tem a ver com isso. Olha a mensagem que mandaram lá.
1: Viu, hoje não fique me, eu não tô muito boa da veia.
0: Responda a ele, Piazinho, é. Responda o que ele escreveu, o que que ele escreveu lá?
1: Meia boca, mas diz que é cantora.
3: Teu fiote, homem.
1: Ah, pega essa.
0: 2h11 agora na reprise, 11h e pouco, boa noite pra quem tá na cama, boa tarde pra quem tá aí agora, passando na de cama. Carro, porque a reprise é às 11.
1: Ah, tá.
0: É, boa tarde, boa noite.
1: Falar, meu Deus, 2h11, quem vai dar na cama?
0: Mas tem gente que almoçou e tá deitado, né?
1: Ai, vai tirar as roupas no sol, vai comer uma mimosa debaixo da árvore.
0: As férias de julho estão chegando, minha gente.
3: Esse caboclo que fica falando mal de mim no Sofrência, é tudo corno.
0: Existe, ah. Alguns que falam.
1: Viu, só? Tiazinho me defende também. Tem dia que ele tá de boa veia, ele me defende.
0: Sim. E assim, gente, o rapaz tá numa treta com a namorada. Relacionamento precisa do quê? De... Diálogo.
1: Uhum.
0: Conversa. Para chegar num senso comum. Só que nesse caso aqui, a namorada desse rapaz quer fazer uma viagem. Já teve uma história parecida com essa. Ela quer fazer uma viagem sozinha com 2 amigas para um lugar aí. É em julho. Por que que ele não vai junto? Porque as férias dele não batem com as férias dela.
1: Uhum.
0: Ele disse que tentou negociar lá com a empresa, ele não consegue tirar férias em julho. E ela consegue. E ela só pode tirar em julho as férias, né? Porque tem um esquema lá da empresa. Aí ele falou, então não viaja, espera pra gente ter outra oportunidade. Ela falou, não, eu quero viajar. E a treta é essa, ele não quer que ela vá viajar. Porque ele falou que ele se sente inseguro que ela faça essa viagem com 2 amigas, sozinha, só as 3, né? Numa cidade que ele não conhece ninguém, e é pra passar 1 semana e meia nessa cidade.
1: É.
0: E aí diz que o sensor de chifre dele fez tipo o sensor de ré, deu uma pitada. E aí ele tá...
1: Ai, meu Deus.
0: Ele tá cabreiro e diz que fecharam o pau semana passada por causa disso. E detalhe, ela deu uma bela de uma... Ficou chateada,
1: uhum.
0: E os dois não estão se falando. E aí diz que ela falou, eu vou, se você quiser ou não, eu vou do mesmo jeito.
1: É, porque não é dono dela, né?
0: Ninguém
1: ela pode
0: é
1: fazer o que ela
0: ninguém.
1: Quiser, né?
0: Ninguém é dono de ninguém. Ninguém é dono de nada nesse mundo.
1: Então, amigo, o que dizer, né? Não, é que é claro que ele deve estar chateado porque ele queria fazer essa viagem junto com ela.
0: Mas é
1: tão ruim você ter que deixar também de fazer alguma coisa que você quer, que você almeja, só porque a outra pessoa também não pode.
0: Não, espera aí, para a trilha, fala a palavra bonita que você
1: almeja.
0: Falou que você o quê?
1: Que almeja.
0: Fala mais uma vez.
1: Almeja. Mas é verdade, às vezes isso aí é um sonho dela, ela guardou dinheiro, ficou ali
0: Sim.
1: planejando tanto tempo. Mas assim, entendo ele, porque a gente, claro, também talvez ia ficar, poxa.
0: O sonho dela é ir pra Matinhos.
1: Ah, é pra Matinhos?
0: Não, tô brincando.
1: Ah, tá. Eu já ia dizer, não, daí já é força da Nebara.
0: Acabar um relacionamento por causa de Matinhos, né?
1: Não, mas vai saber se é lá, né, pro interior, lá pra cima, lá,
0: o
1: Ceará.
0: O sonho dela é conhecer,
1: né,
0: a Gruta da Lapa.
1: Não, também não exagere, amigo. Se for assim,
0: tá,
1: pertinho, dá pra esperar.
0: O que você almeja? Tá bom, vamos falar no programa. O que que você almeja pra tua vida?
1: Ah, meu sonho era ir pra Disney, né, com as crianças.
0: Damara! Que está fazendo os vídeos de bastidores aqui na Cultura
1: é,
0: FM.
1: Na hora de falar.
0: O que você almeja para sua vida, Tamara? Nossa tela chegar lá no
4: 10 mil na minha conta.
0: 10 mil na tua
1: Só
0: conta?
1: Só isso?
0: É isso que você almeja?
1: Nossa.
0: 10 mil reais.
1: Pensa bem pequenininho, né?
0: 10 mil reais.
1: Só 10 mil?
0: O que você queria fazer com 10 mil? Ah, respirar?

0: Viu, mas eu tenho vontade de ir lá, né, longe, daí sim, beleza, mas se for aqui pertinho, daí não custa esperar, né, final do ano, daí vão.
1: Sim.
0: Daí não dá, né, mas agora, provavelmente, vai, é longe, amigo, pra ela pegar as férias,
1: sim,
0: né, uns dois dias aí, pegando avião, alguma coisa do tipo, mas, ai, acho que tem que entrar no consenso,
1: o nome,
0: né,
1: da cidade é Campos do Jordão.
0: É longe?
1: É aqui perto, do lado de Palmeira.
0: Não é tão...
1: Brincadeira.
0: Não é tão
1: não
0: perto,
1: é, não, é,
0: né?
1: Longe, é longe pra caramba.
0: É.
1: Campos do Jordão é considerada a Suíça brasileira.
0: É, ó, mas, viu, não é tipo Gramado?
1: É.
0: Ou é em Gramado?
1: Não, Campos do Jordão é São Paulo. É considerada uma Suíça no Brasil, uma cidade muito bonita, uma cidade pra casal, aí que tá o problema.
0: Ah, tá.
1: É um lugar pra você visitar de casal, Campos do Jordão.
0: Tá escrito lá uma placa lá na entrada da cidade. Só visite nós e casal. A pessoa solteira, então, nunca pode ir lá, não.
1: Beleza, então desculpa se eu entendo um pouquinho de turismo.
0: Ah, não sei, amigo. Tem que ver.
1: Mas viu? É uma cidade romântica.
0: Ai, eu acho que isso. Não, beleza. Tá tranquilo.
1: É.
0: Só que acho que foi o que você falou.
1: Você não teria problema nenhum.
0: Calma aí.
1: Teu companheiro ir com os amigos pra Campo do Jordão.
0: Calma. Meu marido é diferente.
1: Hoje tudo que nós.
0: Meu marido.
1: Não, fala mais uma vez.
0: Meu marido.
1: Fala mais uma vez.
0: Respondo, viu, deixa eu falar. A gente planeja coisa junto, a gente só faz coisa quando os meninos podem, quando a gente
1: sim,
0: pode.
1: Tá certo.
0: Eles estão namorando, entendeu? Que nem você falou, eu casei pro resto da vida, o Márcio vai ter que me aguentar, e acabou-se. Eles não, eles estão namorando ainda, é uma coisa incerta, né? Então,
1: sim,
0: tipo assim, claro que tem, estão planejando aí viver um noivado e casamento, mas tipo, eu acho meio egoísmo ter que deixar de viver isso só porque ele não gostou, mas também depende muito, converse,
1: e
0: gente.
1: Depende das amigas que vão também, tem umas amigas que são lazarenta, né?
0: Eu ia falar isso também, depende muito.
1: Tem umas amigas que você sabe que, né? Então é o seguinte, eu quero que você responda, você deixaria, você não tem problema nenhum, né? O que você faria nessa situação, é isso que ele quer saber, e você dê a sua opinião, manda o seu áudio aqui pra gente, dá pra namorada viajar sozinha? Sim ou não? 8804-2851, você se preocuparia com isso, não teria problema, né? Dá ou não, não é a pergunta certa, porque ninguém é dono de ninguém, mas você aceitaria, digamos assim. Pra você tá tudo bem?
0: Não. Ai,
1: você
0: Deus do céu.
1: Aceitaria?
0: É.
1: Sim ou não? Quero que você conte pra nós aqui, viu?
2: O que é ir pra na chulipa?
1: Conta aí pra nós.
3: Teria sido melhor ir ver o Pelé.
4: Não,
2: mas que coisa.

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2: E aqui, essa tarde agradável de quarta-feira, gente, pra quem tá ouvindo o programa inédito, pra quem tá ouvindo a reprise, pediram pra colocar um trecho da música Férias de Julho com o Cristiano Araújo. Será que essa música vai ser gatilho pro rapaz se eles terminarem?
3: Terminar por causa disso.
2: Ó. Ai, meu Deus do céu. Ai, ai, ai. Bom, mas aí já não vai rolar, né, pelo jeito.
3: Tá no meio do povo já.
4: 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Na beira do mar.
2: Ó, Campos do Jordão é legal, hein?
3: Papi.
2: Eu vou pra lá em setembro.
3: Nunca fui.
2: Vou pra lá em setembro.
3: Mas o senhor tá ouvindo?

0: Pois é, mas não sei agora. Ele quer tudo com ela, mas ela não quer viajar com ele.
1: Ai, não é assim. Ela quer viajar, mas ele não pode viajar junto. Mas também, assim, né? Já viu, então, se ele nunca puder viajar, então dela vai ter que ficar em casa, daí sempre. Não vai poder viajar, daí, também não, né?
0: Nossa senhora.
1: Não, cê, daí...
0: Você vê como que as coisas são, né, gente?
1: Não, gente, viu, a vida é uma só. Hoje você tá aqui, amanhã você nem sabe como que vai ser, se você vai acordar. Daí você não vai poder, vai ter que se privar de coisas, não. Tem que aproveitar.
0: É, realmente, viu, quando você acorda é um milagre, só pra você ficar sabendo.
1: Sim, tem que agradecer, né?
0: Você está acordando, você está tendo... Uma nova oportunidade, viu?
1: Sim.
0: É, muitas vezes as pessoas não valorizam o simples fato de acordar e tomar um banho e vir trabalhar.
1: Valoriza.
0: Mas isso já é um milagre.
1: É um
0: milagre. Acordar já é um milagre.
1: Sim. Sim, e é verdade, gente. Às vezes, eu sei que vocês vão falar que nós estamos melancólicos, mas é verdade.
0: Então,
1: são coisas que a gente tem que valorizar, que é o simples acordar.
0: Esse milagre valer a pena.
2: Isso. Falou, padre Fábio de Melo.
0: É mensagem, manda abraço pra nós aqui no Mato Queimado, abraço pra vocês aí, né? Bianca, Cleberson, pro Afonso, o Ben 10 são na escuta, fazendo fado de fumo, queria saber como faço pra, só se vira aqui na rádio, viu? Se vira aqui na rádio, né? Na 13 de maio, no alto da Vila Pinheirinho, aí não vou falar o número porque você vai ver aqui a sede da rádio, que é a sede mais bonita de rádio do Paraná.
1: Sim, tem a nossa foto ali na frente.
0: Exatamente.
1: Não tem.
0: Olha, gente,
1: mentira.
0: Essa é uma das sedes mais bonitas de rádio do Paraná. Então, quem chega aqui fica impressionado. Então, você vai ver aqui o prédio mais bonito da Pinheirinho, é a rádio, pronto. Não preciso falar o número pra você.
1: Uhum.
0: Tá bom? Quero conhecer a Bianca.
1: Então vamos marcar.
0: Você tem que vir aqui de mais 5 para as 3, viu?
1: É. Que terminou, eu já saio com a medida.
0: Não, porque daí ela vai estar saindo, ela conversa com você,
1: sim,
0: dá um oi,
1: não,
0: dá uma
1: mesmo.
0: Foto e tal.
1: Não, mas venham. É. Esses dias um ouvinte falou que eu saí correndo. É mentira, tá, gente?
0: É.
1: A gente tem uma. Recebe vocês com o maior prazer aqui. É que às vezes termina mesmo o programa, eu já tô indo. Se não tiver ninguém aqui, mas a gente recebe vocês com muito carinho.
0: Alô, meu amigo Jefferson Gaduski. Entrega pros lados de Teixeira Soares, levando a cultura de carona. Obrigado, amigão Jefferson.
1: Abraço.
0: Gente boa demais, hein? Gente boa demais, o Jefferson. Um abraço pra você, meu amigo. Alô, Carazinho, como é que você tá aí? Tudo bem, Carazinho? O que você acha dessa história? O que você acha? Vamos lá então, gente, voltando pro tema, você que tá ouvindo a cultura, o assunto de hoje. Você deixaria? É que assim, eu acredito, eu, Cleverson Daniel, é que eu não sou um cara ciumento.
1: Uhum.
0: Eu não sou uma pessoa ciumenta.
1: Uhum.
0: E assim, eu acredito que ele deveria ficar de boa e deixar ela viajar, já que ele não consegue
1: também, não,
0: tirar
1: viu, assim, não. Eu acredito assim, a chateação dele é ele não poder ir com ela, porque é um momento que é legal de dividir,
0: você,
1: né?
0: Você falou no bonito casal. No almejo, agora falando a chateação. Falou bonito no começo, mas no final.
1: Ele tá chateado,
0: ele
1: por
0: tá
1: isso,
0: chateadinho,
1: entendeu?
0: Tá chateadinho.
1: Mas eu acredito. Não, esse negócio de ciúmes, eu acho que é coisa da cabeça nossa, né? Porque imagina, se ela quiser fazer, amigo, ela vai fazer em qualquer lugar.
0: Não, é que não adianta,
1: vai fazer lá, vai fazer aqui na padaria, no mercado, na esquina.

0: esquina.
1: Na câmera fria do mercado.
0: Na casa, onde quiser.
1: Em cima do pernil de porco.
0: Então não fique colocando coisa na tua cabeça antes de colocarem. Eu acho que trair não, você tem que confiar na pessoa. E outra, também se já vê que já vai fazer coisa errada, é bom que você já se livra também.
1: Mas assim, na verdade você conhece a pessoa que tá com você.
0: Nessas horas.
1: É, você conhece a pessoa e assim... Você tem que analisar bem a situação. Vale a pena perder ela por causa de uma viagem? Que ela vai ficar... Tá, por causa de 2 semanas que você vai ficar sem ela, você vai escolher ficar, passar o resto da vida sem ela?
0: Amigo, não é 2 semanas, é 1 semana. Você já tá aumentando.
1: Uma semana e meia.
0: Nossa, mas também viaja dinheiro.
1: Mas a pessoa não é fraca, a pessoa. Não, essa pessoa não é fraca. Eu acho que até trabalha em rádio, pelo jeito.
0: Olha.
1: Vamos colocar uma...
2: Ai, Jesus. De motivos para voltar. Olá, Regina do Espaço Livre.
1: Vamos lá.
2: Asas para voar e motivos para voltar. Olá, Regina do Espaço Livre.
1: Não. Repete a frase.
2: Asas para voar e motivos para voltar. Olá, Regina do Espaço Livre.
1: Meu amigo Carazinho.
0: Não deixe as pessoas ficar colocando coisa na sua cabeça, não, viu? Tem que confiar. Confie na mulher.
1: Mas ele falou uma frase bonitinha.
0: Asas para voar. E qualquer outra? Motivos para voltar.
1: Então. Eu acredito que foi positivo.
0: É.
1: Ou eu interpretei errado?
0: Depende da forma que você interpretou.
1: Ô, Carazinho, você quis ser positivo ou você quis fazer uma brincadeira?
0: Eu não sei.
1: Eu interpretei como algo positivo. O que você quis dizer? A Bianca já ficou meio assim.
0: Nossa. É a Bianca.
1: Positivo,
0: tudo é eu.
1: Ele acabou de falar. Uh-huh, positivo.
0: Não,
1: mas quem que duvidou?
0: É.
1: Eu achei bonitinho.
0: É.
1: Ai, ai, ai, gente. Então, vamos lá, meu povo, minha
0: Olá,
1: palma. Vai mandando mensagem, vai mandando, participando com a gente.
3: Olá, Cleverson, boa tarde. Rogério de São Bento do Sul, passando pela região e ouvindo Cultura Sul, programa Sofrência. A opinião é que qualquer tipo de relacionamento, Cleverson, deve ser baseado no respeito, na cumplicidade e principalmente na confiança. Grande abraço, parabéns pela belíssima programação.
1: Mas com essa voz
0: eu
1: vou até que voltar o áudio com essa voz e
0: Sim.
1: eu quero sem trilha essa voz agora, porque eu sei quem que é o Rogério. O Rogério é um cara, gente finíssima demais. Né? Abraço pra você, viu, Rogério? Manda o nome da empresa ali, Rogério. Fala o nome da empresa só pra eu lembrar, pra eu mandar um abraço pra você.
3: Olá, Cleverson, boa tarde. Rogério de São Bento do Sul, passando pela região e ouvindo Cultura Sul, programa Sofrência. Opinião... É que qualquer tipo de relacionamento, Cleverson, deve ser baseado no respeito, na cumplicidade e principalmente na confiança. Grande abraço, parabéns pela belíssima programação.
1: Obrigado, meu amigão. Falou tudo em voz bonita, voz de locutor. Eu já conversei com o Rogério pessoalmente. O Rogério, ele é parceiro do Josmar. Eu geralmente com os ferões ali, ele tá ali, ele representa uma marca também. Manda pra mim ali pra eu falar aqui, mandar um abraço pra você, viu, Rogério? O Pegada Seca conversou com o Rogério também.
0: É.
1: E bacana o que ele falou.
0: Sim,
1: é cumplicidade, é isso mesmo. Então,
0: confiança,
1: um abraço.
0: Né?
1: E obrigado aí de sempre levar a cultura de carona, tá bom, Rogério? Abraço, meu amigão.
0: Abraço, amigão. Rogério.
1: E aí, o que você acha desse assunto? Manda sua mensagem que daqui a pouco tem mais aqui.
4: Sou.

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1: 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Esse é o programa da sua tarde na Cultura Sua FM que vai longe, temos a reprise às 11 horas da noite. Então, quem é você? O que você está fazendo? Ó, quanta gente que ouve a Cultura Sua FM passando aí, ligando no carro, levando a cultura de carona no carro, no caminhão, em todos os lugares, hein, Bianca Anki?
2: É, que nem eu falo, é gente, né? É bastante gente.
1: É muito.
2: Posso mandar um abraço? Quero mandar um abraço pra Lari, queridona do Triunfo, que sempre tá me mandando mensagem aqui pra mim, pro Cleverson. Quero mandar um cheiro, um abraço bem especial pra ela, viu?
1: Alô, Lari, um abraço pra você, tudo de bom, minha amiga. Obrigado pela audiência. O Michael Maico mandou mensagem pra gente. Eu acho que é só fazer uma declaração de amor, né? É, recitar um poema que resolve tudo, só que não, ele disse.
2: Ele, viu? Sabia que eu acho que no fundo ele gosta de poema.
1: Será que ele gosta?
2: Ele gosta, ele fala disso.
1: Pois é, eu acho que gosta.
2: 2h36. Eu vou fazer um poema pra ele.
1: Vai fazer?
2: Vou fazer um
1: então
2: poema.
1: Então faça um poema.
2: Não, não agora.
1: Ah, não, entendi.
2: Vou fazer um poema pra você e vou trazer na semana que vem.
1: Ah, porque
2: eu vou ter que usar muito a minha cabeça, né?
1: Sim.
2: Então não vou prometer pra amanhã, mas semana que vem eu vou trazer o poema pra ele.
1: Beleza.
3: O carazinho como guru do amor tá muito bom pro latoeiro.
4: Positivo, se quis fazer uma brincadeira.
3: E chifres para enroscar, pelo amor de Deus. Quer viajar sozinho, que sorteio.
1: Então bom, vamos colocar o áudio do carazinho, o carazinho, você defenda do Rosalvo, carazinho.
5: 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Ela regina do espaço livre.
1: E daí, o que ele falou?
4: Positivo, se quis fazer uma brincadeira.
3: E chifres para enroscar, pelo amor de Deus. Quer viajar sozinho, fique solteiro.
1: Ai, ai, ai, meu povo, minha pova.
6: Oi, Kleber, boa tarde, tudo bem?
1: Ah, ótimo.
6: Tudo
2: Oi, amore, tudo bem?
6: É o ouvinte de todos os dias, fã número um da cultura, Juscelino da Vila Verde.
1: Fala,
6: e o Bianca, se você puder, canta a musiquinha aí. Bonde do Tigrão, ontem eu tava escutando, né? A música lá que o Kleber colocou no final, mandei o áudio, não deu.
1: Eu vou falar só pra ela fazer um pedacinho de.
2: Não.
1: De fim de noite, só um pedacinho.
2: Não. Ah, amigo.
1: Só um pedacinho.
2: No fim da noite.
1: Pronto, beleza. Aí, foi só um pedacinho. Pronto, tá aí, só um pedacinho.
6: Ah, tempo lá. Canta a musiquinha do Bonde do Tigrão, hein?
1: Cantou já, cantou. Pronto, cantaram, um pedacinho.
7: 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Sim, exatamente isso, Cleverson. 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
1: Abraço, amigão.
2: Abraço.
1: Tá falando? É o cara, esse é o cara, hein?
2: É o cara.
1: Abraço,
2: mesmo.
1: Rogério. E obrigado aí, sempre estiver ouvindo, manda um áudio aí. Uma vez aí, parabéns aí pela tua voz, hein? Voz de radialista mesmo.
2: Sim.
1: Ó, parabéns pelo programa. Amo vocês, né? Deus abençoe. É, a Tatiane da Vila Amaral, vocês são demais. Obrigado, viu, Tatiane?
2: Abraço, Tatiane.
1: Pois é, falando sobre relacionamento, então é isso a história de hoje. Gente, eles não estão alinhando as férias, porque ela quer viajar sozinha.
2: Uhum.
1: Pois é, uma coisa muito importante que foi falado ali é sobre o diálogo, sobre o respeito no relacionamento. Tem que ser bom para os dois. Então, que acordo que eles poderiam chegar? Porque assim, se ela vai, ela vai deixar ele chateado. Ele vai ficar magoado. Ele vai se sentir inseguro. Isso é, a pergunta que eu faço é: é saudável pro relacionamento?
2: É.
1: Ele ficar inseguro, ele ficar pensando, ele ficar triste? Qual a importância que ela tá dando pro que ele tá sentindo também?
2: Mas a insegurança é problema de quem?
1: Gente, eu tentei falar bonitinho, viu? Eu tentei falar bonitinho.
2: Mas vamos falar a verdade, relacionamento saudável, não existe isso, amigo. Relacionamento saudável, é isso que eu tô falando. Não existe.
1: Você falou que não existe?
2: Relacionamento saudável, não existe isso da pessoa ficar insegura.
1: Ah, entendi. Eu entendi que você falou que relacionamento saudável não existe.
2: Não. Ah, se é por isso.
1: Eu pensei, ué?
2: Que relacionamento não é.
1: Como assim?
2: Não, tipo, ele tem que entender, viu? Como é que ele tá com ela e não confia nela?
1: É.
2: Tem que confiar, não existe. Se, já tá errado aí se ele namora com ela e não confia, não.
1: Sim.
2: Eu falo que eu entendo mais ele ficar chateado por ele querer fazer parte desse momento na vida dela. Agora, se é por insegurança, eu já acho que tá errado. Daí o errado, na verdade, é ele. Que acho que insegurança não faz bem com o relacionamento. E isso.

0: tá batendo agora no relacionamento deles, mas poderia bater mais pra frente, entendeu?
1: Com certeza, né? Ó, então, já que foi falado sobre relacionamento, sobre casamento, ó, vou colocar um áudio aqui que é muito legal, que é do Arthur Luiz, né? O Arthur Luiz é um dos maiores radialistas do Brasil, né? E ele é o diretor-geral da Rede Clube de Rádios de Brasília. Uhum. É um cara muito inteligente, muito bacana. E ele forma um casal muito legal com outra radialista, que é a esposa dele. Uhum. Que ela é radialista, é apresentadora. Eles postam vídeos ali da rotina com os filhos. E é muito bacana você ver o ambiente saudável que é dessa família. Ele sempre fala sobre casamento. E aqui, ó, ele fala aqui uma coisa sobre casamento, ó. O que não te contaram sobre casamento? Isso vale para quem tá ouvindo. Vamos acompanhar aqui o que que ele fala.
2: O que não te...
1: É, beleza.
3: Tem gente que te ama.
1: É, tudo a ver, né? Pulou o vídeo, né? Não é esse o vídeo, é o outro vídeo. Esse aí mesmo.
2: Que não te contaram sobre casamento.
4: Então, a gente se casa com todas as versões da mesma pessoa. A gente não se casa só com um rosto bonito. A gente se casa também com todas as cicatrizes que aquele rosto leva. A gente não se casa só com a família de uma pessoa. A gente se casa também com a maneira como aquela família ensinou aquela pessoa a amar. Então, entender que eu tô me casando com a versão boa que eu conheço, mas que outras surgirão, inclusive a versão cansada, estressada, insegura. Todas essas versões vão aparecer. Não no dia do casamento ou na lua de mel, mas na segunda-feira, quando surgirem os boletos, a resposta atravessada.
2: Então a gente se casa com toda uma história, né?
4: Todo conjunto.
2: E a gente está em constante processo de construção.
4: Eu não estou falando de mudanças de personalidade, de valores. Uhum. Eu estou falando daquela...
2: Isso é importante pontuar.
4: Exato. Eu estou falando daquela garota alegre, vibrante, solar, de 20 anos. Uhum. Daquela mulher empreendedora, determinada, profissional, dos 30. Uhum. Da mãe incansável, dos 40. Da mulher já um pouco cansada e com outras prioridades dos 50, da sábia, conselheira e companheira dos 60. Então tudo isso vai vir. Talvez eu não conheça essas versões pessoalmente, mas eu tenho que estar preparado para viver com elas.
2: O que não...
1: Pois é, né? Muito bom, né? Eu quero mandar um abraço.
0: Da sábia, da mãe incansável. E eu tava tipo um pão.
1: Mas é tudo isso aí. Você se relaciona com várias versões de uma mesma pessoa.
0: Sim.
1: Então, assim, isso vale pros dois, né? Tanto pra mulher quanto pro homem. São várias versões, porque são pessoas que vieram de famílias diferentes, né? Pessoas com cicatrizes diferentes, né? E assim, é que assim, gente, o vídeo é bonito, né? O Arthur Luiz, como eu falei, ele é um grande comunicador, né?
0: Ai, amiga, eu fiquei com medo.
1: Ele já ouviu sofrência, sabia? Uhum. Ele já ouviu, porque eu falei pra ele que a gente colocou um vídeo dele aqui.
0: Que legal.
1: Então, eu não vou falar o que você escreveu, o que você escreveu aqui, porque vai que ele tá ouvindo.
0: É, Deus o livre.
1: É.
0: Mas, amigo, eu fiquei preocupado agora.
1: Brincadeira,
0: porque...
1: pode falar, ele vai levar. Capaz? Na brincadeira. Pode falar.
0: Capaz.
1: Pode falar.
0: Ele vai se sentir.
1: Mas, viu, não, não é eu que falei, um ouvinte que escreveu, fala. Fala.
0: Até a voz desse cara aí do vídeo é de corno, daqueles bem bocosão.
1: Não, claro que não. É que assim, cada pessoa de um jeito. Eu acho bem interessante porque se você acompanha, você vai entendendo algumas coisas, tá, da sua própria vida. Então, é importante. Tem gente que é de verdade. Os de verdade eu sei quem são.
0: Pronto, que frasezinha, né? Meu Deus do céu.
1: Os de verdade eu sei quem são. Ai, ai, ai. Tá, então você não gostou do conselho, então? O que você achou do conselho dele?
0: Eu acho que ele não gosta muito de palestra, essas coisas erradas. Ele não gosta muito de lenga-lenga. Ele é 880, entendeu?
1: Boa tarde pra Vera, tá ouvindo. Alô, Vera, um abraço pra você. Tudo de bom. Obrigado pela audiência, sintonia.
5: Rádio Cultura SUFM informa. Ê, pessoal, vai confiar em quem hoje em dia, né? Não adianta. Relacionamento, não confiamos em...
1: Nossa, mas também aí o povo, pelo amor de Deus, né? Continua com o áudio lá.
5: Ninguém mais. Desculpe o desabafo e essas morenadas lindas da Cultura Sul FM. Isso que acaba com a vida dos ouvintes. Meu Deus, ei, morenada. Muito bonita vocês todas. Um abraço. Sou ouvinte e vejo vocês no status todo dia. É o fim da picada, rapaziada.
1: Ah, meu companheiro, um abraço e obrigado. Manda mais.

0: áudio, viu?
1: Uma coisa que não dá pra acontecer é você querer mudar a pessoa. Você conheceu a pessoa que você era cantor, não dá pra você querer que ela nunca mais cante na vida. A minha mulher me conheceu bêbado, azar dela.
0: Nossa senhora.
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1: Meu povo, minha pova, o programa tá quase terminando. Estamos aqui finalizando praticamente.
2: Passa muito rápido, né?
1: Pois é, e o rapaz mandou ele falando que ele não gosta de mimimi, ó, odeio esse mimimi. Pra mim vai ou não vai? Não deu certo, acabou.
3: Nossa. Meu, ó, tá bom, ó, bichão.
1: Radical você, amigo. Nossa, que radical.
3: Esse é o cara.
1: Você é o desapegado, né?
3: Ó, esse daí.
1: O desapegado. Alô, dona Jaquina, um abraço. Voltando de Irati, curtindo o programa. Alô, Conoscão.
3: Abraço.
1: Abraço, né? E parabéns pra dona Joaquina, que fez aniversário agora esses dias. Né, o Tatu tava me falando. Então, parabéns aí pra senhora, tá, dona Joaquina? Muita saúde, muitas felicidades, né? E tudo de bom. E pro Conoscão, né? Alô, Conoscão, um abraço! Felicidades aí, um pouco atrasado, né? Parabéns aí pra dona Joaquina, gente finíssima aí, o casal, né? E abraço pros filhos também, que são gente boa. Tem o Clevinho, o Cleverson, né? Tem o Éder, que eu estudei com ele também. E aí, fala alguma coisa.
3: Acho que não conheço.
1: Abraço, gente.
3: Abraço, viu?
1: Olha só o que a pessoa mandou aqui. Curto muito Sofrência. Toca pra mim a música do Vitrilhão na linha do tempo. Lembra muito a minha namorada. Nos conhecemos muito cedo. O tempo passou, nos encontramos de volta. É amor de verdade. Ah.
3: Viu? Viu? Da história de ontem.
1: Daí, pronto.
3: Ah. Ah.
1: Faça de volta.
3: Pra quem fala que não volta com ex aí, ó. Ah.
1: Pronto?
3: Ah, a prova viva. Então, louco de feliz, né? Aí, ó. Tome.
1: Pronto.
3: Tome.
1: Acabou a folia.
3: É, ui, ui, ui, que essa gente é.
1: Não tem mais nada o que falar. Eu acho que nem vou continuar com o programa depois dessa.
3: Ai.
1: Não, pra mim o programa.
3: Mas que legal,
1: pra mim o programa acabou já.
3: Era pra ser, não adianta. Só não tava no momento certo. Agora tá no momento certo.
1: Agora tá.
3: Viu?
1: Agora vai o negócio.
3: A gente, às vezes é a gente que é apressado.
1: Agora o negócio anda. Viu? Manda a história pra nós aí de vocês. Manda a história pra nós aí, né? De vocês aí. Na verdade, assim, a gente não atende pedido musical nesse horário,
3: né?
1: Mas eu vou ver com o diretor artístico aqui, a gente já vê se dá pra tocar ou não.
3: Sim, né? Se ele deixar,
1: daí a gente vê aqui se tem autorização pra tocar essa música, tá? Só um pouquinho. Agora, 8 minutos faltando pras 3. Eu fiquei esperando falar aquela frase.
3: Calma.
1: Ó, gente, vamos lá, tem um áudio aqui.
4: Pois é, cara, aí pessoal, casalzinho da cultura, pois é, sou o Ezequiel e o Seixe da Colina Runa, Malé, Malézão. Malé gosta da cultura, sim senhor. E daí, pois é, eu pudesse participar todo

0: dia com vocês e a participar, mas valeu, valeu!
1: Obrigado, companheiro. Abraço para todo mundo de Malé. Adoro Malé, hein?
2: Tamo junto.
1: Eu adoro Malé, né? Adoro aí a cidade de Rebouças, toda essa região, Palmeira, né? Rio Azul, não preciso nem falar, né? O quanto eu gosto de Rio Azul e todas as outras cidades aí na região aí, né?
2: Nossa.
1: Rio Azul é minha
2: Nossa,
1: cidade.
2: Nossa, eu senti. Rio Azul. Adoro Rio Azul.
1: Não, Rio Azul é a cidade
2: Rio
1: que,
2: Azul,
1: né? Que bom que existe
2: é
1: Rio Azul.
2: Azul.
1: O que
2: Rio
1: seria
2: Azul.
1: Do Brasil sem Rio Azul, gente, né? Abraço pro Felipe de Mafra ouvindo a gente em Santa Catarina. Alô, ó, audiência em Mafra, muito boa.
2: Abraço.
1: Né? O que eu tenho pra dizer é que tem que deixar aí, né? Se Isso. for pra ser sua, vai voltar. Quem
2: aí,
1: fala
2: ó.
1: É o Felipe de Mafra.
2: Viu,
1: então, nós temos uma audiência muito grande em todo o Planalto Norte de Santa Catarina. É disso que eu tô falando, gente. Essa rádio aqui é um canhão, meu povo.
2: Nossa, mas você se acha.
1: Essa rádio.
2: A gente tava falando
1: não,
2: de você.
1: Não, a rádio é um canhão, entendeu?
2: Tem que ser mais humilde mesmo.
1: Mas é a rádio.
2: É, mas é mesmo, de
1: não
2: verdade.
1: Não é eu.
2: Sim,
1: não é,
2: a
1: você.
2: Cultura.
1: Não é o Pegada Seca. Não, é a rádio, entendeu?
2: Uhum.
1: A rádio vai muito longe. Então estamos realmente aqui num canhão regional, gente.
2: Sim.
1: Canhão da comunicação.
2: Seu chorão.
1: Abraço pro pessoal de Rebouças e ouvindo a Cultura CFM, Rafael.
2: Músico.
1: Alô, Rafael. Abraço pra você, músico. Canta um trecho, uma música pra nós e manda antes do programa acabar. Qualquer uma. Já, 30 segundos de música. Manda pra nós aí. Vamos ver se é bom mesmo. Manda aí.
3: Não dê muita barda pro carazinho, senão daqui a pouco ele começa a anunciar engate pra vender, engate
1: pra gente. Não, mas, viu, dá pra anunciar. Tudo tem valor aí nessa vida.
4: Oi, boa tarde.
1: Opa.
4: Então, eu acho o seguinte, eu tenho a solução pra esse casal. Eles que terminem o relacionamento, ela que vai viajar. Na volta da viagem, eles retomam o relacionamento. Fica bom pros dois, assim.
1: Que tal essa dica aí?
2: Baguane,
1: eu quero falar pro povo, pô, pode mandar áudio, viu? Mande áudios aqui, vocês vão interagindo, é muito legal quando vocês mandam áudio pro programa. Vocês ajudam a fazer o programa, a sofrência é feita com os colegas.
2: Sim,
1: de trabalho.
2: Isso é verdade.
5: Eu tenho um poço pra vender, pra tirar do lugar, quer comprar, Rosal?
1: Nossa senhora, meu povo, minha pova, vamos lá.
6: Ó, Cleverson, tá bom? Se ela quiser voar, não precisa ser jogada em cima do morro, não. Andando no chão, plane, ela já voa, se ela quiser. Isso aí é insegurança do cara, se ele não confia no taco dele, não adianta ele ficar pensando.
1: Isso aí é macho.
6: Deixa
1: que vá passar em Campos do Jordão.
7: Ai, Cleber, você é mal, deixa ela cantar.
1: Nossa, dono nada.
3: Ah, essa ideia é muito boa, deu, acabou que vai ser o corno manso.
1: Ué? Caiu? Passou mal? O que aconteceu?
2: Mas volta ali, pelo barulho, parece que nem caiu, velho.
1: Viu, o que aconteceu?
3: Ah, essa ideia é muito boa, deu, acabou que vai ser o corno manso.
2: Ó, ele
1: caiu. Falta o ar.
3: Ponte.
1: Viu, tá no serviço, mas não dá nada. Não pode mandar do serviço?
2: Imagina, no meio do serviço começa a cantar.
5: Você mandou corpo pras pessoas erradas, né?
1: Pode mandar, o sofrência é pra isso, viu?
2: Ai,
1: o sofrência é do povo. Sofrência do povo.
2: Nossa.
3: Ah, essa ideia é muito boa. Deu, acabou que vai ser o corno manso. Eu desviei a ponte.
1: Nossa, Deus do céu. Gente, o sofrência acabou. Abraço pro Gino, tá ouvindo? Então, ó, passando Araucária.
2: Viu?
1: Quando eu falo que essa rádio é um canhão, olha onde ele tá, em Araucária. Sintonizado no caminhão ouvindo a Rádio Cultura.
2: Eu tava em Curitiba, tava ouvindo.
1: O que que eu digo, gente? Então, então não preciso falar mais nada, né?
2: Sim.
1: Posso até terminar o programa já?
2: Pode.
1: E foi autorizado aqui tocar música, viu? O diretor artístico falou que dá pra tocar música. Ele falou que dá pra tocar música, pode tocar música pra ele,
2: sim,
1: né?
2: Sim, mas você acha, né?
1: O quê?
2: Você não sabe se é humilde é mim.
1: Não, mas ele falou, gente, a rádio tem todo um contexto, aqui não é largado.
2: Quem que autorizou?
1: O diretor X falou, pode jogar essa música, pode jogar pra ele, porque é pra esposa dele, pra namorada, ó, nós conhecemos muito cedo, o tempo passou e nos encontramos de volta, é amor de verdade. Então, vamos tocar essa canção pra ele agora.
2: Então, vamos
1: Vamos quebrar o protocolo.
2: Sim.
1: Tchau, um abraço.
2: Beijo.
8: Amanhã tem mais sofrência. Valeu, meu povo. Tchau, obrigado.

0: 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Mês de junho será de muito movimento para o comércio. O mês chega com um feriado prolongado, o Corpus Christi, no dia 4, uma quinta-feira. As tradicionais festas juninas, o início da Copa do Mundo, no dia 11, e o Dia dos Namorados, dia 12. Os feriados prolongados costumam aumentar o fluxo em rodovias, aumentando a economia de forma geral com viagens. As festas juninas, Santo Antônio, dia 13, São João, no dia 24, e São Pedro, no dia 29, são outros eventos que mexem com a população atrás de fantasias, enfeites e gastronomia. As estimativas falam em aumento de 13% no faturamento neste ano com as festas. Já a Copa do Mundo, maior evento do futebol mundial, não tem como não chamar atenção. E bares e restaurantes já se preparam para receber a torcida em dias de jogos da seleção brasileira. O setor estima uma alta de 50% no faturamento com o evento esportivo. Supermercados e lojas também têm boas expectativas de vendas. Embora o clima econômico não seja dos melhores, os jogos da seleção devem promover encontros familiares e entre amigos, tudo regado a bebidinhas e comidinhas. O Dia dos Namorados, que se tornou uma das principais datas para o varejo, tem uma estimativa animadora. Segundo o levantamento da Confederação Nacional de Dirigentes Lojistas e do SPC Brasil, em parceria com a Offerwise Pesquisas, a data deve movimentar cerca de 22 bilhões de reais no comércio e serviços do país, com aproximadamente 93 milhões de consumidores indo às compras. 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

0: 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Um estudo aponta a presença de microplásticos no aparelho digestivo de 93,6% das amostras de peixes coletados em feiras e mercados do litoral do Paraná. Dos 47 indivíduos examinados, 44 apresentaram partículas. Os dados são do Programa de Recuperação da Biodiversidade Marinha, RIBMAR. A maior contaminação ocorreu em peixes demersais, que vivem em contato direto com o fundo do mar. Os microplásticos são fragmentos do material maior, o plástico, que sob efeito do tempo e da irradiação solar, se quebram em micropartículas e acabam ficando na água, no solo e no ar, chegando à cadeia alimentar. Essas partículas podem surgir do lixo no mar, como embalagens e garrafas, pneus, tecidos e revestimentos com tinta. As tintas são fontes de elementos químicos presentes nesses fragmentos. Uma pesquisa brasileira chegou a encontrar microplásticos em placentas e cordões umbilicais. A Organização Mundial da Saúde reconhece que o mundo enfrenta problemas relacionados à presença de microplástico e defende mais pesquisa sobre o efeito dos fragmentos na saúde humana. Os estudos do RIBMAR também identificaram a presença do microplástico em aves que têm contato com o mar. Foram analisados gaivotas e corujas buraqueiras. O levantamento foi feito por meio de análise de material regurgitado pelas aves vivas. 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
1: Paraná tem a maior taxa de óbitos associados a ocorrências no trânsito entre os estados do sul. Segundo o Atlas da Violência 2026, o estado registrou taxa de 23,9 mortes no trânsito para cada 100 mil habitantes, enquanto Santa Catarina ficou com uma taxa de 18,9 e Rio Grande do Sul com 16,2 em 2024. O levantamento foi divulgado nesta terça-feira, dia 26, pelo Instituto de Pesquisa Econômica Aplicada, IPEA, e pelo Fórum Brasileiro de Segurança Pública. A taxa de mortes no trânsito cresceu 5,3% no estado, na comparação com o relatório anterior, quando foram analisados os dados de 2023. Em números absolutos, o Paraná também lidera o ranking entre os estados do sul do país. Em 2024, foram 2.821 mortes associadas a sinistros no transporte terrestre, seguido pelo Rio Grande do Sul, com 1.820, Santa Catarina teve 1.521 registros. Com relação à taxa de homicídios registrados em 2024, o Paraná também teve o maior registro em relação aos outros dois estados da região, ficando com 18,9 mortes a cada 100 mil habitantes. Rio Grande do Sul e Santa Catarina registraram 15,2 e 8,1, respectivamente. 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

0: 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Puxado pelo grupo Alimentação e Bebidas, o índice de preços ao consumidor amplo, IPCA 15, considerado a prévia da inflação oficial, acelerou para 0,62% em maio. Os dados foram divulgados nesta quarta-feira, dia 27, pelo IBGE. Em abril, a inflação oficial havia ficado em 0,89%, especialmente pela alta nos alimentos e combustíveis. Com a atualização de maio, o IPCA 15 acumula alta de 4,64% em 12 meses. E a prévia da inflação acumulada em 2026 ficou em 3,02%. Segundo o IBGE, dos 9 grupos de produtos e serviços pesquisados, destaca-se alimentação e bebidas, com a maior variação, 1,38%. O órgão destaca as altas da batata inglesa, 26,29%, do tomate, 12,97%, do leite longa-vida, 6,07%, e das carnes, 1,98%. 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

0: 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Thierry dos Santos Pascoal, de 19 anos, morreu após passar mal durante um treinamento físico realizado no Exército Brasileiro na terça-feira, dia 26, em Cascavel, no oeste do Paraná. O jovem era soldado e estava no Exército há 5 meses. Segundo o 15º Batalhão Logístico, onde ele atuava, Thierry participava de uma atividade física prevista no plano de treinamento da unidade quando sofreu um mal súbito. O exercício, conforme o Exército, era considerado de carga leve e fazia parte da preparação dos militares para o teste de aptidão física marcado para esta quarta-feira, dia 27. O soldado recebeu os primeiros socorros por um médico que acompanhava os exercícios no local e foi encaminhado com vida ao Hospital São Lucas, em Cascavel. Apesar do atendimento médico, ele não resistiu. Em nota oficial, o 15º Batalhão Logístico lamentou a morte do jovem e prestou solidariedade à família e aos amigos. 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

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Paraná é o estado brasileiro que mais sofreu prejuízos financeiros em decorrência de desastres provocados por situações como seca, estiagem e o excesso de chuvas. É o que revela um estudo divulgado pela Confederação Nacional de Municípios, CNM, que analisa as ocorrências registradas em todo o país ao longo de 13 anos entre 2013 e 2025. De acordo com o CNM, o cenário atual é um reflexo da emergência climática que tem potencializado ano após ano os desastres no país.

0: Em todo o Brasil, por exemplo, fenômenos naturais causaram 785,4 bilhões de reais em prejuízos aos municípios brasileiros. E o Paraná foi, entre todas as unidades da federação, aquela que acumulou o maior prejuízo ao longo de 13 anos, 131,32 bilhões de reais. Para se ter uma dimensão do que esse montante representa, equivale a 16,7% do prejuízo total registrado no país. Além disso, o segundo e terceiro estados com maiores prejuízos ficam bastante atrás do Paraná. Foram eles Rio Grande do Sul, com 119,64 bilhões e Minas Gerais, 94,3 bilhões de reais. 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
1: Bom dia, São Mateus do Sul, toda a região. Bom dia, bom dia, bom dia, bom dia para as cidades vizinhas. Bom dia para você.
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1: 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Bom dia, eu sou o Luciano, tô aqui fazendo o que eu gosto na rádio que eu curto, pra quem eu adoro.

0: E aí, como é que você tá? Tudo bem? Bom dia pra você ligado na Cultura Sul FM, bom dia pra você despertando, bom dia pra você acordando, pra você que tá na cama, de cabeceira aí, ouvindo a Cultura Sul FM, bom dia. Quinta-feira, 28 de maio de 2026. É, já tô vendo, tô pertinho da sexta-feira ali, ó. Já tá chegando, tô pertinho da sexta-feira. O final de semana já se aproxima, já se aproxima. E também já é o final do mês, né? Você viu como tá voando? Esse ano tá indo embora, né? Meu Deus do céu, dia 28 de maio já. Já. Parece que eu comecei ontem aqui na Cultura Sul FM. Parece que eu comecei ontem. Bom, agora já passei na experiência mesmo, né? Parece, né? Parece. Parece que eu passei aqui na experiência, agora tô mais tranquilo.
1: Não sei, tem que ver.
0: Não, eu passei na experiência, sim. Não ainda, chefe. Bom, 5:11 agora, quero que você participe aqui no 42 98804-2851. 42 98804-2851, mandando o seu bom dia. Mandando o seu bom dia, dizendo aqui pra mim onde é que você tá, dizendo, tô vivo mais um dia, agradecer a Deus, né? A ele toda honra, toda glória por mais um dia. Então, você também, manda o seu bom dia pra provar aqui, mostrar que você tá bem, que você tá vivo aí, ó. Tá firme aqui com a gente, tá firme com a gente, né? Bom dia, bom dia, bom dia.
1: Abraço pra todos os meus amigos caminhoneiros desse Brasil.
0: Bom dia.
2: Positivo, caminhoneiro que vai, caminhoneiro que vem na pista.
0: Bom dia, caminhoneiros, bom dia. Bom dia, bom dia pra você que tá na estrada aí, ó. Tá dirigindo van escolar, van da saúde, né? Você que dirige aí, transporta também, é paciente, bom dia. Bom dia, motorista de ônibus, bom dia, motorista de operador de maquinário agrícola, bom dia. O

Potência, dá bom dia aí, Potência. Dá bom dia pro povo, Potência. Aí, Potência, é isso aí. Agora 5:12, 5:12. Você também quer dar bom dia, Mimoso? Então dá bom dia pro povo aí, Mimoso, vai. O Mimoso é metido. Esse Mimoso, eu vou te contar. Fala, Mimoso.

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Bom dia. Banda Doce Pecado, liga lá em casa. A temperatura em São Mateus do Sul, na casa dos 13 graus agora, 13 graus a temperatura. Hoje teremos um dia bom, viu, gente? Dia bom, dia bom. A temperatura vai subir, fica tranquilo. A temperatura vai subir, vai subir. Pode sair bem tranquilo.

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0: Bom dia, meu povão, bom dia, minha pova, meu povo e minha pova, bom dia pra você que tá ligadão aqui na Cultura Sua FM. 5:24 agora, mandar um abração pra Sheilinha, a minha prima de Londrina, Londrina, Londrina, Londrina, a Sheilinha já tá aí, ó, bom dia, povo lindo de São Mateus, tenha uma quinta-feira abençoada, olha aí, viu? Ela sabe que o povo daqui é lindo, ela sabe, é bom mesmo, viu, aqui, Sheila, aqui o povo aqui é lindo, realmente, tem, ó, tem uns, assim, uns, mas é muito pouco, viu, muito bom, tem uns que são meio feinho, meio, mas é só meio, entendeu, é meio feinho, mas é pouco, assim, não é, em Londrina tem mais, Londrina tem, aqui tem pouca, tá, pouca gente feia aqui em São Mateus do Sul. Eu acho, não, eu tenho certeza que realmente em Londrina tem mais gente feia.
1: Então, não sei, tem que ver.
0: Não, é verdade, em Londrina tem mais. 17 graus agora em Londrina, 17 graus lá em Londrina, né? Aqui em São Mateus, 13 graus. Antônio Moro, bom dia, Antônio. Tá em Rio Azul, ligado. A Clarice, bom dia. Quero uma delas músicas do programa de hoje para a família Rosário e Pixibe e para todos os primos de São Mateus do Sul, braço do Potinga, também para o sobrinho Giovanni, que tá lá em Canoinhas, trabalhando, e para todos os companheiros de trabalho, que logo vamos para plantar erva, né? Plantar erva. É isso aí. É a Clarice do Passo do Meio. Oi, Clarice, bom dia para você, para a família, tá bom? Excelente quinta-feira abençoada, Clarice, e bom trabalho. Olá, bom dia, sou o Mirto do Mato Queimado, da Lapa, tô confirmando a audiência. Mirto velho, Mato Queimado aí, na Lapa, junto com a gente. Coisa boa. Um abração pra vocês aí na Lapa também. 5:26. Ataíde Alexandre, Laço Aberto. Essa aqui é uma das preferida da tia Cirlei, né, Sheila? Laço Aberto, ó.
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0: É, essa aqui mesmo que ela gosta.

Essa é a banda San Marino, daí que melhorou. 5:37 agora, 5:37. Continue participando, mandando o seu recado aqui, o seu bom dia, 988042851. Já eu vou ler mais recados por aqui, o seu também pode estar aqui na lista, hein? Manda aí, tá acordando agora, amigão? Tá acordando agora, já vai pra lida, né? Tem que quebrar milho hoje, tem quebra de milho ainda, não? Bom dia pra você que tá aí levando a Cultura Sul FM de carona, tá com o radião ligado aqui na gente.

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Eita, rádio gostosa de ouvir. Bom dia pra você que tá já tomando aquele café, né? Tá tomando um cafezinho, se preparando pra sair de casa. 5:40.

essa é a Nalva Aguiar, no dia em que eu saí de casa. Olha, 5h47 agora, 5h47, vamos mandando bom dia aqui pro povão. Luciano mandou um abraço pra família, aqui é a Mariana. Oi, Mariana, bom dia. Mariana Inês da Lagoa da Cruz. Um abração para todos nós, obrigado para você também. Ótima quinta-feira para você e para a família Lecheski aí, tá bom, Mariana? Carazinho apareceu cedo hoje. O que aconteceu, Carazinho? Milagre, hein? Bom dia, Luciano. Aquela corrida matinal, dei uma nadada no Iguaçu para relaxar. Aí sim, hein, Carazinho? Aí sim, cara. Eu não sei o que você anda tomando, cara, mas deve ser forte, viu, Carazinho? O que você toma aí deve ser forte.

0: Eu não sei com quem que você anda dormindo, mas enfim, tá bom, né? Tá bom. Se você tá falando, tá bom então, tem problema não. Renato Camargo também na sintonia, câmbio, Renato, câmbio.
1: Bom dia, Luciano, vamos pra Leda, levar a pesada pra mata aqui em Malé, vamos pra São Mateus. Falou, Renato de Malé.
0: Isso aí, Renato, bom trabalho, dia abençoado, quinta-feira abençoada pra você, excelente dia, bom trabalho, tá bom? A Cida, bom dia, Luciano. Manda as músicas aqui pra nós, aqui em Paiquerê, município da Lapa, pro Maicon, Marlon, Débora e Maria Júlia. Quem tá pedindo é a Cida. Um abraço pra... Obrigado, Cida. Abração pra você também, tá bom? Um abração pra vocês aí no Paiquerê, ali na Lapa. Abraço pra vocês aí da Lapa. 5:48. Vamos, maquininha, vamos, maquininha.

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1: Estamos de volta.

vamos acordar, vamos acordar. Essa é daquelas de fazer patinar o step no porta-mala.

Bom dia aí pro Valdeci. Alô, Valdeci, da Corredeira, interior de Mafra. Alô, interior de Mafra, Corredeira. Um abraço pra você aí. Valdecir, aquele abração, hein, amigão? Obrigado aí pelo rádio ligado, obrigado pela companhia, obrigado pela preferência, Valdecir.

0: tomar café. A vontade de abrir a geladeira e já destampar uma gelada mesmo, né? À vontade.
1: Isso é uma vergonha.
0: Não. Se continuar assim, não. Olha aí, ó. Já percebeu que aqui a pegada é seca, né, amigão? Já percebeu que aqui na Cultura Sul, aqui é um jeitão diferente. Aqui a pegada é seca, ó.

0: E por falar naquela dos olhos negros.
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0: Hoje é quinta, hoje eu vou pra Campo Largo, viu, Sheila? Hoje eu vou pra capital da louça, capital da farmácia. Hoje eu vou descer pra capital do semáforo.
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0: Você sabia que Campo Largo tem um semáforo pra cada carro em Campo Largo, sabia não? Pois é, vou lá ver aquela dos olhos negros. Eu vou lá, Campo Largo, ver aquela dos olhos negros. Aham. Hoje tô indo pra lá. Calma, é minha mãe. Minha mãe é dos olhos negros. Vou ver a minha mãe. Eu não posso nem falar nada aqui. 6:01, agora 6:01, vai pular pra 6:02. Nelson, bom dia, Nelson. Tá ligado aqui na cultura, Nelson, gente boa.
2: Bom dia, tudo bom, tudo tranquilo? Aqui é o nosso Chico do Portuário. Hoje eu queria pedir a música No Fundo da Grota e oferecer pra toda a galera lá do Passo do Meio, meus primos e também lá de São Mateus do Sul, todos os primos e primas, que Deus abençoe tudo nós e vamos pra lida de que benção milho, tchau, obrigado.
0: Boa quebradeira de milho pra você, viu, ô Nelson? Obrigado, boa quebradeira de milho, boa quebradeira, bom trabalho, oi.
3: Bom dia, Cultura Sul.
0: Bom dia.
3: Quer a Paquinha por aqui.
0: Paquinha.
3: Acelerando o cargueiro. Em busca ali do União da Vitória, passando aqui por São Mateus, na escuta aqui da Cultura Sul. Manda um abraço a todos os companheiros da estrada aí, que Deus abençoe. Proteção divina.

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1: Beleza, Paquinha, beleza, Paquinha. Grande Paquinha na escuitância da Cultura Sul FM. Ei, lá, Paquinha, vem. Ô, Paquinha, 80 no velocímetro, 97,5 no rádio, hein? Deus na frente, é só correr pro abraço, amigão.
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3: Mês de junho será de muito movimento para o comércio. O mês chega com um feriado prolongado, o Corpus Christi, no dia 4, uma quinta-feira. As tradicionais festas juninas, o início da Copa do Mundo, no dia 11, e o Dia dos Namorados, dia 12. Os feriados prolongados costumam aumentar o fluxo em rodovias, aumentando a economia de forma geral com viagens. As festas juninas, Santo Antônio, dia 13, São João, no dia 24, e São Pedro, no dia 29, são outros eventos que mexem com a população atrás de fantasias, enfeites e gastronomia. As estimativas falam em aumento de 13% no faturamento neste ano com as festas. Já a Copa do Mundo, maior evento do futebol mundial, não tem como não chamar atenção. E bares e restaurantes já se preparam para receber a torcida em dias de jogos da seleção brasileira. O setor estima uma alta de 50% no faturamento com o evento esportivo. Supermercados e lojas também têm boas expectativas de vendas. Embora o clima econômico não seja dos melhores, os jogos da seleção devem promover encontros familiares e entre amigos, tudo regado a bebidinhas e comidinhas. O Dia dos Namorados, que se tornou uma das principais datas para o varejo, tem uma estimativa animadora. Segundo o levantamento da Confederação Nacional de Dirigentes Lojistas e do SPC Brasil, em parceria com a Offerwise Pesquisas, a data deve movimentar cerca de 22 bilhões de reais no comércio e serviços do país, com aproximadamente 93 milhões de consumidores indo às compras. 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
2: Cultura Su FM, a hora 6:07 agora. 6:07. 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
0: Bom dia, Antônio Olinto. Bom dia para vocês, hein, os amigos em Antônio Olinto. Quanta gente bonita, quantos amigos fizemos, temos em Antônio Olinto, né?
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0: Essa é a Cultura Sul de São Mateus do Sul. Para o mundo, eu sou o Luciano, vamos juntos até às 7. Tô fazendo o que eu gosto na rádio que eu curto.

0: Excelente quinta-feira pra nós, quinta-feira, dia 28 de maio. Já é final de semana, já. Já, final de semana já chegou. Bom dia, meu Paranazão. Bom dia pra você de toda a região. Bom dia, Irati. Bom dia, Teixeira Soares. Bom dia, Palmeira. Bom dia, Curitiba, Campo Largo, Araucária, Lapa, Mafra. Olha, tanta gente. Canoinhas, bom dia. Bom dia, Paraná. Bom dia.
1: Brasil.
0: Bom dia. Abre a gaita, gaiteiro. Abre a gaita, porque esse povão gosta de levantar animado, acordar animado, tomar aquele mate, aquele chimarrão, né? É ou não é, Marildo? Bom dia, Marildo. Bom dia, Carazinho. Carazinho toma Nescau forte agora de manhã. Ele não toma chimarrão. É um Nescau forte. Tá te fazendo mal esse Nescau aí, Carazinho.

0: Esse é o jeitão Cultura Sul de ser. Quem tem Cultura Sul FM tem tudo. 6:12 da manhã, 6:12. Bom dia. O Jorge, é você, Jorge? Tá com a gente aqui, o Jorge, nessa manhã. Já mandou o seu áudio aqui. Bom dia, amigão.
1: Bom dia, meu amigo da Cultura Sul.

0: Bom dia.
1: Um ótimo dia a todos. Agradecer a Deus por mais um dia de vida. Já tô preparando a marmita para dar mais um pega. Claro de Caneiro, valeu.
0: Valeu, meu amigão. Bom dia para você. Deus abençoe a sua quinta-feira, o final de semana. Obrigado, viu, Jorge? Obrigado aí pela companhia, pela sintonia. Tamo junto, amigão. Tamo

0: Com a gente, isso aqui já foi o Antônio? Oi, Antônio.
1: Bom dia, cultura fina, Antônio Fosse do Caió. Manda alô pra Antônio Fosse do Caió.
0: Caió? Ó, não dá pra ouvir teu áudio, Antônio. O Antônio tá com o rádio mais alto do que a fala no celular dele, meu amigo. Meu Deus do céu, Antônio. Você vai acordar os vizinhos aí, Antônio. Que tal a altura do rádio do homem? Isso é que, ó, gostei de ver, Antônio. Tem que sapecar mesmo, viu? Tem que sapecar. É bom sapecar mesmo. Deixa eu ver quem mais tá por aqui. Fala, meu amigão. E aí, o que que você manda de bom? Fala aqui pro tio Lu, oi.
2: Ô, do Tivado, que estamos nos 80 por hora aqui. E 97.5 no rádio.
0: Exato.
2: Só na escuta da Cultura Sul.
0: Aí sim, é. Aí não tem erro, amigão. Aí não tem erro. Aí é coisa boa demais. É coisa boa demais. Aí é sucesso. Aí é sucesso. Aí é correr pro abraço. É gol, é golaço, é golaço. Bom dia, Luciano. Aqui é o Bartô da Silva, Água Clara, Palmeira. Tá na escuta, né, Bartô? Valeu, garotinho. Dionísio também, Luciano, tô tomando café e ouvindo a Cultura Sul. Sou Dionísio, do Cochilhão, do Meio, São João do Triunfo. Valeu, Dionísio. Se bem que tem umas modas que toca aqui que... Cultura Sul, ô, Dionísio, tem umas modas que toca aqui que dá vontade de abandonar o café, né? Pegar um litrão daquele, sabe, né? Pegar um litrão e...

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Conferindo comigo, Bruno e Marrone, programa de fim de semana, que já tá aí o final de semana, já programou o seu final de semana? Ainda não. 6:17, 6:17. Olha, o tempo hoje é bom, viu? Sol entre nuvens, mas a temperatura pode chegar a 19 graus. Agora em São Mateus do Sul, aqui no alto da Vila Pinheirinho, nos estúdios da Cultura Sul FM, o termômetro digital Paraguaian marcando 13 graus, viu? 13 graus é a temperatura. Ah, parece que tá mais quente. Acho que eu não sei, mas acho que eu que acordei com calor. Já vim de camiseta de novo.

Nova Itália, coisa e tal, mas 13 graus só. A impressão que dá é que tá mais quente hoje. Não tô com tanto frio assim, não, viu? Temperatura máxima prevista para hoje, 19 graus, não há previsão de chuva. Pelo menos é o que diz aqui, né? O site, né? Não é eu que tô falando. 6:18, continue participando, mandando o seu alô, o seu recado. 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

Marcelo, o Erasmo também. Saúde também, Erasmo, pra ti. Saúde pra ti, Erasmo, velho. Bom dia. Olha a hora, 6:23. 6:23.

gauchada. Che barbaridade, bica que bica. Ô, potência, que horas são? 6:26, 6:26, é isso? Ai, lá, que hoje aqui a pegada é seca, amigão. Aqui não tem lero-lero e vem cá que eu também quero, não.

0: 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João Bosco e Vinícius, Chora Me Liga. Olha, você não precisa chorar, não precisa me ligar, mas você pode mandar sua mensagem, dando risada mesmo, aqui no 988042851, tá bom? 988042851. Afinal de contas, temos sim que ter mais razões para sorrir. Eu sei que as razões para chorar são muitas. Eu sei que as razões aí para, né, pra gente ficar para baixo são inúmeras, mas a gente tem que ter razões para sorrir, nem que seja por um momento. Bom, são 6h29 agora. Aproveitar que o Sérgio Soriano, que tá para lá e para cá, andando e corre para lá e corre para cá. Calma, Sérgio, calma, senta, respira um pouquinho, tá preparando aí o noticiário para daqui a pouco. Senta aí, respira. Bom dia, Sérgio. O que temos para hoje no noticiário daqui a pouco, no noticiário da manhã?
1: Um abraço, Luciano. Bom dia, ouvintes. É, estamos preparando aí o nosso noticiário e eu comentava com você em off, né, que quando inicia uma onda de suicídios aí é complicado, né? Nós tivemos ontem um suicídio aqui em São Mateus do Sul, né? Na terça-feira, outro suicídio aqui em São Mateus do Sul. E ontem também tivemos no interior de Rebouças, né? Um suicídio por enforcamento. Então, daqui a pouco vamos trazer aí os detalhes, né? Através do relatório de ocorrências que foram atendidas aí, né? Furto, tráfico, violência doméstica e acidente em Irati e região. Então, estamos vivendo o Maio Amarelo, que é de conscientização. Então, as pessoas aí que se conscientizem, porque, olha, é triste, né, você relatar aí tais fatos. Então, noticiário local, vamos falar de vacinação, vamos falar de vários assuntos aqui a partir das 7 horas da manhã, Luciano.
0: Tá certo, então, o Sérgio, infelizmente, né, notícias que não são agradáveis, são desagradáveis, são tristes, né, da gente saber coisas que acontecem aqui, aconteciam no vizinho, aconteciam em outro país, aconteciam em outra cidade, aconteciam em outro estado e agora acontece aqui do lado da gente.
1: Pois é, é lamentável, né?
0: Tá certo. Daqui a pouquinho, então, às 7 da manhã, gente, no Cultura Sul Notícias, primeira edição, tá? César, um abraço pra você, César Novak, da colônia Taquaral. Um abraço pro César Novak, da Vila Taquaral. Um alô pra vocês aí, César. Bom dia.
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1: Bom dia, Irati. Bom dia, Irati, toda a região. Bom dia.
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1: Bom dia, Angaí. Bom dia, seus Íris. Bom dia, dona Zene. Bom dia, Angaí. Bom dia, Marcão. Bom dia. A família Padilha. Família Pavolski, né, seus Íris?

acordar, gente. Vamos acordar, meu povão. Vamos acordando que já são 6:36. Você vai se atrasar, hein? 6:36. Não dorme no ponto, não. Agiliza aí.

Bom dia, bom dia, bom dia, Josmar, alô Josmar, tá sempre ligado com a gente, o Josmar, né? Alô Tiguera, bom dia Tiguera. Bom dia também para a Alessandra Vubleski. Oi Alessandra, bom dia. Bom dia para Anitta em São João do Triunfo. Oi Anitta, bom dia. Bom dia Natalício, tá em Canoinhas, né Natalício? Bom dia Kisuco, fala aí Kisucão, velho. Bom dia. Bom dia também para a Ivone do Lajeado. Bom dia para o João Paulo. Bom dia para a Joana. Alô, Terezinha. Terezinha, bom dia, Terezinha. Ai, quanta gente aqui. Alô, Jardel. Fala, Jardel, bom dia.

0: essa é a Cultura Sul FM, tocando pra você aqui um grupo Marcação. Agro é tudo, é verdade, hein? Meus amigos aí do agro, agro é tudo, abração pra vocês aí.
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0: Bom dia pra vocês aí do agro, bom dia gente do agro, bom dia, bom dia, bom dia. Vocês aí também já indo pra lida, né? Aos amigos dos postos de combustíveis, bom dia. Aliás, dá tempo aqui rapidão de mandar, nossa, quanta gente tem pra mandar alô aqui, tem um montão. Mas deixa eu dar uma acelerada, vamos fazer assim, ó, assim.
2: Você meu amigo aí. De fé, meu irmão, camarada.
0: Bom dia pra você que trabalha aí em posto de gasolina.
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0: Você que é vigilante, vigilante, porteiro, bom dia, seguranças.
2: Cabeça
0: bom dia. Para vocês aí da área de segurança também, policiais.

0: militares, civis, policiais rodoviários, policial federal, policial aí estadual. Bom dia para você, enfermeira, enfermeiro. Bom dia para você do SAMU, Corpo de Bombeiros. Bom dia.
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0: Bom dia, caminhoneiro, caminhoneira, carreteiro, carreteira.
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0: Motorista, entregador. Bom dia para você, agricultor. Bom dia para você, lavrador, lavradora. Bom dia para você, dona de casa. Bom dia, costureira. Bom dia, bom dia, bom dia. Padeiros e padeiras, confeiteiros, confeiteiras, vendedor, vendedoras. Você que é gerente. Bom dia para você que é empresário. Bom dia.
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0: Bom dia para você, empregado, né? Tá indo trabalhar agora. Bom, deixa eu pegar aqui que tem gente, tem muita gente. O Ulisses está ligado com a gente. Bom dia, gente. Bom dia, bora trabalhar que a gente nasceu bonito e não rico, diz aqui o Ulisses. O Daniel, fala Daniel. O Daniel tá ligadão também, né, Daniel? E aí?
2: Fala aí, tio Lu.
0: Como é que tá?
2: Bom dia, um abraço. Fierre de Panaçuque.
0: Opa!
2: Rolando aí, direcionado aí à Fazenda Lila. Carregamento do cavaco, tá bom?
0: Certo.
2: Aí conectadinha aí 97.5 Cultura Sul.
0: Aí sim, garoto.
2: Beleza, amigão. Se puder tocar uma música aí, Menino Campeiro, pra nós curtir a piazada do cavaco. Toda a galera que tá na escuta aí, um abraço, um bom dia.
0: Bom dia, bom dia, bom dia. Boa viagem aí, amigão. 80 no velocímetro e 97,5 no rádio. Daqui um dia nós vamos pedir para aumentar o horário do programa, vamos até às 10 aqui, nós vamos atender todo mundo aqui, viu, amigão? Fica tranquilo, um abraço aí. Quem mais aqui? O Sebastião da Lapa, Luciano do Céu, que rádio boa que é essa? Ô, Sebastião, primeira vez aqui? Seja bem-vindo, Sebastião. Tá na Lapa, ouvindo a melhor. Você tá na Gigante, amigo. Essa aqui, ó. Essa música aqui foi feita pra Cultura Sul FM, ó.
3: Agora sim. Essa eu gosto.

O Lauro tá com a gente, né, Lauro? O Lauro já mandou a foto do rádio dele aqui, ó. 97,5 é a rádio que nós escuta, né, Lauro? Tá certo, garotinho. Obrigado, Lauro. A Clarice também, Luciano, aqui na Clarice, Água Amarela de Cima, oferecendo o programa para os filhos Jailton, Claudinala e pro esposo Antônio, especialmente pro filho João Marcos, que hoje tá de aniversário. O quê? O João Marcos tá de aniversário hoje? Mas, peraí, não é essa aqui não. Cadê a música de aniversário pro João Marcos? Quem tá de aniversário hoje, ó? Aê! João Marcos tá de aniversário hoje, é o filho da Clarice, da Água Amarela, e hoje vai ter bolo, tem salgadinho, tem gasosão vermelho na casa do João Marcos, que beleza! Aí sim, hein? Parabéns pra quem tá completando mais um ano de vida hoje. Você completa aniversário hoje? Tá de aniversário? Então parabéns, viu? Receba aqui o abraço de toda a equipe da Cultura Sul FM. Alô, Carlos, bom dia! E parabéns aí ao Cabeção, feliz aniversário, meu amigo. Então tá bom, ó, tá mandando um alô pro Cabeção aí, o Carlos, né? Ô, rapaz, o Glaucio também, é Glaucio isso, né? Bom dia, tamo ouvindo, aqui nos Monjolos, toque a música do Baitaca e Fundo da Grota. Sebastião tá na Lapa, já falei do Sebastião, o José Lauro também, o Pancão, né, Pancão? Tá ligado aqui com a gente? Obrigado aí, Pancão, na sintonia. O Orley também tá ligado, levando a Cultura Sul FM no busão, destino a Lapa. Valeu, valeu, valeu, um abraço, ótima quinta-feira pra você, Orley Wagner, indo rumo a Lapa, vai com cuidado aí. Ô, quem tá aqui? Ô, Magrão, você tá na sintonia também, acordou cedo, Magrão? O Carlos também tá ligado, Carlos, um abraço pro Carlos. Bom dia pra todo mundo aí na sintonia com a Cultura Sul FM.

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0: Olha, a paróquia Nossa Senhora do Rosário realiza no dia 31 de maio a tradicional festa da colheita em Rio Claro do Sul. A programação inicia às 9 horas com Santa Missa, ao meio-dia tem almoço festivo, às 13 horas grande bingo com diversos prêmios, incluindo uma TV de 60 polegadas e R$1.000 em dinheiro. Às 16 horas terá início a tarde dançante com o grupo Bate Coxa. Festa da colheita em Rio Claro do Sul. É agora, dia 31 de maio.
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0: Bom dia, Malé, bom dia, bom dia, bom dia, gente.

Tô indo embora, daqui a pouco, 12:30, tô de volta no Zap do Povão, tá chegando aí, Cultura Sul Notícias, primeira edição. Um abraço, excelente manhã pra você, obrigado pela enorme audiência e muita gente que mandou mensagem também. Grande abraço, até depois, se cuidem. Tchau.

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Muito obrigada pelo espaço e grande abraço a todos.

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1: Bom dia pra você, 7:04, 7:04, eu sou o Cleverson Daniel e no ar então aqui as principais informações a partir de agora de São Mateus e toda a região, pra você que acompanha a nossa programação nesta quinta-feira, já chegando, já se aproximando do final de semana. Bom dia pra você que tá trabalhando, bom dia pra você que tá já indo pro colégio, levando seu filho, alô amigo professor, bom dia, alô amigo estudante também, bom dia, um forte abraço, o pai, a mãe que tá no carro, tá levando o filho pra escola, né, os amigos, os motoristas aí das vans escolares, dos ônibus, não só de São Mateus, mas também de toda a região. Aquele bom dia especial que eu sempre mando aqui no início do nosso jornal do Cultura Sul Notícias, primeira edição. Os amigos caminhoneiros, caminhoneiras também, que estão na estrada, quem tá pegando a estrada para ir para Curitiba, ir para a cidade de Ponta Grossa, enfim, os empresários, os viajantes, os motoristas da saúde também, né, os pacientes que estão aí na van e junto e com o rádio ligado aqui na Cultura Sul FM, aquele forte abraço para todo mundo nessa esta manhã de quinta-feira. Ao meu lado, o repórter Sérgio Soriani, bom dia.
2: Um abraço, bom dia, ouvintes. Estamos chegando aí com muitas informações nesta manhã de quinta-feira. Por enquanto, nublada, né? Mas parece que temperatura aí deu uma amenizada de ontem para hoje, né?
1: Pois é, deu uma amenizada. Hoje o tempo tá mais normal, digamos assim. Não é necessidade de tantas blusas para sair de casa, né, Sérgio?
2: É verdade. Então, que continue assim, né? Claro, tudo é bom, a chuva é boa, é bem-vinda, geadas, enfim, né? Mas hoje está um pouco mais agradável.
1: Pois é, hoje, quinta-feira, dia 28 de maio, hoje é dia da saúde, dia também do gráfico e dia do ceramista, né? Hoje também foi dia da visita de Dom Pedro II e sua comitiva imperial na cidade de Castro, no ano de 1880. E hoje também, né, é dia de recordação nos Estados Unidos em homenagem aos mortos na Segunda Guerra Mundial. E hoje também é o dia de uma coisa que o brasileiro gosta muito, né? Aqui em São Mateus tem muito e virou aí uma febre entre as pessoas e o povo gosta muito, que é hambúrguer. Hoje é dia do hambúrguer também, dia 28 de maio. Hoje é aniversário também aqui do nosso colega, do nosso repórter Sérgio Soriani. Então quero já iniciar o programa parabenizando você pelo seu aniversário, viu, Sérgio?
2: Opa!
1: Muita saúde, né? Que você fique muito com a gente aqui na Cultura Sul FM e que para nós aqui da rádio, para toda a direção, enfim, é muito bacana ter você todos os dias aqui. E eu apresento o jornal aqui e estou aprendendo todo dia, né, com o Sérgio Soriani, porque ele é um profissional muito experiente, né, de muitos anos aí na área de reportagem policial, no rádio. Então, quer dizer que é uma satisfação e é um prazer muito grande aí. É uma alegria estar com você todos os dias aqui, tá bom? Parabéns e muita saúde e muitas coisas positivas na sua vida, viu, Sérgio Soriani?
2: Opa, muito obrigado de coração, né, a você, a toda a equipe aí da Cultura Sul FM. Prazer estar com vocês aqui, sem sombra de dúvidas. E vamos que vamos.
1: Pois é, gente. Eu queria que todo mundo que ouve a rádio aí, né, e isso vale para todas as empresas também que estão ouvindo a rádio, a diferença entre trabalhar com um profissional de verdade, né? Você é um profissional de verdade. Opa. Então, desejo para você cada vez mais sucesso aí e coisas positivas na sua vida.
2: Muito obrigado.
1: Agora, 7:08, um bom dia para você, uma excelente quinta-feira. Lembrando que aqui nós temos o quadro O Povo Reclama, né? E você pode...

0: pode mandar sua mensagem, fazer a sua reclamação aqui no 8804-2851. Nós teremos muita coisa hoje aqui no Jornal da Cultura, no Cultura Sul Notícias, então fique com a gente e participe, porque o Cultura Sul Notícias, primeira edição, está no ar.
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0: É, tempo hoje bom em São Mateus do Sul, né? Poucas nuvens, mas não tem previsão de chuva. A temperatura aí de 21 graus será o máximo aí, segundo o CIMEPAR. Então, nesse momento aí, a temperatura, segundo o CIMEPAR, estaria 8 graus em São Mateus do Sul, mas vai chegar a 21 graus, né? O tempo hoje não tá tão frio, o tempo hoje tá bom, né? Tá com um clima agradável nessa manhã aí de quinta-feira, então hoje previsão não é de chuva na nossa cidade de São Mateus do Sul. Para você, uma excelente manhã, para quem tá ouvindo pelo rádio, bom dia, para quem tá ouvindo pelo aplicativo, bom dia também, né? Para quem tá ouvindo a Cultura Sul FM pela Alexa também, um bom dia, lembrando que você pode dar o comando de voz lá, que a Alexa toca a Cultura Sul FM, viu? Não importa se seja pela internet ou pelo velho e tradicional rádio, o importante é que você está aqui ligado, sintonizado ou conectado na Cultura Sul.
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2: Agora são 7:10. Conselho Regional de Medicina do Paraná aprova indicativo de interdição ética no Hospital Paulo Fortes, em São Mateus do Sul.
0: População no Paraná que mais cresceu no Brasil nos últimos 100 anos.
2: Crise financeira sufoca produtores com alta de juros e quebra de safra.
0: Comissão aprova relatório da PEC que acaba com escala 6x1.
2: Cotações da soja registram alta de até R$3 nesta quarta-feira no Brasil.
0: Ó, você que está esperando quer saber quando que é o quinto dia útil, né? Desse mês de junho, né? Vou contar daqui a pouco pra você.
2: Caixa antecipa saque aniversário do FGTS para demitidos.
0: NR1, né? O que muda para o trabalhador com a nova regra sobre a saúde mental? Alô, empresário que está ouvindo a Cultura Sul FM, esse é um assunto muito importante, né? Para todos os empresários que estão acompanhando a Cultura Sul Notícias, e nós temos aqui uma entrevista com a psicóloga, a Daniele Jasniewski, que vai explicar certinho, ela que é especialista, vai falar certinho sobre todas as regras, como funciona e a importância da NR1 já para você aqui no Cultura Sul Notícias.
2: Também vamos atualizar com relação à vacinação contra a influenza aqui em São Mateus do Sul. Mais dois destaques aqui: Mega Sena pode pagar 6 milhões nesta quinta-feira, e também com relação à inflação, sobe 0,62% em março, impulsionada por bebidas e alimentos. E há 2 dias do fim do prazo, 7,7 milhões de brasileiros não enviaram declaração ainda do imposto de renda.
0: Olha, é importante que você se esperte, hein? Você pode ter o seu CPF cancelado, então tem que fazer a declaração. Agora, 7:11, 7:11.
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2: Olha, violência em Irati. Mulher é agredida com chutes na cabeça pelo ex-marido.
0: Fiscalização na BR-153, van carregada com produtos ilegais é apreendida pela PM.
2: Ontem tivemos o registro de mais um suicídio, desta vez aqui na localidade do Barro Branco.
0: Agora, 7:12, teremos também o giro de notícias aí da nossa região, né? De Irati, Rebouças, enfim, todas as cidades vizinhas. Daqui a pouco, hein, Sérgio?
2: É, casos de furto, tráfico, violência doméstica e acidente são marcados aí nas últimas horas.
0: Então, fica ligado aqui na Cultura Sul FM, agora 7:12, 7:12.
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0: Vai participando com a gente, viu? Você que tá ouvindo a Cultura Sul FM em São Mateus do Sul, em toda a nossa região, sempre no 8804-2851, você manda sua mensagem, nós temos aqui o quadro do Povo Reclama, aqui você pode participar, pode mandar, como eu já falei, a sua mensagem, com a sua reclamação, enfim, com a sua solicitação, e sempre que possível o nosso repórter vai atrás para trazer a resposta e também a solução para você. Tivemos aí uma entrevista com a Vanessa da Saúde para falar sobre a vacinação, e já para iniciar o nosso Cultura Sul Notícias, você confere agora todos os detalhes aí sobre a vacinação da gripe aqui no nosso município.
3: Então, até sexta-feira, essas vacinas estão liberadas para os grupos prioritários: os idosos acima de 60 anos, as crianças menores de 6 anos e a população com comorbidade. A partir de segunda-feira, dia 1º de junho, já estão liberadas as doses para a população geral.
4: A gente percebia aqui na, já na entrada, na chegada aqui, né, uma pequena fila ali do pessoal.

0: pessoal, né, para tomar as doses da vacina. Então, quer dizer, estão se conscientizando, né?
1: Isso, muito bom, né? Lembrando que entrando na entrada do inverno, temos muitos casos confirmados já de influenza, né? Da influenza A, da influenza B. Então, quem pode já se imunizar, procure aí os postos de saúde, né? Tanto aqui o centro de saúde, como o ambulatório, a

0: influenza, três tipos de gripe: a influenza A, H1N1, H3N2 e a influenza B.
1: Então, só repete os postos que tem as doses?
0: É, no ambulatório central, aqui Sim. no centro de saúde, no posto da Vila Palmeirinha e no posto da Vila Bom Jesus.
1: E a partir da semana que vem também continuam em
0: Isso,
1: todos os postos?
0: Esses mesmos postos, aham.
1: Bom, até tem gente perguntando, né? Quando que libera aí para todos os grupos? A Vanessa já falou aqui, gostaria que repetisse nesse momento, a partir da semana que vem, né?
0: Isso, a partir de segunda-feira, dia 1º de junho, já vão ser liberadas as vacinas para a população geral, população que não está contemplada ainda até sexta-feira.
1: No estado do Paraná, a cobertura é bem grande, né? Muita gente já se vacinou. E aqui em São Mateus do Sul, qual a avaliação?
0: A nossa avaliação ainda, a cobertura está baixa ainda, né? Então a gente pede para que vocês vejam os idosos que não vieram vacinar ainda, as gestantes, as puérperas, as crianças menores de 6 anos, porque é uma população de risco, né? Que podem adoecer pegando a gripe e se agravar, né? Para pneumonia, uma bronquiolite, né? E precisando de uma internação. Então a gente pede para que corram aí contra o tempo, né? Que tragam para vacinar, que venham vacinar até sexta-feira, que ainda as doses estão disponíveis para esse público.
1: Tá, então até o final de semana tem as doses para os grupos prioritários.
0: Isso mesmo.
1: E amanhã já chega mais.
0: Isso mesmo.
1: Muito obrigado, Vanessa.
0: Obrigado.
2: Então, e mais um recado aqui, através do setor epidemiológico da saúde de São Mateus do Sul, aqueles acamados, né, que não tem possibilidades de ir até os postos de vacinação, faça um contato com a Secretaria de Saúde, né, com a Vanessa, com a equipe da Vanessa, né, que o pessoal vai até a residência daqueles acamados que não possam deslocar até os postos de vacinação. É de fundamental importância essa vacina aí para todos.
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2: Conselho Regional de Medicina do Paraná aprova indicativo de interdição ética no Hospital Paulo Fortes, em São Mateus do Sul. O Conselho Regional de Medicina aprovou, em sessão plenária realizada no último dia 18 de maio, o indicativo de interdição ética no Hospital e Maternidade Paulo Fortes, localizado aqui em São Mateus do Sul. A reportagem aguarda um posicionamento oficial da gestão da entidade. A decisão do órgão fiscalizador foi motivada por uma série de vistorias técnicas conduzidas pelo Departamento de Fiscalização do Exercício Profissional, o DEFEP. De acordo com os relatórios gerados pelas inspeções, a instituição apresenta problemas persistentes que comprometem a segurança do atendimento, com destaque para a insuficiência de recursos humanos, médicos e a ausência de especialidades em regime presencial durante os períodos de funcionamento do serviço hospitalar. A medida encontra respaldo legal na resolução do Conselho Federal de Medicina, número 2062/2013, dispositivo que rege a interdição ética total ou parcial do exercício profissional em estabelecimentos que não oferecem as condições mínimas e adequadas para a assistência à população e para o trabalho dos médicos. Diante do cenário de inconformidade com as normas vigentes, o Conselho Regional de Medicina do Paraná estabeleceu um cronograma rigoroso para que a administração do hospital contorne as falhas apontadas. A instituição de saúde terá 60 dias para regularizar todas as pendências e readequar o quadro de profissionais. O risco de fechamento, caso as irregularidades não sejam sanadas dentro do período concedido, o Conselho poderá consolidar em definitivo a interdição ética dos serviços afetados. A medida visa garantir de forma preventiva que os atendimentos prestados à comunidade local ocorram rigorosamente dentro dos padrões de segurança e dos preceitos ético-profissionais exigidos pela medicina. A direção do hospital, bem como os responsáveis pela gestão, ainda não pronunciaram sobre o assunto. A redação do portal P97 fez contato, mas sem um retorno até o fechamento da reportagem. Espaço aberto para manifestação dos envolvidos, esclarecidos e demais questões relacionadas. Então, as informações aí vêm do Conselho Regional de Medicina do Estado do Paraná e, mais uma vez, né, estamos aguardando um

0: posicionamento da direção, porque ainda não se pronunciou.
1: Agora 7:19. Bom dia.
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1: Daqui a pouco nós teremos também as vagas da Agência do Trabalhador, para você que tá ligado na Cultura Sul FM, já, né, para você as vagas da agência, você que tá buscando, procurando emprego, vamos passar daqui a pouco para você. Mandar um bom dia para quem já tá participando aqui, lembrando que você pode mandar a tua mensagem para mandar aquele abraço especial. Alô, meu amigo Flávio, grande o Flávio. Abraço, meu amigão, tudo de bom. Daqui a pouco também tem o comentário de Emerson Brasil no quadro Vamos ao que Interessa. E tem mensagem aqui de reclamação do povo, hein? Já. Eu vou falar essa reclamação do povo aí, né, que tá mandando mensagem. Teve uma pessoa que mandou aqui falando que encontrou uma blusa do colégio, né, tamanho médio. Alguém perdeu em frente à escola, à Autoescola São Mateus. Quem for dono, entrar em contato no 429-9828-7688. Então, uma blusa, né, não tá especificando aqui de qual colégio que é. Mas, enfim, eu, pelo jeito, eu acredito que seja do Colégio São Mateus. Se eu não me engano, é uma blusa, na verdade, uma blusa azul, né, com detalhes verdes, ali foi encontrada, ali próximo à Autoescola São Mateus. Então, se você que tá ouvindo perdeu essa blusa, você entra em contato aí no 429-9828-7688, que foi encontrada a sua blusa, né, se você perdeu essa blusa ontem. Na cidade da Lapa, tem gente ouvindo, alô, o Rui, taxista, abraço para você aí na cidade da Lapa. Aqui tem o Carlos, ele tá mandando parabéns pra você, viu, Sérgio?
0: Opa!
1: Eu não sei falar esse sobrenome ali, você sabe falar esse sobrenome?
0: Carlos Skavinski.
1: Abraço pra ele, ó, parabéns aí pro Sérgio Sorani, feliz aniversário, meu amigo.
0: O Carlinhos, lá de Rebouças, muito obrigado aí pela lembrança, Carlos.
1: Um abraço, viu, Carlos? Então, na sequência, teremos aí a Daniele Jasniewski, psicóloga, falando sobre a importância da NR1 para as empresas. Então, fica ligado, agora 7:21.

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0: Bom dia, agora 7:26.
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0: Seguimos aqui no seu Jornal da Manhã, na Cultura Sul FM, com as principais informações e sempre com muito conteúdo também relevante, que é o que importa, né? E tem agora, né, esse assunto que é sobre a NR1, né, o que muda para o trabalhador com a nova regra sobre a saúde mental. E é muito importante para você, trabalhador, e para você, empresário, prestar atenção em tudo que a psicóloga vai falar agora, né? Principalmente porque ela é uma das especialistas no assunto relacionado à NR1, né? A Daniele Jasnovski, que é a psicóloga que vem da cidade de União da Vitória, que participa sempre aqui da rádio também, né? Vai falar sobre a atualização dessa norma, que torna explícita a obrigação das empresas identificar, prevenir e reduzir riscos à saúde mental no ambiente de trabalho, né? Como assédio, né? Metas abusivas, enfim, jornadas excessivas, e o ambiente de trabalho é um ambiente muito importante, né? Então, eu sempre falo sobre isso, né, porque é muito importante que os empresários, eles analisem o ambiente de trabalho. Porque assim, a empresa, ela tem dois clientes, né, o cliente externo e o cliente interno. O cliente interno é o que traz o cliente externo. Então, o que acontece? O ambiente de trabalho tem que estar harmonizado, tem que ter pessoas que estejam unidas, tem que ter um time, não às vezes alguém ali que está querendo jogar contra o time e por aí vai, né? E tudo isso está relacionado à saúde mental. Então, isso é responsabilidade dos empresários, é responsabilidade de cuidar desse ambiente de trabalho, e é aí que entra a NR1, né? E agora você vai conferir essa reportagem, né? A psicóloga especialista falando e trazendo todos os detalhes. Ficou um pouco longa, né, essa explicação, mas é importante que você preste atenção, porque vai esclarecer todas as suas dúvidas agora com a psicóloga, com a Daniele Jasnevski, que é da cidade de União da Vitória.
2: Normas, elas vieram para regulamentar o ambiente de trabalho, para que ele não ofereça riscos aos trabalhadores. E quando eu digo trabalhadores, isso envolve também as lideranças, né? Os gestores, não é? Não estamos falando somente dos liderados, estamos falando de todas as pessoas que estão dentro de uma organização de trabalho. Então,

Então, as normas regulamentadoras, inicialmente, principalmente a NR1, né, que é com a qual eu trabalho, ela regulamentava o ambiente de trabalho para que não houvesse riscos para esse trabalhador no nível físico, um nível biológico, um nível químico também, né? E ergonômico. O que que é isso? São classificações de alguns riscos que poderiam ser encontrados no espaço, no local de trabalho. Dentro dos riscos biológicos, a gente poderia falar, por exemplo, de questões de higiene, né? Como que tem que ser feito o descarte adequado de resíduos, né? Num local de trabalho de saúde, por exemplo, né? Riscos biológicos, estamos falando de vírus, bactérias, fungos, né? Que podem causar doenças no trabalhador. Dentro dos riscos químicos, né? Algumas organizações podem trabalhar com tintas, vernizes, muita poeira, ácido, solvente, então são ou gases tóxicos, né, vapores, e esses riscos também podem levar ao adoecimento do trabalhador. Então já temos aí os riscos biológicos, os riscos químicos. Dentro da NR1 também ela tenta encontrar, né, regulamentar riscos físicos, que daí nós estamos falando assim, por exemplo, de essa escada não pode estar aqui, ou esta escada precisa ter um antiderrapante para que eu não escorregue. Aqui pode ter muito ruído, pode ter muita umidade, não tem muita ventilação, a temperatura está muito alta, né? Então, dentro dos riscos físicos, são essas características que a empresa tem que tomar cuidado e observar se no local de trabalho esses agentes podem estar ali atuando como um possível fator de risco que pode levar a um dano físico ao trabalhador. E nos ergonômicos, né? A distância da minha cadeira para minha máquina de trabalho, a distância da minha cadeira, a altura da minha cadeira para o meu computador, a tela do meu computador, né? Então, assim, questão de postura, esforço repetitivo, o meu ritmo de trabalho muito excessivo, né? Então, aí entram os riscos ergonômicos, né? Então, até então, desde 77 até agora, dentro da NR1, eram esses riscos que eram os mais, que eram os avaliados, né? E regulamentados pela NR1, ergonômicos, físicos, químicos e biológicos. Entretanto, recentemente, as empresas começaram a perceber que os seus trabalhadores estavam adoecendo também de questões relacionadas à saúde mental, né? Por conta disso, por conta dessas estatísticas, né? O aumento de afastamentos e rotatividade por questões de saúde mental, atualizou-se então, né, a NR1, colocando mais um risco aí, mais um tipo de risco, que são os riscos psicossociais. Então, por isso que agora as pessoas estão falando tanto, né, na NR1, porque ela foi atualizada em agosto de 2024, né, foi redigida toda a atualização da NR1 para começar a ser fiscalizada e penalizada a empresa que não respeitar as observações trazidas pela norma, relacionado agora também a riscos psicossociais, né? Então, ela representa um avanço bem importante para a saúde e para a segurança dos trabalhadores, né?

as empresas agora, elas são responsáveis por identificar, avaliar e também prevenir, principalmente prevenir, né, que não tenham riscos psicossociais no ambiente de trabalho. Tá? Quais seriam esses riscos, né? Qualquer fator que possa comprometer, né, afetar a saúde mental do trabalhador. Por exemplo, uma liderança muito autocrática, um excesso de pressão, pressão por meta, prazo, né? Pressão por desempenho, alto desempenho, assédio, sobrecarga de trabalho, conflitos interpessoais, no organograma lá, o conflito interpessoal entre os meus pares, ou conflito interpessoal com os meus superiores ou subordinados, né? Então, qualquer tipo de conflito entre as pessoas no ambiente de trabalho também caracteriza um risco psicossocial, tá? Outro exemplo são jornadas de trabalho muito cansativas, né? Falta de apoio, tanto dos pares quanto dos meus superiores. E ambientes assim que acabam sendo emocionalmente adoecedores, um ambiente de trabalho adoecedor. Então, esses são alguns exemplos de riscos psicossociais que agora as empresas são responsáveis por avaliar dentro da, né, da NR1. A minha organização de trabalho é uma organização que está preocupada, que está investigando, gerenciando e principalmente, né, como eu falei anteriormente, prevenindo que esse ambiente de trabalho não seja emocionalmente adoecedor. Então, essa pergunta, a partir de agora, tem que ser uma constante na mentalidade dos gestores. Por quê? Porque se a empresa oferecer um risco psicossocial, ela pode ser penalizada. A partir de agora, então, é uma obrigação oferecer um local de trabalho saudável, emocionalmente salubre, né? Falávamos tanto em insalubridade no local de trabalho, mas quando falávamos de outros aspectos, né? De outros riscos, como eu falei anteriormente ali, riscos biológicos, físicos, químicos, né? Agora, a insalubridade pode estar também nas questões emocionais, né? Então, eu vejo que falar da NR1 e sobre isso eu parabenizo vocês, né, por terem me chamado para comentar sobre esse assunto. Falar da NR1 como ela está agora sendo tão comentada é uma questão de utilidade pública, inclusive. Por quê? Porque o adoecimento emocional, esse adoecimento psicológico relacionado ao local de trabalho, está crescendo de uma forma preocupante a ponto do Ministério do Trabalho e Emprego precisar atualizar uma norma que já está aí há quase 50 anos, né? Desde 77, precisaram atualizar. Por quê? Porque doenças mentais relacionadas ao trabalho estão crescendo muito e muito rápido, né? Então, a gente falar o que é NR1, quais são os riscos, a importância de conhecer que isso aqui que acontece no meu local de trabalho pode levar ao adoecimento psicológico e emocional, é extremamente importante. Para quê? Para que não somente as empresas passem a ter um olhar mais cuidadoso em relação a isso, mas para que nós, enquanto trabalhadores também, podemos, assim, conhecendo o que são os riscos, nós nos cuidarmos para que nós não sejamos também um risco na vida de alguém, na vida emocional de alguém,
né? Porque se a gente está falando que a NR1 atualizada fala de ambiente de trabalho insalubre, de maneira emocional, se eu faço parte desse ambiente de trabalho e que as relações de trabalho podem ser um fator de risco, eu também tenho responsabilidade de ser uma pessoa saudável dentro da organização, no sentido de eu não ser o problema emocional de alguém, né? Então eu tenho que me cuidar. Quando a gente está falando de NR1, não podemos colocar toda a responsabilidade em cima do meu gestor, em cima do dono da empresa, em cima do meu chefe. Meu chefe é responsável por manter essa organização saudável. Não, se eu trabalho nessa empresa e se hoje nós estamos falando de que conflitos interpessoais também fazem parte dos riscos psicossociais, eu preciso ser uma pessoa que não vai ser motivo de conflito interpessoal, né? Então, eu considero uma utilidade pública mesmo falar sobre NR1, porque nós precisamos nos cuidar também e nos avaliar. A forma como eu estou trabalhando aqui, a forma como eu estou dentro desse espaço de trabalho, eu estou aqui, eu me coloco de uma maneira saudável para o meu par, para o meu colega, para a pessoa que está comigo no meu setor, na minha sala. E isso já começa desde o bom dia, né? Então, eu acho importantíssimo falar cada vez mais, não somente sobre NR1, mas falar sobre locais de trabalho saudáveis, e se eu estou dentro do local de trabalho, eu também tenho responsabilidade e compromisso de fazer esse local um local saudável, né? Então, voltando agora, né, sobre a atualização da NR1, eu acho assim que ela deixa bem claro que a saúde ocupacional, ela não é apenas evitar um acidente físico, né? Cuidar da saúde de um trabalhador é cuidar também da saúde mental, né? Então, cuidar do trabalhador, da sua integridade, do seu bem-estar, não é só pensando em questões físicas. São as questões emocionais também, né? E além de a gente ver que tem essa proteção, esse cuidado agora com as vidas, a aplicação correta da NR1 vai trazer um benefício coletivo. Traz um benefício, principalmente na questão lucratividade para a empresa, né? Porque o que vem antes da lucratividade? Para que a empresa seja uma empresa lucrativa. Antes disso, ela precisa ser produtiva, né? E antes da produtividade, o que vem? O que eu preciso para que as pessoas que compõem essa empresa sejam pessoas produtivas? Eu preciso que elas estejam bem, saudáveis, trabalhando felizes, né? Embora nem sempre a nossa vida nos permita trabalhar todos os dias felizes, mas que pelo menos eu trabalhe com qualidade de vida no meu ambiente de trabalho, né? Então, quando a NR1 vem trazendo todos esses benefícios de cuidado com saúde mental, automaticamente a gente entende que ela vem para trazer benefícios, inclusive para a questão de produtividade, de lucratividade, né? Empresa lucrativa foi uma empresa produtiva. Se eu tive pessoas produtivas, é porque elas estavam bem, felizes, com qualidade de vida no trabalho, né? Então, esse fortalecimento das relações profissionais, trazer relações profissionais mais respeitosas, um ambiente de trabalho que contribui para que tudo ali flua de uma maneira mais saudável, no final das contas, é bom para todo mundo, porque a lucratividade faz bem para todo mundo, né? Não é só para o dono da empresa. Né? Se a empresa está indo bem, eu, enquanto trabalhador dessa empresa, estou indo bem também.
né? Então, de maneira geral, falando sobre a NR1,

0: Eu acredito assim que eu expliquei, né? Assim, resumi o que são essas normas regulamentadoras, falei um pouquinho sobre os riscos, né? E depois a atualização ali, os riscos psicossociais, quais são eles e por que agora estamos falando tanto de NR1, né? Mas eu queria deixar assim bem, bem claro para todo mundo, né? Para nós enquanto trabalhadores, para gestores, líderes, né? Que para a comunidade em geral, né? Que assim, a atualização da NR1, ela tem que ser vista muito mais do que uma exigência legal. Ela tem que ser cobrada, ela tem que ser desenvolvida dentro das organizações, não porque é uma exigência agora do Ministério do Trabalho, né? Mas porque principalmente ela representa uma mudança cultural importantíssima no Brasil, né? Essa mudança de reconhecer definitivamente que nós, né, que os trabalhadores não são máquinas, nós não somos máquinas, né? Nós adoecemos, nós precisamos de trabalhar num local, num ambiente emocionalmente saudável, né? E principalmente assim, que saúde mental ela deve ser tratada com seriedade, muita seriedade, responsabilidade também. E na minha opinião, eu tenho uma visão assim que a saúde mental ela deve ser vista sempre de uma maneira preventiva. Eu acho que isso é o fundamental que eu percebi na NR1. Trabalhar saúde mental de maneira preventiva, não depois que já aconteceu, não depois que já adoeceu. Nós estamos numa cultura no Brasil muito de remediar. Não temos a cultura da prevenção. E eu vejo que com a NR1, ela está trazendo essa mudança, esse ajuste cultural importantíssimo para todos nós. Esse ajuste de ter um olhar mais preventivo para os nossos problemas. Antecipá-los. Opa, isso aqui pode conduzir, pode levar a um adoecimento. Então, vamos fazer alguma coisa em relação a isso. Antes que aconteça, né? Não depois que a situação já está desenvolvida, a pessoa já adoeceu, né? Depois a gente tem que sim tratar, né? Mas muito mais barato do que remediar é prevenir, né? Aquela célebre frase, essa frase inclusive é de um médico do trabalho, né? Que diz: prevenir é melhor que remediar. E eu acho que é isso basicamente que a NR1 vai fazer a partir de agora nas organizações. Vamos prevenir que as pessoas não adoeçam, né? Porque depois dá mais trabalho o remediar do que o prevenir.
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2: Agora 7:47, aí então toda a explicação relacionada à NR1, né? A importância do ambiente de trabalho, porque nós passamos muitas vezes mais tempo no nosso trabalho do que na nossa própria casa. Então são dois ambientes que é necessário que sejam ambientes saudáveis. Então tá aí a explicação completa sobre o assunto, não tem como ser uma explicação curta porque envolve todo um contexto, e foi a psicóloga Daniele Jasneves que falou com a gente, Sérgio Sorianinho.
3: E olha, de fundamental importância essa participação da psicóloga Daniele, e vou te contar, tem que ter equilíbrio, né? Tanto dentro da empresa quanto também em casa, que são os dois locais de maior convivência do ser humano. E como você falou, às vezes até você passa mais tempo na empresa do que na própria casa, né? Então tem que prevenir. Prevenir é melhor que remediar, como ela citou ali.
2: Com certeza. Na sequência temos o comentário do Emerson Bacil e também as informações policiais. E ainda as vagas da Agência do Trabalhador.

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0: Na Cultura Sul FM, as informações para você. Agora nós vamos para o comentário, né? Que você confere todas as manhãs aqui na Cultura Sul FM. Daqui a pouco, as informações policiais.
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2: Bom dia a todos, bom dia Cleverson, Sérgio, Emerson Bacil, e vamos ao que interessa. Olha, eu quero dar continuidade ao tema que eu estava falando ontem. Está repercutindo demais na minha rede social com relação ao que eu falei sobre o manejo e o corte sustentável do pinheiro, da barcatinga. Tem mais um detalhe aqui, que não é um detalhe, mas é algo que vem acontecendo aí com os pais de famílias da nossa região, do estado do Paraná. Pais e famílias que, devido ao que eu falei ontem com relação a não haver um manejo sustentável do pinheiro, o corte sustentável da barcatinga, e não ter condições de fazer da maneira certa ou a lei não permitir que nada seja feito, tudo que é feito, muitas vezes para salvar a casa, muitas vezes para limpar uma área que já está limpa, semi-limpa, mas tem lá uma árvore atrapalhando, ou muitas vezes você precisa daquela madeira, porque você não encontra madeira boa, de qualidade hoje em dia, como antigamente, você vai lá e acaba arriscando cortar um pinheiro. A realidade de muitas famílias, corta uma árvore. E hoje o GPS, né, todo o mapa geográfico, desde 2008 já vem observando pequenas áreas. É impressionante o quanto o satélite monitora. E aí eles observam que uma área, né, uma árvore diminuiu, vem a fiscalização, o que que faz? Se vê que aquela madeira ainda não foi utilizada, está por ali, acaba já impedindo qualquer utilização. Se for uma área de, vamos dar um exemplo aí, meio hectare, algo assim, algo que a pequena propriedade precisa, necessita, acaba sendo embargada, exigido sem qualquer meio de que possa compensar de outra forma, mas tendo que reflorestar novamente. Mas o mais pesado também, que não dá para esquecer, é a multa, o tamanho da multa. Hoje em dia, se você tem tantas situações, tantos crimes contra o patrimônio de terceiro, contra a própria vida de terceiro, tantos crimes cruéis que nós vemos, que a fiança é muito mais barato do que a multa, do que cortar uma árvore. Ou seja, você acaba realmente tentando fazer alguma coisa, acaba havendo a fiscalização, você acaba perdendo tudo aquilo que você estava tentando segurar e acaba piorando muito a realidade das pessoas, do produtor rural, da pequena propriedade. Então você tem aqui, além de tudo isso que eu estou dizendo, nós temos ainda a questão de que, por causa desse corte, às vezes um pinheiro isolado que não tem serventia nenhuma ambiental, um pinheiro isolado não serve para nada. E se estiver na lavoura,

0: acaba atrapalhando ainda, produzindo menos. E mais, né? Se for uma árvore velha, ela deixa de produzir fotossíntese. Ela sabe o que ela vai fazer? Ela vai usar igual nós o oxigênio e expelir gás carbônico. A renovação é algo necessário. Eu não entendo ainda porque os especialistas ainda continuam defendendo uma lei burra que está aí há 30 anos no estado do Paraná, assinada lá pelo Requião em 2000. E quanto piorou a vida, né, de quem mora perto da floresta que ele mesmo preservou. Então aqui fica mais uma vez, eu com a insistência que tenho de falar do assunto, com o conhecimento que tenho, não sou especialista, não sou especialista lá, né, da faculdade em relação a esse assunto, mas da vida eu sei com muito bem, né, minha família sempre preservou e o quanto foi, quando não teve nenhuma ação positiva em relação a isso. A lei vem realmente para penar aquele que preservou. E a gente tem que separar o joio do trigo. Aqueles que fazem errado, independente se há lei ou não, independente se há qualquer coisa, e vão continuar fazendo, mas aqueles que querem fazer certo e não conseguem, e acabam por uma situação esporádica, tendo que fazer algo, porque a lei não libera uma árvore na área de risco, a lei não libera que seja feito uma limpeza da área necessária para a propriedade continuar produzindo. Pelo contrário, vem multa, proibição e embargo da área e ainda condenação, que é a última coisa que eu vou falar aqui, condenação da pessoa, colocando no rol dos culpados por causa de uma árvore, impedindo ela de que faça financiamento, empréstimo, ou seja, o produtor rural vivo acaba o próprio sistema, o sistema que nós estamos totalmente contra, um sistema ambientalista, frouxo, canalha, e que acaba sacrificando a vida de muitos trabalhadores, né? Coloca no rol dessa situação e você, de vez, que acaba desanimando com relação à pequena propriedade, por causa de uma árvore, por causa de uma lei burra e por causa de uma fiscalização desumana que acaba colocando em risco a manutenção dessas famílias em áreas rurais. Falo aqui com vontade e peso de quem sabe o que está dizendo. Um forte abraço, Emerson da Silva, vamos ao que interessa.
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2: Olha, agora são 8:02. Namorada embriagada arruma confusão e vai parar na delegacia. Esse fato ocorreu em União da Vitória, quando a Polícia Militar de União da Vitória foi acionada no fim da noite de ontem para resolver uma confusão de casal no bairro Ponte Nova. Um homem chamou os agentes após sua namorada invadir a casa dele e se recusar a ir embora. De acordo com o relatório policial, a mulher chegou ao endereço em visível estado de embriaguez. Bastante alterada, ela começou a xingar o companheiro e causou uma grande perturbação no local. Desesperado com a situação, o homem acionou o rádio patrulhamento. Como a vítima decidiu registrar a denúncia contra a parceira, os policiais conduziram o casal até o cartório do 27º Batalhão da PM. A mulher recebeu voz de prisão e foi autuada por meio de um termo circunstanciado de infração penal. Esse fato ocorreu em União da Vitória.
3: Agora 8:02. Fiscalização na BR-153, van carregada com produtos ilegais é interceptada pela Polícia Militar. A Polícia Militar apreendeu uma van Fiat Ducato carregada com mercadorias contrabandeadas na rodovia BR-153 em General Carneiro. A ação aconteceu no início da noite de quarta-feira, após um trabalho de monitoramento. O flagrante foi possível graças a informações estratégicas da Agência Local de Inteligência. Com apoio da equipe da Patrulha Rural, o veículo que transportava diversos passageiros foi abordado na rodovia. Durante a vistoria, os policiais constataram que os ocupantes carregavam produtos do exterior sem pagamento dos impostos devidos. Diante do crime de descaminho, utilitário e toda a carga foram recolhidos e direcionados à Receita Federal para os procedimentos legais.
2: Olha, ontem pela manhã aqui em São Mateus do Sul, uma jovem acabou ficando ferida após queda de motocicleta no centro da cidade. O fato ocorreu porque uma jovem, ela, após sofrer uma queda de motocicleta na manhã de ontem,

0: na rua Max Wolf Filho, região central de São Mateus do Sul. Polícia Militar deslocou para o local e, de acordo com as informações, a equipe realizava patrulhamento por volta das 8h44, quando encontrou a condutora caída às margens da via, sendo auxiliada por populares. Os policiais prestaram os primeiros atendimentos, acionaram o corpo de bombeiros para atendimento pré-hospitalar. A motociclista relatou que seguia pela via quando, ao passar por uma lombada, em baixa velocidade, acabou derrapando devido ao asfalto molhado. Com a queda, a motocicleta caiu sobre sua perna. A vítima foi encaminhada ao hospital para realização de exames complementares e, conforme a Polícia Militar, tanto a condutora quanto a motocicleta estavam com a documentação em situação regular. Agora são 8h04, 8h04. Vamos dar um giro nas informações na nossa região, porque a Polícia Militar atendeu casos de furto, tráfico, violência doméstica e acidente em Irati, região.
1: A Polícia Militar divulgou o relatório, né, de ocorrências atendidas entre os dias 27 e 28 de maio dos municípios e da nossa região, né, Irati, Inácio Martins, Rebouças, Rio Azul, Teixeira Soares, Fernandes Pinheiro, Ibituva, Ivaí, Guamiranga e Ipiranga.
0: Em Irati, um dos destaques foi um caso de furto qualificado registrado na Vila São João. E conforme a vítima, dois homens invadiram uma loja durante a madrugada após romperem obstáculos e acessarem uma janela lateral na parte superior do estabelecimento. Do local foi levada certa quantia em dinheiro do caixa.
1: Também em Irati, uma mulher relatou ter sido vítima de agressões do ex-companheiro do ex-marido no período da manhã. Segundo o boletim, ela sofreu chutes na região da cabeça e o autor ainda teria arremessado objetos em sua direção. A vítima foi encaminhada para atendimento médico e posteriormente à delegacia para solicitar medidas protetivas.
0: Inclusive, essa matéria está aqui no portal P97. Já no bairro DR, uma equipe da Rotan abordou um homem e encontrou com ele cerca de 51 gramas de maconha. O suspeito foi encaminhado à 41ª DRP de Irati para as providências cabíveis.
1: Ainda em Irati, equipes policiais realizaram um blitz de trânsito alusivo à campanha Maio Amarelo, além de atenderem um acidente entre um Fiat Senna e uma moto Honda CG160 no centro da cidade. O motociclista foi encaminhado para atendimento médico.
0: Em Inácio Martins, um homem com mandado de prisão em aberto foi localizado na Vila Borges e foi encaminhado ao DPEM.
1: Na cidade de Rebouças, a PM atendeu uma ocorrência de um local de morte na localidade de Barro Branco. Segundo as informações, a vítima teria sido encontrada em óbito, possivelmente, né? Mais detalhes, né? E o corpo foi encaminhado para o ML após os trabalhos da Polícia Científica e também Polícia Civil.
0: E o ML vai apurar aí todas as causas da morte, com certeza, né? Em Rio Azul, uma mulher procurou a Polícia Militar relatando ter sido ameaçada de morte pela própria filha após uma discussão familiar. A autora não foi localizada.
1: Na região também foram realizadas diversas visitas comunitárias e fiscalização de medidas protetivas de urgência, além de ações preventivas e palestras voltadas ao combate à violência doméstica, especialmente em áreas rurais.
0: Em Imbituva, a Polícia Militar localizou um caminhoneiro que estaria realizando manobras perigosas na região central. Após a abordagem, foi constatado que o motorista apenas estava perdido na cidade e não apresentava sinais de embriaguez.
1: Já em Ivaí, equipes realizaram policiamento durante os jogos da Copa Ivaí de Futsal, sem registros de alterações.
0: A Polícia Militar reforça a importância das denúncias através do telefone 190 e do aplicativo PR-190 em casos de emergência ou descumprimento de medidas protetivas.
1: Muito bem, esse foi o nosso giro regional das informações para você aqui no Cultura Sul Notícias.
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1: Bom, na sequência, nós teremos as vagas da Agência do Trabalhador e vamos falar para você também que dia que vai sair o pagamento, né? Quando que vai ser o quinto dia útil, né? Já que muita gente recebe dia 30, né? Mas muita gente recebe no quinto dia útil. E que dia será que vai ser o dia útil, já que teremos feriado semana que vem, hein, Sérgio?
0: É verdade. E também, ó, Mega Sena pode pagar 6 milhões de reais nesta quinta-feira, né? Será que dá pra fazer uma fezinha ou não?
1: Dá pra fazer uma mudança de vida se acertar também, né?
0: Com certeza.
1: Uma grande mudança. Na sequência, 8 e 8.

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0: você uma excelente manhã de quinta-feira, ligado aqui na Cultura Sua FM, com finas informações no Cultura Sua Notícias. Bom dia, boa quinta-feira para toda a nossa região. Estamos aqui na primeira edição, lembrando que meio-dia nós temos a segunda edição aqui do nosso Cultura Sua Notícias. E falando em pagamento, que eu comentei, gente, o quinto dia útil de junho vai cair no sábado, dia 6, uma vez que haverá o feriado de Corpus Christi na quinta-feira. E de acordo com a lei trabalhista, os trabalhadores contratados, né, de carteira assinada, devem receber o salário no sábado. Então, sábado conta como quinto dia útil. Essa é uma dúvida de muita gente, né? Ah, sábado conta ou não conta? Conta. Então, segundo aqui a lei trabalhista, o pagamento tem que sair no sábado, dia 6, que será o quinto dia útil deste mês de junho, que está quase começando.
1: Olha, a Mega Sena pode pagar 6 milhões de reais hoje, né? E você vai saber aqui dos detalhes. Concurso 3.011 da Mega Sena pode pagar um prêmio de 6 milhões de reais para os acertadores das seis dezenas. O sorteio corre às 21 horas desta quinta-feira em São Paulo. No concurso da última terça-feira, ninguém acertou as seis dezenas. A transmissão começa antes, né, de cada dia de concursos através das redes sociais, YouTube aí da Caixa Econômica Federal. A aposta mínima da Mega custa R$ 6 e pode ser realizada também pela internet até às 20 horas. A Mega Sena tem três sorteios semanais, terças, quintas e sábados. As apostas podem ser realizadas até às 20 horas em Brasília, em qualquer lotérica do país, ou por meio do site e aplicativo Loterias Caixa, disponíveis em smartphones, computadores e outros dispositivos. Já os bolões digitais poderão ser comprados até às 20h30 exclusivamente pelo portal Loterias Online.

0: e pelo aplicativo. O pagamento da aposta online pode ser realizado via Pix, cartão de crédito ou pelo Internet Banking. Para correntistas da Caixa, é preciso ter 18 anos ou mais para participar.
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2: Quem está em busca de emprego, rapidinho aqui para finalizar as vagas da Agência do Trabalhador de São Mateus do Sul. Vagas para auxiliar de instalação de vidraçaria.
0: Auxiliar de produção para ervateira.
2: Auxiliar de produção, desossador para frigorífico.
0: Auxiliar de produção para madeireira.
2: Auxiliar de produção para padaria em supermercado.
0: Auxiliar de saúde bucal para clínica odontológica.
2: Costureira para empresa de confecções.
0: Consultor de vendas para escola de idiomas.
2: Cozinheira para panificadora.
0: Instrutor de inglês para escola de idiomas.
2: Montador de móveis planejados para marcenaria.
0: Motorista carreteiro para transportes.
2: Motorista para empresa de mineração e logística, vaga exclusiva para pessoa com deficiência.
0: Operador de caixa para supermercado.
2: Operador de caldeira para madeireira.
0: Ainda operador de empilhadeira para supermercado.
2: Operador de loja para padaria supermercado.
0: Repositor para supermercado.
2: Secretária de relacionamento comercial para clínica odontológica.
0: Servente de obras para ervateira.
2: Técnica em segurança do trabalho para empresa de revestimentos cerâmicos.
0: Vendedora para loja de cosméticos.
2: E segue as vagas para o Grupo Madeira, auxiliar de restaurante, atendente de mesa e garçom com muitos benefícios. Interessados, comparecer das 9 às 11 e das 13 às 16 na Agência do Trabalhador.
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2: Encerramos por aqui a nossa edição do Cultura Sul Notícias, retornando logo mais meio-dia para você com mais informações. Abraço para quem tá ouvindo, que você tenha um bom dia de trabalho, que você tenha uma excelente quinta-feira. Abraço, Sérgio Soriani.
0: Um abraço, um bom dia e até logo mais, se Deus quiser.

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7: Olá, muito bom dia, ouvintes da Cultura SFM 97.5. Aí você que acompanha o Show do Esporte comigo, Jaime Guiz. Estamos chegando. Amanhã já de quinta-feira, é. A semana passa rápido, já estamos aí na quinta-feira. Quinta-feira ainda de tempo fechado em São Mateus do Sul. Ontem, né, o sol apareceu, mas hoje novamente aí o tempo continua fechado em São Mateus do Sul nesta manhã. E a partir de agora eu trago para vocês então as notícias do esporte aqui da nossa região, os eventos que vão acontecer no final de semana e também vamos falar aí de Libertadores da América Sul-Americana. Teve rodada no meio de semana e o que aconteceu com o Corinthians, hein? O Corinthians perdeu ontem também pela Libertadores da América. E a seleção brasileira, hein? Boatos que Neymar não treinou ontem, hein? Neymar não treinou com a seleção brasileira ontem, porque a seleção brasileira tem amistoso, né? Tem 2 amistosos antes da Copa do Mundo. E o Neymar no primeiro treino parece aí, boatos, né, que não treinou junto com a seleção brasileira. Eventos que vão acontecer aí pela nossa região nesse final de semana. Teremos rodada no Campeonato do Milesc, 3º Campeonato do Milesc, Centro de Eventos Milesc, na comunidade do Lajeado. Tem rodada neste final de semana. Às 13h40 temos Atlético Água Branca enfrentando o Náutico. 15 horas temos o Colorado enfrentando o Sport Tesoura. E às 16h20 o

Porto Ribeiro enfrenta a equipe do UDF. São jogos, então, pelo campeonato do Milesc. Lembrando também que terá lá um torneio de bilhar, né? Valendo aí o almoço entre a equipe da Tila e a equipe do Milesc. Então, quem vencer leva o almoço lá no centro de eventos Milesc. Obrigado aí, seu Osmar Milesc. Milton Sacramento mandando recadinho também que nesse final de semana, no sabadão, tem amistoso veterano, clássico das antigas. Clube Atlético São Mateuense e Sociedade Esportiva Lagoa, no Estádio Municipal Edson Carlos Cheiran, às 15h30. É clássico das antigas aí, Sociedade Esportiva Lagoa e Clube Atlético São Mateuense. Obrigado, Milton. Obrigado aí o pessoal de Antônio Linto. Também confirmado a grande final do campeonato do Esporte Tesoura. Será então, o senhor colocou aqui 14 de junho, mas se me falha a memória, já vou ver aqui, né? Que ele falou que é num domingo essa final. Só vou confirmar bem certinho, senhor Ayrton, se é no domingo mesmo, é 14. Mas será então aí no mês, do próximo mês, a grande final aí do campeonato do Esporte Tesoura. É domingão, 14 de junho, domingão, então, a grande final do Esporte Tesoura envolvendo a equipe do Beer Hair e a equipe do Água Azul. E vocês estão convidados para acompanhar essa grande final do campeonato do Esporte Tesoura do nosso amigo Ayrton Machado. Obrigado, seu Ayrton. Acompanhando sempre as notícias do esporte, sintonizado com a gente aqui na Cultura Sul FM 97.5 comigo, Jaime Guiz. Teremos rodada também, íamos ter, né, Zadolfo? Mas foi cancelado então a rodada lá do quinto campeonato da Água Azul. Devido às equipes aí não poder jogar, né? Uma equipe pode, outra não pode, então foi cancelado. Aí a direção vai ver como é que vai fazer, vai marcar a tabela adiantada certinho, avisar o pessoal, né, Zé Adolfo, aí para os jogos serem realizados. Mas final de semana que vem não teremos rodada novamente lá no campo da Água Azul, onde está acontecendo o quinto campeonato da Água Azul nas categorias livre, no futebol 7, né? O campo aí reduzido. Décimo campeonato do nosso amigo Tinho, aí no Esportinho, tem jogos no final de semana, no sabadão, jogos já de semifinal. Às 13h30 temos amistoso sub-11, categoria sub-11. 14h30 tem amistoso veteranos. E às 16h30 tem a semifinal, Dortmund enfrentando o Pontilhão. E 17h30 o Achipato enfrenta a equipe do Raios. Décimo campeonato do Esportinho. Obrigado, meu amigo Tinho. Meu amigo Matheus Ramiro, pessoal aí do Jaú da Terra Vermelha, tem um convite pra vocês, hein? Torneio de truco e fogueira no campo do Jaú da Terra Vermelha. O Jaú aí que tá voltando ativo, o pessoal se movimentando. Logo, logo nos campeonatos teremos o Jaú da Terra Vermelha, um time de muita tradição aí na nossa região. Então, o pessoal vai organizar aí a fogueira e torneio de truco no campo do Jaú da Terra Vermelha. Venha prestigiar a nossa fogueira com muita alegria, vai ter completo serviço de bar e cozinha. Sábado, dia 4/7, às 18 horas, então aí no mês de julho. Inscrições do torneio R$50 por dupla. Premiação, primeiro lugar 50%, segundo 30%, terceiro 15% das inscrições. Informações 42988120502. Fala com o pessoal do Jaú da Terra Vermelha. Obrigado, família Ramina aí. Matheus, Bastião, sempre acompanhando a gente também no show do esporte. Obrigado de coração, pessoal, então, da Terra Vermelha. Terra Vermelha, nosso amigo Varge Grande, é o Lucas, tá de férias, né, Lucas? Tá aproveitando, deve estar de boa só aí na região aí da Varge Grande, Terra Vermelha. Grande Lucão. Também teremos aí futsal São Mateuense entra em quadra nesse final de semana pela categoria sub-16, jogos do sub-16, que foi muito bem aí na primeira fase e agora na segunda fase também vem aí para fazer grandes jogos no ginásio Polacão e começa amanhã já, hein? Amanhã a equipe do São Mateus Futsal enfrenta a equipe do Guará às 19 horas no ginásio Polacão. Aí no sabadão, às 14 horas, enfrenta a equipe do Arapongas. E no domingo, às 10h15, fecha aí, enfrentando a equipe do Platinense. São os três jogos da equipe do São Mateus Futsal Sub-16 neste final de semana. Pessoal aí que vem trabalhando forte, pro professor Duda, sempre aí também fazendo, né, grandes jogos, grandes equipes, ele que comanda o 16, o 17, o 18, que também está muito bem aí no campeonato Paraná.

Paranaense, categorias de base. Temos também um recadinho aqui, pessoal do Independente, o professor Luiz Carlos mandou pra gente, obrigado Luiz Carlos também, sempre tá acompanhando o pessoal do Independente Academy e mandando pra gente aqui um resumo, né? Da equipe do Independente. A equipe do Independente que está participando da Copa RM nas categorias sub-15 e sub-17 é vice-líder, hein? Vice-líder aí, é líder da categoria 15 e 17 na RM, líder, então, a equipe do Independente está na primeira colocação aí, fazendo bons jogos, o último jogo do 15, como eu falei ontem, foi aqui em São Mateus do Sul, também está aí na final da Copa Professor Jacopetti, no 15 e no 17, Copa aí organizada pelo pessoal de Irati, e é vice-líder da categoria sub-17 na Liga de Campo Largo, então, o professor Luiz Carlos passou pra gente aqui um resumo do Independente, né? Que está aí na disputa de vários campeonatos, Copa RM, Copa Professor Jacopetti e também na Liga de Campo Largo. E domingo tem jogo da Liga de Campo Largo, a equipe do Independente enfrenta a equipe do Avaí, da cidade da Lapa, lá no campo do Potinga, lá na área de Lazer Ubrich. Então fica o convite para vocês também acompanhar a equipe do Independente Academy nesse final de semana aí, lá na Barra do Potinga, enfrentando a equipe do Avaí, do meu amigo Adriano, meu amigo Marquinhos, pessoal aí do Avaí da cidade de Lapa, que vem até São Mateus do Sul esse final de semana, vai até o campo do Nereu Moacir Guimarães, enfrentar a equipe do Independente aqui de São Mateus do Sul. Meu amigo Marcinho aí da cidade de Lapa, obrigado Marcinho, obrigado aí pela audiência com a gente aqui no Show do Esporte. Torneio de futebol, e também teremos torneio de futebol, e você que gosta aí da prática do futebol, e nesse final de semana, hein? Arena Master traz pra você então aí o torneio de futebol. Categorias Master, Mista, Iniciante e Livre. Data 31/5, próximo domingo, início 8 horas. Serviço de bar e completo serviço de, também de cozinha. 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Esporte, amizade, diversão, futebol e é paixão. Tá aí o convite para você que faz a prática do futebol. O convite então para esse final de semana, Arena Master, nas categorias Master, Mista, Iniciante e Livre. Você que pratica o futebol, então, está convidado também a participar aí do futebol. Somos Esporte Clube. Estamos aí na expectativa, denunciação de técnico, jogadores que já devem estar também, né, nas especulações aí para vir para São Mateus do Sul, porque em julho já teremos aí então a jogos, né, do Paranaense Terceira Divisão. Então, ficamos na expectativa, logo logo com certeza o pessoal da direção do Samas vai anunciar aí nomes e a gente vai trazer para vocês aí, ouvintes. Esperamos que São Mateus aí, né, com o Samas Esporte Clube faça um bom campeonato da terceira divisão e quem sabe busque o acesso à segunda divisão pro ano de 2027. É o Samas aí com um ano de existência, né? Abrindo um leque grande, como a gente fala, revelando jogadores para grandes clubes já, como Grêmio, como o pessoal que tá lá no Amazonas, Boston City. Então, é o Samas Esporte Clube, seu trabalho também aqui em São Mateus do Sul, trabalho do presidente Antônio Carlos, o vice Alan, o Éder, direção aí, todos da equipe do Samas Esporte Clube fazendo um ótimo trabalho, né? Em São Mateus do Sul. Sul-Americana, tivemos jogos ontem pela Sul-Americana. Ontem tivemos os seguintes jogos então pela Sul-Americana: Atlético Mineiro 1, Porto Cabelo 0, Atlético venceu 1-0, Olímpia venceu o Audax Italiano pelo placar de 3-1, já o Cienciano empatou com o Juventude em 1-1, o Vasco da Gama venceu o Barracas Central 3-0 pro Vascão, o Racing venceu o Independente Petroleiro 2-0, o Caracas perdeu pro Fogão, Botafogo 3, Caracas 1, River Plate 3, Blomingen 0. Ontem também o Bragantino venceu o Carabobo pelo placar de 2-0. Fechando hoje a rodada, temos Tigre e Aliança Atlético, América de Cali e Macará. É a rodada da Sul-Americana. No grupo A temos Macará em primeiro, Atlético em segundo, Tigres em terceiro, Aliança Atlético em quarto. No grupo do Atlético Mineiro com a vitória, o Atlético Mineiro é líder, 10 pontos, o Cienciano em segundo, o Juventude em terceiro e o Porto Cabelo em quarto colocado com 7 pontos. No grupo do Tricolor Paulista, o São Paulo é líder, então 12 pontos, Youngs em

segundo com 10, Milionários em terceiro com 8 e o Boston River tem 3. No grupo D, o grupo do Santos, Deportivo Recoleta tem 8, o Santos em segundo tem 7, o São Lourenço em terceiro também com 7 e o Deportivo Cuenca em quarto colocado com 6 pontos. No grupo do Fogão, líder do Botafogo em 16 pontos em primeiro, segundo do Caracas com 9, terceiro do Racing com 8 e o Independente é o quarto colocado com nenhum ponto ganho Independente. No grupo do Grêmio, o Torque em primeiro com 13, o Grêmio em segundo com 11, o Deportivo Recoleta em terceiro com 5 e o Palestino em quarto com 3 pontos. No grupo do Vasco, o Olímpia em primeiro com 13, o Vasco é segundo com 10, o Audax Italiano é o terceiro com 7 e o Barracas é o quarto com 3 pontos. No grupo do Bragantino, no grupo H, a equipe do River Plate tem 14 pontos em primeiro, em segundo o Bragantino com 10, em terceiro o Carabobo com 9, em último o Blooming com 1 ponto ganho. É a classificação então da Sul-Americana e os clubes brasileiros. E a Libertadores da América, hein? O que aconteceu com o Corinthians ontem, hein, Regi? O Corinthians ontem acabou perdendo, né? Perdeu aí na Libertadores. Vai classificar? Com certeza vai, né? O Corinthians aí tá fazendo uma campanha regular em Libertadores, mas ontem acabou perdendo para a equipe do Platense. É, ontem deu Platense para cima do Coringão. O Platense venceu aí o Corinthians pelo placar de 2-0. E também ontem tivemos os seguintes resultados aí na Libertadores da América. O Independente venceu o Rosário 1-0. O Libertad perdeu para Universidade Central pelo placar de 1-0. O Penarol também perdeu para Santa Fé 1-0. O Fluminense venceu o Deportivo Laguaíra 3-1. E o Corinthians perdeu para o Platense 2-0. Aí o Bolívar também perdeu para o Independente Rivadavia 3-1. Fechando hoje temos Cerro Porteño e Sport Cristal às 19 horas e também às 19 horas tem Palmeiras e Júnior. Hoje às 21:30 tem Boca Júnior e Universidade Católica e às 21:30 Cruzeiro e Barcelona pela Sul-Americana desta semana. E a classificação, hein? Temos o Flamengo líder do seu grupo, 16 pontos em primeiro no grupo A. O Estudiantes é o segundo com 9, o Independente em terceiro com 7 e o Cusco é o último colocado com 1 ponto. No grupo B, o Coquimbo Unido tem 10 pontos, o Tolima tem 8 em segundo, o Nacional em terceiro tem 8 e o Universitário em quarto tem 6. No grupo do Fluminense, o Independente tem 16 pontos também junto com o Flamengo, hein? O Fluminense é o segundo com 8 pontos, o Bolívar é o terceiro com 5 e o Deportivo Laguaíra é o quarto com 3. No grupo D, o grupo do Cruzeiro que joga hoje. Universidade tem 10 pontos em primeiro, o Cruzeiro em segundo com 8, Boca Juniors em terceiro com 7 e o Barcelona em quarto com 3. No grupo do Corinthians, apesar da derrota, como eu falei, o Corinthians continua líder do grupo. Primeiro com 11 pontos, segundo agora do Platense com 10, terceiro Santa Fé com 8 e o Penarol é o último colocado com 3 pontos. No grupo do Palmeiras que joga hoje, hein? Jogo importante. Cerro Porteño em primeiro com 10 pontos, Palmeiras o segundo com 8, Sporting Cristal em terceiro com 6 e o Júnior em último colocado com 4 pontos ganhos. Grupo do Mirassol, LDU de Quito 12 pontos, assumiu a liderança. O Mirassol em segundo com 12 pontos também, em terceiro Lanús com 9, em quarto Aos Red com 3. E o grupo H tem Independente 13 pontos, Rosário 13 pontos em segundo, Universidade em terceiro 9 e o Libertad em último colocado com 4 pontos ganhos. É aí a classificação da Libertadores da América. Então hoje temos Palmeiras, né? Palmeiras em campo hoje aí enfrentando aí a equipe do Júnior buscando uma vitória para subir também na classificação aí a equipe do Palmeiras, que esse ano vem fazendo uma campanha bem regular em Libertadores. Claro, não como o torcedor queria, como antes, classificar em primeiro, ter a vantagem em casa, mas vai classificar, né? Vai classificar e vai trazer grandes alegrias também por torcedor palmeirense. E a rede falou que tem que dar chance pros Los Hermanos jogar também. Bom dia aí, um abençoado dia para todos nós, a rede corintiana que não tá feliz da vida hoje, não. Não teve goleada, teve derrota, né? Rede, derrota aí da equipe do Corinthians, mas se mantém ainda líder do seu grupo, o Coringão. Agradeço a você aí que acompanhou o show do esporte em todos os cantos da nossa cidade, ligadinho na Cultura Sul FM 97.5 e para mais 1 milhão de ouvintes. Amanhã a gente volta trazendo

0: Mais notícias do esporte pra você e pra fechar a semana, porque amanhã, hein? Amanhã já é sexta-feira, hein? Passa rápido a semana. Teremos muitos eventos na nossa região no final de semana e amanhã a gente traz o resumo completinho aí do que vai acontecer no final de semana no esporte da nossa região e também a rodada do Brasileirão da Série A, hein? Que aí temos a rodada antes da Copa do Mundo e vamos ver como é que vai ficar daí a classificação na tabela lá na parte de cima e também na parte de baixo. Abençoada quinta-feira a todos, fiquem todos com Deus e até amanhã.
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5: Oi, gente, bom dia, tudo bem com vocês? Tudo certo, tudo tranquilo, uma ótima manhã de quinta-feira.

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0: Comemorando o dia da saúde, dia do ceramista, dia do gráfico. Estamos aqui juntinhos nesta manhã. E o melhor de tudo, hein? A melhor companhia, eu na sua, você na minha, até o meio-dia, amanhã show. Aumenta o som, muita música boa. Muita música boa, sua participação no 98804-2851. Eu sou a Nelly, vamos juntinhos.

Manhã Show. E hoje, né, dia de celebrar aí a saúde, né? A brincar, espalhar alegria. E, claro, aproveitar cada momento do lado de cá pra da vida, não é mesmo? Isso mesmo, aumenta o som, porque vem aí muita música boa, energia positiva, aquela companhia que te faz feliz todas as manhãs. Eu sou a Nelly, vamos juntos até o meio-dia, né? E vamos permanecer aqui. Até porque, minha gente, é assim mesmo, ó. A vida é assim, tem dias bons pra agradecer, sorrir, celebrar, festejar, né? E tem dias difíceis, que é realmente pra gente aprender, pra crescer, ficar ainda mais forte. Mas o importante mesmo é nunca, gente, nunca perder a esperança, porque até depois de uma chuva mais forte, o sol sempre vai voltar a aparecer, sabia? Então vem com a gente, começa o dia com música boa, energia positiva, aquela companhia especial que faz tudo ficar melhor. Então aumenta o som, 98804-2851, porque hoje nós temos presente aqui na Rádio Cultura Sul FM, presente da HR Auto Center, um kit com balanceamento e geometria. E aí, tá precisando dar aquela geral, aquela, né, deixar a direção bacanérrima? Então mande sua mensagem pra cá que você já vai estar concorrendo a este super presente. Bom dia, meu amigo Walter, bom dia também, ó, chegou chegando, né, Walter? José Luiz também, bom dia, o Anderson.

sou. E aí, Charles? É o seguinte aí, hein? Ó, teu nome tá aqui, hein? Ontem faturou o prêmio, é isso mesmo, Charles? Eita, Charles, o presentaço de ontem, rapaz. Que é isso? Vai dar pra esquentar o pelo?

de bom, né? Tá tudo bem, tudo de bom. Beijo, beijo, beijo. O Everton Moretti. Tudo de bom pra você. Estamos internacionais, é isso mesmo? É isso mesmo que você está falando? Estamos na terra do Big Bang? É?

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2: Ah, moleque!
3: E aí, ouvintes? Sou eu! É o Henrique, é? Tô de volta com mais uma charadinha. Chama todo mundo, hein? Quero ver se você sabe essa, hein? Qual é a prisão onde todos nós estamos condenados a passar? É, pois é. Poxa, e como assim a gente vai ser preso? Todo mundo vai passar por essa prisão, se é que já não passou. Qual é a prisão onde todos nós estamos condenados a passar? Não sabe? Não? Não sabe que prisão é essa? É a prisão de ventre! Barrigo! Você quer ir no banheiro? Tá aqui abarroado, não pode? É a prisão de ventre! É! Ai, deu dor de barriga! Ai, meu Deus, deixa eu correr, senão não vai dar tempo! Tchau!
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5: 9:19, nota de falecimento. A Companhia Funerária Santa Terezinha comunica o falecimento de Guilherme Muxalac, ocorrido ontem, aos 42 anos de idade. O corpo está sendo velado no Memorial Santa Terezinha, na Rua Eduardo Prada, 751. Logo mais, às 9:30, sepultamento no cemitério municipal. Familiares agradecem aos parentes e amigos que lá comparecerem. A Companhia Funerária Santa Terezinha comunicou o falecimento de Guilherme Muxalac, ocorrido ontem, aos 42 anos de idade.

9h20, aquela manhã especial, Gisé de Camargo e Luciano, você vai ver. E olha aí, ó, gente, ó, muita gente legal, gente bacana mandando aquela mensagem. Daqui a pouco temos beijos e abraços, pode ser? Mas daqui a pouquinho pra gente estar mais esquentadinho nessa manhã fria aqui, gente.

Bom dia pra você do signo de Áries, ariano, aquela manhã especial. Conversa difícil sobre dinheiro a dois, herança ou divisão de bens poderá entrar em pauta no dia de hoje. Então mantenha calma, ouça antes de reagir e defenda sua posição com atitude e sensibilidade. Valerá resolver uma dívida antiga ou negociar um financiamento. Vênus vai trazer apoio afetivo e um reencontro carinhoso. Mudar de ambiente também vai trazer mais motivação. Atrito com sócio, cliente ou par poderá testar a paciência no dia de hoje. Antes de começar uma discussão, veja o que realmente importa e onde valerá ceder. Marte em seu signo vai trazer atitude. Só não exagere na teimosia se quiser firmar bons acordos, não, viu, Touro? Conversa com gente próxima, irmão, vizinho ou amigo. Vão acalmar o coração. Recue um passo se precisar também. Bom dia! Gêmeos. Mensagens complexas, conversas reveladoras e trocas que pedirão atenção, vão movimentar o dia. Vai valer as entrelinhas e responder com mais cuidado que o normal, tá? Uma coincidência inesperada vai aproximar alguém especial ou vai esclarecer um mal-entendido. Gasto por impulso ou ajuda financeira para uma amizade poderão pesar no seu bolso no dia de hoje. Então, dia denso na vida íntima, com chance de assunto guardado vir à tona e precisar de esclarecimento. Valerá falar carinhosamente do que andava remoendo. Vênus em seu signo vai dar um jeito todo especial para você se expressar com delicadeza. Aproveite também para resolver um investimento, cobrança, salário ou pequena dívida. Viagem está à vista, Câncer. Daqui a pouco temos previsões para Leão, Virgem, Libra e também Escorpião aqui no Manhã Show. Enquanto isso, permanecemos aqui mais internacional do que nunca. Estamos em Brent, Londres, é isso mesmo, 29 graus lá. Gente do céu, e aqui um frio, Everton do céu, você não tem noção.

Está aí, ó, Zé Felipe com Ana Castela, sua boca mente. Agora queria saber qual das duas bocas ali que mentiu mais, hein? Você viu no aniversário? Você viu no aniversário da filha dele? Daqui a pouquinho vou contar pra vocês, então, aí que nós estamos sabendo já. 9h32, uma ótima manhã.

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0: 33, Rick e Juliano, outro personagem, sua participação, porque hoje temos presente aqui da HR Pneus Auto Center, gente. Um kit aí com balanceamento e geometria. Tá precisando aí pro seu carro, então bora participar.
1: Meus filhos. Acho que tá tarde, tá?

Menino, é o seguinte, a família pedirá atenção no dia de hoje com alguém precisando de você ou um tema antigo voltado para ser finalizado. Resolva o essencial e o possível, sem virar tudo de cabeça para baixo, viu? Marte seguirá impulsionando a carreira. Pressões por prazo e excesso de demandas pedirão equilíbrio e também momentos de pausa entre um compromisso e outro. Realize os sonhos também. Bom dia, bom dia. Virgem. Atrito em um grupo.

grupo ou aliança profissional poderá agitar o clima. Antes de bater de frente, veja o que realmente está em jogo, como uma disputa por reconhecimento ou divergência de métodos. A carreira seguirá em fase forte, com decisões claras, visibilidade e também destaque. Apoio carinhoso de alguém próximo vai trazer um respiro no fim do expediente. Fale também de amor. Libra. Prazo apertado, decisões aí de peso vão pedir maior envolvimento com o trabalho e conexões profissionais. Aposte na sua competência e mais flexibilidade. Sua diplomacia natural será um ativo precioso no dia de hoje. Viagem, curso ou contato com pessoa de longe vai ampliar perspectivas. Reconhecimento, prestígio e poder de influência está em alta. Acerte também o rumo. Bom dia, bom dia. Escorpião. Como você está? Lua em seu signo vai aumentar seu poder de persuasão, de magnetismo e senso de investigação também. Avalie prós e contras de uma decisão difícil ou proposta e também planeje os próximos passos na vida pessoal e na carreira. Evite confrontos e conflitos. Será prudente também não se envolver em brigas alheias. Cuide da imagem, da beleza e do seu equilíbrio, porque o poder está em alta, Escorpião. Daqui a pouco temos previsões chegando para Sagitário, Capricórnio, Aquário e Peixes também aqui no Manhã Show. Chegando agora PPA com Country Beach. Ai, que delícia!

Credo, né, gente? Credo, que delícia, que é isso? Que manhã gostosa, que manhã maravilhosa, que manhã deliciosa. E lembrando também, gente, que olha só, participando hoje, você estará concorrendo a um super presente da HR Pneus Auto Center aqui, da Rádio Cultura Sul FM, porque nós estamos no Maio Premiado. E aí, que tal? Um balanceamento, hein? Isso! Né? Você sabe, né, que o desgaste, gente, aí a falta do balanceamento, de distribuir corretamente aí, né, o peso das rodas aí, pneus, gente, pode dar um desgaste aí, né, irregular nos pneus, desconforto ao dirigir, maior esforço da suspensão, e você sabe, né, aí vai assim, ó, efeito dominó, né, é um probleminha aqui, outro ali, quando você vê, né, isso, aí o que acontece? Aí tem que trocar pneus, né, tem que, enfim. E a geometria você sabe também, hein? Às vezes quer ir pra direita, o carro tá querendo ir sozinho pra esquerda, dá não, viu? Nananina não. Por isso é muito importante você estar com o seu carro aí, né? Todo revisadinho. E hoje esse super presente pra você da HR Pneus Auto Center. Sim, geometria e balanceamento, gente. Quer participar? 98804-2851. Bom dia aqui pro Ederson Huck do Porto Ribeiro, também pra Zenilda Hoffman, né? Participando aqui com a gente. Ajude Antônio Linto, Juscelia.

0: Andrade. Tudo de bom pra você. O meu amigo Walter, ó. Ah, não, parou. É o seguinte, ó, vem aqui me falar. Ai, fui diagnosticado com diabetes. Acho que eu vou ter que parar de ouvir você. Mas você vai pra uma coisa. Vai pra metformina. Uhum. Vai pro remédio, mas o docinho aqui permanece, pode ser? Vamos tomar um café juntos, então? Então vamos. Vamos que tá na hora, né? Já tá passando da hora, na verdade. Isso, vamos tomar um café. Agora pega essa foto aí, poste nas suas redes sociais, tá? Porque tá rolando uma promoção bem legal também dos outdoors aí da Rádio Cultura Sul FM, né? Você tá sabendo já? Não tá sabendo? Então depois do intervalo eu vou contar pra você.
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bem com você, sagitariano? Conversa sobre dinheiro compartilhado, filhos, convívio íntimo ou um segredo guardado pedirá coragem no dia de hoje. Coragem. Valerá também falar do que vinha sendo evitado, com calma e com também sem ficar daí desviando do essencial. O encerramento vai dar lugar a algo mais verdadeiro. Então desfaça confusões ou se desapegue também, tá? Apoio de uma pessoa querida vai dar uma gostosa sensação de proteção também. Formalizações continuarão em andamento. Estabeleça limites claros nas parcerias e com a família. O dia vai trazer escolhas difíceis, porém estruturadoras. Escolha suas amizades. Você também poderá se afastar de alguém ou de um grupo e começar novas relações e fortalecer vínculos verdadeiros. Vênus vai aquecer o casamento e vai fortalecer também as reconciliações. E aí, como você está? Aquário. Tensões nas relações do trabalho com demandas acumuladas ou reuniões pouco produtivas vão pedir que você exerça mais liderança ou protagonize. Conversa madura com alguém da equipe ou chefia trará um desfecho em um tema delicado. Cuide do corpo com muita atenção redobrada.

0: da sono e alimentação podem interferir no seu equilíbrio e também no seu humor, aquariano. Preste atenção, hein? Beijos. Os temas filhos, paixão e projeto autoral, né, poderão entrar em uma fase intensa no dia de hoje. Então valerá ter conversas francas, defender seu espaço criativo ou tomar uma decisão corajosa em um romance. Vênus vai atrair o amor se estiver só. Aposte também em uma viagem a dois para aumentar a confiança em um novo relacionamento. Decisões de última hora darão sabor de aventura. Pisciano, bom dia para você. Previsões astrais amanhã a partir das 9 aqui no Manhã Show.
1: Hoje é quinta-feira.
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0: 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A Câmara dos Deputados aprovou em votação final, na noite desta quarta-feira, dia 27, a proposta de emenda à Constituição, que acaba com a escala 6x1 e reduz a jornada de trabalho de 44 para 40 horas. O texto segue agora para o Senado. A proposta também amplia para 2 os dias de descanso remunerado por semana, sem redução salarial, preferencialmente aos domingos. O placar final foi de 461 votos favoráveis e 19 contrários. Depois de 2 meses da publicação da futura emenda constitucional, já valerão os 2 dias de descanso remunerado por semana, um dos quais preferencialmente aos domingos. Também a partir desse prazo, o trabalhador registrado na Consolidação das Leis do Trabalho, CLT, contará com uma carga horária semanal de 42 horas. Em 1 ano depois do fim desses 2 meses, portanto, 14 meses depois da promulgação, a jornada será de 40 horas semanais. Durante esse prazo de transição, convenção ou acordo coletivo de trabalho poderão ampliar a duração diária do trabalho normal, além de 8 horas diárias, para viabilizar a transição de 42 horas, respeitando o repouso remunerado de 2 dias. 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

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Mas é só pra quem participar aqui no 98804-2851, né, Elaine? A Elaine já está participando. Faça como a Milena também, que está aqui participando, mandando sua mensagem. Eliri Portes também, Madalena, Angelita, Helena, Wilson, Malman, tudo bem com você? Zone, José Alessandro também. Eita, um abraço pessoal aí da Ladeira, né? Pro Leandro, Eric, também pra tia Edith, que completa aí mais um ano de vida. 70 aninhos, criança linda.

Até que enfim, né? Até que enfim, que geralmente falam dos olhos claros, olhos verdes, olhos azuis. Alguém lembrou aqui dos olhos marrom, né? Ainda bem, hein? Ainda bem, pra deixar nossa manhã mais contente, mais feliz aí. Pras minhas amigas, assim como eu, né? Os olhos escuros, cabelos escuros também, né? Ivan Malmo da Colônia Cachoeira, um abraço pra você, pra Bruno Chinsky também. Cadê? Ó, o Geraldo Ferreira também está participando aqui, participando deste sorteio, deste super presente. O Edilson também. Ai, Regiane, beijo pra você, tudo de bom, viu? Que tenhamos um dia abençoado, né? Se o sol der o ar da graça, tá? Mas eu acredito que hoje nós não vamos ter a presença dele na sua totalidade em nosso dia, não, viu? Mas...

permanecer assim mesmo, ó, né? Confiantes. Se o dia está claro, mesmo que um pouco nublado, é porque tem um solzinho ali atrás das nuvens escondido, né? Isso, não é todo dia que ele quer aparecer, não é todo dia que a gente também tá muito bem, né? Eita, é assim que funciona. Eita, vida. Bom dia, Nelinha, participando do sorteio também. Quem está participando é Glaci Padilha da

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Pagodinho gostoso. Vamos lá, vamos espantar esse friozinho. Vamos espantar um pouquinho, vamos? Isso, ó. Dá pra dar aquela sambadinha, entendeu, ó? Pezinho. Isso, vamos lá. Miudinho.

participando da nossa programação e também participando também do sorteio deste presentaço no dia de hoje. Jackson, tudo bem com você? Sueli e Juscelane também. Jô, tudo de bom? E aí, pessoal de Canoinhas, Santa Catarina, Três Barras, estão sintonizados com a gente aqui também, né? Manda aquele alô, aquele salve pra galera. Sim, não esquece, tá? E aí, Mileski, tudo bem? Tá na escuta? Diz aí pra mim, hein? Tudo certo com você? Lembrando mais uma vez, hein? Super presentaço estará concorrendo no dia de hoje. Bom dia pra minha amiga Vilmari Dreyer também, né, Vilmari? Vamos lá, vamos participar. Vamos lá, vamos mexer aqui, vamos participar. E aí, como você está? Me conta uma coisa, ó. Eu tava pensando aqui, cá com os meus botões. Já passou segunda, terça, quarta. Hoje é quinta-feira. Nós já estamos pensando o quê? No final de semana. Este friozinho. E aí, como é que... O que é que você tá pensando? Eu penso assim, coisinhas boas, gostosas, deliciosas pra comer, né? Pra passar o final de semana assim, confortável, quentinho. E ó, segundo a previsão do tempo, diz que vem chuvinha pra nossa região aí no final de semana. Mais um final de semana com chuva, Poliana. E agora, o que é que vamos fazer com chuva, hein? Dá dicas, vamos lá, vamos dar dicas pros nossos amigos ouvintes aqui, vamos? E tá friozinho mesmo, hein, menina do céu? Tá friozinho demais, Sueli. Eu tô sentindo aqui, assim, sabe? Sabe aquele vento? Aquele vento sudoeste, aquele vento no... Como dizia a minha mãe, vento nos garrão? Tô sentindo, verdade. Rapidinho intervalo, na sequência a gente volta. Vamos ouvir os nossos anunciantes, nossos patrocinadores, nossos amigos. Já já a gente volta.

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Temos duas pantinhas agora neste bloco, então aumenta o som, vamos dançar muito.

Exalta Samba, tá vendo aquela lua? 10h45, 15 minutos faltando pras 11 horas da manhã, sua participação. Bom dia pra Isabela Guimarães, da Vila Promo, pro João também, da Colônia Cachoeira. Valquíria Novakoski, tudo bem com você? Está ouvindo do Emboque. Valquíria, tudo bem? Bom dia, Matheus também, que está na escuta, Josefa. Ó, a Poliana já disse que quer que tenha sol hoje, mas ó, eu não quero ser assim, né? Aquela que vai

0: Cruzeiro, notícias não tão boas assim, né? Que ela falou que ela quer sol pra secar os cobertores que ela colocou pra lavar, menino do céu, pra secar, né? Não sei, viu? Não sei, viu? Não posso te garantir. Existem coisas que a gente não consegue garantir. Por exemplo, um solão no dia de hoje, menino do céu. E agora, como é que a gente faz? Pode ser que abra, gente. Aqui na previsão tá dizendo que na parte da tarde aí pode ser que abra um pouquinho do sol aqui pra gente. Mas não sei se vai ser o suficiente pra secar seus cobertores não, viu, Poliana? Sinto lhe informar, menina do céu. Verdade, né? Falei pouco, mas magoei bastante, né?
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minutos faltando para as 11 horas da manhã. Sempre tem, né, a Bela e o Fera, né? Às vezes a Fera é você, viu? Cuidado.

Raça Negra volta. É, qualquer coisa você já sabe, hein? Dá meia volta aí. Volta, 98804-2851. Mande sua mensagem, participe aqui, que tem presentaço pra você hoje no Manhã Show, hein?

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1: Um trojan para Android chamado BTMOB foi identificado em campanhas do Brasil, segundo análise da empresa de segurança E7. O malware, ou seja, o programa malicioso, é capaz de assumir o controle completo do celular da vítima. A ameaça foi descrita pela primeira vez em fevereiro de 2025 e desde então evoluiu em alcance e sofisticação. O BTMOB é classificado como RAT, sigla em inglês para Remote Access Trojan. Basicamente, é um tipo de vírus que permite a quem o controla acessar e operar o celular infectado à distância sem que o dono perceba. Tudo começa quando a vítima recebe um link para um site que imita serviços conhecidos, como plataformas de streaming ou de criptomoedas. Ao acessar o endereço, ela é direcionada para uma loja de aplicativos falsa.

0: que se parece com a Google Play. Lá, o site pede que ela instale um aplicativo e é nesse momento que o vírus entra no aparelho. Depois de instalado, o vírus pede acesso ao serviço de acessibilidade do Android. Esses serviços foram criados para ajudar pessoas com deficiência a usar o celular com mais facilidade. O vírus os usa como forma maliciosa para ganhar permissões elevadas e se instalar mais fundo no sistema, sem precisar de mais nenhuma ação do usuário. Uma vez dentro do dispositivo, o vírus consegue fazer várias coisas ao mesmo tempo. Ele extrai dados sensíveis, captura telas do aparelho, grava a atividade do usuário e permite que o criminoso opere o celular remotamente. Isso significa que ele pode ver senhas, acessar aplicativos bancários e até enviar mensagens fingindo ser a vítima. Para evitar que o celular seja contaminado com o vírus, a principal recomendação é baixar aplicativos apenas pela loja oficial do Google Play. Sites que oferecem aplicativos fora dessa plataforma são a principal porta de entrada do vírus. 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
2: 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Vera, bom dia, tudo bem com você? Está participando aqui com a gente, participando também.

Branco também. Daniel está ouvindo com a Rosângela, né? Com sua esposa ouvindo e tá com o nome do sorteio. Assim como a Lúcia Rosa também, o Daniel. Todos estão participando. Olha só, a... Quer ganhar os 500? É isso, Anderson. Então é o seguinte, tem que postar no Instagram, tá? Nos stories e marcar a Rádio Cultura SFM. Isso, essas fotos aí que você tirou em frente ao outdoor da Rádio Cultura SFM, né? Os outdoors aí nas cidades, né? Na cidade. É isso mesmo. Bom dia, participando também o Arthur Portes, Arildo Rocha, Jucimara, Patrícia. Tudo bem? Como está aí minha amiga Joelma Naroc também do Lajeado?

Mal uma Selma. Deixa eu ver aqui quem mais. Pera aí, tem nome aqui que eu não li. Eita, Nelly, calma aí. Amanda Rosário também. A Eliane Pola aqui. Ah, o Josney Borcati, meu amigo Josney, como você está? Preparando já, assim, pro final de semana, pra aquele churras gostoso? Gente do céu, foi falar em churrasco aqui, o negócio pipocou. Deu vontade ainda mais. Vamos de música? Na sequência a gente volta daqui a pouquinho com mais beijos e abraços. Enquanto isso, já sabe, manda sua mensagem, que tem presente da HR Auto Center pra você, tá? Um balanceamento aí e geometria pro seu carro. Isso mesmo. Que tal apresentar, hein, nesta quinta-feira?

Nosso Humor. Como anda nosso humor? Percebemos que ele é relativamente constante ou oscila bastante? Muitos altos e baixos? Como costumamos despertar? Somos daqueles que resmungam e não são capazes de olhar ninguém nos olhos? Ou daqueles que despertam falantes, sorrindo? Cada um tem seu jeito e precisamos respeitar. Há idades, como a adolescência, que trazem condições peculiares que necessitam atenção, mas também muita compreensão. Quem exige que um adolescente acorde cedo, falante, cheio de energia, talvez não se recorde como foi sua própria adolescência. As alterações de humor são relativamente normais em nossas vidas. O problema está quando se tornam repentinas e de muita intensidade. Nesses casos, valem algumas orientações, principalmente no que diz respeito ao estado de mau humor constante. Conceituando de forma rápida, o mau humor é o estado emocional caracterizado por irritabilidade, impaciência, pessimismo e raiva. Do mau humor, tendemos a enxergar apenas o lado negativo das situações e tomar decisões por impulso, o que, obviamente, nos traz consequências indesejadas. Importante que toda vez que nos percebermos nesse estado mental, investiguemos suas raízes. Já somos capazes dessas viagens para dentro de nós mesmos para questionar: por que estou assim? Por que estou gratuitamente irritado com as pessoas? O que está me tirando a paz neste instante? Alguns de nós descobriremos rapidamente. Algumas dívidas, uma enfermidade, problemas na família, expectativa não atendida, um revés. Por vezes, é um pequeno pensamento pessimista, um chamado balde de água fria, que sem que nos demos conta, acaba com toda a energia de nosso dia e nos atira nas teias da irritação. Fechamos a cara, baixamos a cabeça, tudo passa a ter tons de cinza. E ainda, descontamos em quem surgir à nossa frente. Porém, que culpa têm as pessoas? Por que o companheiro recebeu nossa resposta grosseira, se ele não tem nada a ver com o fato de estarmos com problemas em casa? Por que deixamos de agradecer e sermos simpáticos com a atendente do supermercado naquele dia, se ela nada sabe sobre nossas questões de saúde? Vejamos que descontar nos outros não leva a nada. Pelo contrário, espalhamos mau humor pelo mundo. E quem é capaz de dizer se o nosso mau humor, junto com o do outro, que virá logo em seguida, não estragará o dia de alguém que estava animado com a vida? Vejamos a nossa responsabilidade. Assim, toda vez que percebamos as nuvens escuras do mau humor, querendo pairar acima de nós, ativemos uma espécie de

modo de segurança. Auto-observação. Por que estamos assim? O pequeno contratempo é motivo para tanto? Oração. Elevemos o pensamento em prece. Peçamos ajuda, leiamos uma página que nos inspire o otimismo. A renovação. Contato com a natureza.

pena sorrir do que manter o seio fechado. Cuidemos de nosso humor. Observemos como ele anda. Estaremos no rumo certo de cuidarmos de nossa saúde.

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E foi nessa música aí, ó, que Virgínia subiu ao palco enquanto Zé Felipe cantava. E aí, o que que você acha, gente? O que que você tá achando? Hein? Será que Ana Castela fez papel aí, né, de... Né? Hã? Fez papelão ou não? Sei não, gente, tô

pra você, ela disse que ela quer ganhar um presente hoje pra balancear o Fuca. Ala Fuca, velho. Mas é bom, né? Todo mundo tem uma história de Fusca pra contar, né? Eita, eu que tá, quase taquei fogo num, menino do céu. Verdade. Olha, eu sou pau pra toda obra, viu? Mas essa obra aí, essa obra de arte aí, eu quase fiz sozinha, menina do céu. Verdade, resolvi limpar, levantei o banco traseiro lá e baixei. E você sabe como é, né? Mulher com pouca habilidade. Esqueci da dita bateria, fechou curto. Já deu pra imaginar, né? Quase que ando a pé. Uhum. Mas tô chegadinha no Fusquinha, já gosto, acho bonito demais. Cristiane, tudo de bom pra você. Diz que o problema do Fusca não é... Não é que ele seja caro, né? Isso que é o problema. Isso que é o problema do Fusca é quando o rico, né, começou a se a gostar das coisas de pobre, que deixou que encareceu tudo, né? Isso que é isso. Verdade essa história ou não? Conta aí pra mim, que quero saber se é verdade. Diz que Fusca era bom quando era só carro de pobre. Ai, gente, pare. Ó, Cristiane, beijo pra você também. Gessé Fernandes, que tá na escuta, participando aqui, né, do sorteio. Daqui a pouquinho tem um super presente. 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Vanise, tudo bem com você? Tudo certo? Janete também, a Janaína, Franciele, Juliane. Beijo, beijo, beijo. Ai, beijo pra noiva também. Claro que vou mandar, Eric. Beijo pra noiva. Não, pera aí. Vi errado. Bom dia. Ah, é o Eric da Palmeirinha mandando beijo aí pra sua noiva. Agora eu entendi.

0: É que eu não tinha lido o restante da mensagem. Olha que tipo, que falha é essa, Nelly? Que coisa feia. 11:31. Temos aniversariante na rádio hoje chegando já. Chegando aqui, né? Trazendo informações pra gente também. O que vai ao ar daqui a pouco, né? Destaque o que vai ao ar na segunda edição do Jornal aqui da Cultura Sul FM. E claro, hoje é aniversário dele, Serginho Soriani, completando mais um ano de vida. Serginho, já vou começar te desejando parabéns, tudo de bom, muita saúde e que este novo ciclo seja com muita saúde pra você, que é o que importa de verdade.
1: Muito obrigado pelas palavras, estamos aqui, né? E aproveitando com toda a equipe da Cultura Sul e agradecendo pela acolhida aqui, né? Que a gente teve por todos vocês, né? E também por fazer parte aí dessa equipe maravilhosa. Mas então, daqui a pouco nós vamos trazer informações, porque tivemos vários fatos que ocorreram aí nas últimas horas, inclusive a Polícia Militar que registrou aí furtos, agressões, diversas ações de fiscalização na região, né? E várias ocorrências que foram registradas. Também morador aí de Antônio Linto agradecendo a Cultura Sul, né? Por um apelo que ele fez lá por melhorias em uma estrada. Ele fez ontem e ontem mesmo o pessoal já fez as melhorias lá, né? Para trazer mais conforto à população. Então, tudo isso e muito mais aqui no Cultura Sul Notícias.
0: É isso aí, então. Até daqui a pouco, Serginho, tudo de bom. E nós permanecemos por aqui, porque daqui a pouco tem sorteio, tem presente pra você. Que

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Obrigadinho, Roberto. Eita, Roberto do céu. Aqui está de boa, verdade. Sabe que eu tenho uma dessa? Aham. Uhum. O bichinho que sente frio, tal de pincher, né?

Que isso, gente, coração apaixonado, plena quinta-feira com esse frio. Ai, menina, que lindo! Que legal, Joelma, aqui um pãozinho bem diferenciado. Esse é pãozinho aí com integral, com chia, trançado, coisa e tal, tal e coisa, cheio de, né? Bonito, hein? Bonito demais, viu, Joelma? Que mãozinha linda, hein? Deus abençoe e conserve. Nada como ter uma mãozinha pra preparar aquele pãozinho caseiro delicioso, né? Bom dia, bom dia. Vamos almoçar então, seu Nelson. Nelson de Curitiba está almoçando, mas faz o seguinte, almoça que o bombonzinho aí eu garanto, tá? Tô aqui.

César também. A Luciane, Ximãe do Lucas, Andressa, Jaqueline. Gente, lembrando que você tem aí, ó, 3 minutinhos. Preste atenção. 3 minutinhos para você mandar a sua mensagem e concorrer aí a uma geometria e balanceamento, um oferecimento da HR Auto Center. Gente, valendo a partir de agora.

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Quero desejar pra você uma ótima quinta-feira. Amanhã, se Papai do Céu nos permitir, estarei aqui novamente a partir das 9 horas da manhã te fazendo companhia. Quero desejar tudo de bom e dizer aí, ó, parabéns ao Thiago. Gente, olha, ele chegou aí, ó, nos 45 do segundo tempo. Viu só, Thiago? Boa sorte, viu? Desejei boa sorte, todo mundo desejou. E aí, ó, faturou o presente de hoje, que é um kit balanceamento e geometria, um oferecimento HR Auto Center, nossa parceiraça de todas as manhãs. Quero desejar para você tudo de bom, para toda a sua família, para você que está me ouvindo também, que esteve comigo até este momento, e falar que amanhã, a partir das 9, já sabe, temos um encontro marcado aqui no Manhã Show. Beijo da Nelly, Nelinha, Nelly, Tia Nelosa, hashtag Docinho da Cultura, SFM.

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1: Agora meio-dia 3, para você uma boa tarde. Estamos chegando aqui então com mais informações agora no seu horário de almoço, aqui na Cultura Sul FM, em São Mateus do Sul e toda a região, nas mais de 50 cidades, aqui na nossa programação a partir de agora. Ao meu lado, o repórter Sérgio Soriani. Boa tarde, Sérgio.
2: Um abraço, boa tarde, ouvintes. Estamos chegando para trazer muitas informações aqui no Jornal do Meio-Dia da Cultura Sul FM.
1: E você pode mandar sua mensagem no 8804-2851, hoje, Dia da Saúde, Dia do Gráfico, Dia do Ceramista e também hoje é Dia do Hambúrguer. Exatamente. Você gosta de hambúrguer, Sérgio?
2: Opa, faz bem, né?
1: É gostoso, né? Tem alguns aí que são acima da média, né? O Dia do Hambúrguer, comemorado anualmente então no dia 28 de maio. A escolha dessa data remonta a um evento significativo ocorrido em 1904 nos Estados Unidos. Durante essa feira, o hambúrguer foi apresentado ao público como um lanche inovador e prático, ganhando popularidade rapidamente. Embora a origem do hambúrguer tenha a ver com a Alemanha, né, com influências da culinária de Hamburgo, foi nos Estados Unidos que ele se consolidou como o sanduíche que conhecemos hoje. Então, se você gosta de um bom hambúrguer, hoje com certeza vai ter muitas promoções aí nas hamburguerias, né? Porque hoje é Dia do Hambúrguer.
2: Você lembra quando foi lançado o X-Salada?
1: X-Salada.
2: Olha, brincadeira, né? A gente saía no final de semana, no sábado, pras lanchonetes aí, só para se deliciar com o X-Salada, cara.
1: Pois é, e hoje ainda o X-Salada tá muito em alta, né? Tem muita gente que prefere o X-Salada, que é o lanche mesmo grande, do que o próprio hambúrguer, né?
2: É, se bem que o hambúrguer, né? Vai no X-Salada também.
1: Vai no X-Salada também, né? É. Mas hoje tá muito na moda o hambúrguer artesanal, né? Também. Que é aquele hambúrguer maior e isso, tal, né? Isso. Mas tem gente que ainda prefere o lanche, esse que você falou, o X-Salada, que é aquele que é um almoço, é uma janta, né?
2: É.
1: Mas vem um hambúrguer junto, vem um hambúrguer junto. Agora, meio-dia 5, para você, uma excelente quinta-feira, então. Pode mandar sua mensagem aqui para Cultura Sul FM. Pode participar no 8804-2851. Para você que tá ouvindo a Cultura Sul FM, você, meu amigo chapeiro, né, que faz lanche, faz hambúrguer, você que tem a sua hamburgueria, um abraço para você, né, e parabéns aí pela tua profissão também, já que hoje, então, é Dia do Hambúrguer. Agora, meio-dia 5.
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1: Pois é, São Mateus do Sul, a previsão hoje segue com tempo bom, o sol não aparece, mas não tem chuva, pelo menos na previsão de hoje, né? A temperatura pode chegar aí a 21 graus e agora, nesse momento, a temperatura 17 graus aqui na cidade de São Mateus do Sul.
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2: Foragido por furto, tenta enganar polícia, mas acaba preso.
1: População do Paraná é a que mais cresceu no Brasil nos últimos 100 anos.
2: 2 dias do fim do prazo, 7,7 milhões não enviaram a declaração do imposto de renda.
1: Pois é, o quinto dia útil desse mês. Quando que cai será? Daqui a pouco trago detalhes para você.
2: Caixa antecipa saque aniversário do FGTS para demitidos.
1: E quando começa a valer o fim da escala 6x1, texto da PEC.

0: ainda precisa passar pelo Senado.
1: Ainda você terá entrevistas daqui a pouquinho, tudo relacionado à vacinação aqui contra a influenza.
0: Isso mesmo, e também temos aí mais uma entrevista com a psicóloga Daniele Jasniewski, falando aí sobre a importância, né, do atendimento psicológico no ambiente de trabalho, né? A NR1, que está sendo muito comentado, vai passar a valer, e ela traz um resumo pra gente durante a manhã. Foi a entrevista completa, mas trazemos um resumo daqui a pouco da psicóloga explicando sobre a NR1.
1: Situação delicada. Conselho Regional de Medicina do Paraná aprova indicativo de interdição ética no Hospital Paulo Fortes, em São Mateus do Sul.
0: Ação policial em Três Barras termina com apreensão de drogas e prisão.
1: Tudo isso e muito mais a partir de agora, aqui, porque o Jornal da Cultura Sul está começando.
0: Vamos lá, Cultura Sul Notícias, segunda edição para você.
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0: E sobre a vacina da gripe, né, minha gente? A Vanessa, que é da saúde, especialista, vai trazer pra gente os detalhes, então, da vacinação da gripe aqui em São Mateus do Sul. Sérgio Sorani foi lá, conversou com ela e você confere agora aqui no Cultura Sul Notícias, segunda edição.
3: Então, até sexta-feira, essas vacinas estão liberadas para os grupos prioritários: os idosos acima de 60 anos, as crianças menores de 6 anos e a população com comorbidade. A partir de segunda-feira, dia 1º de junho, já estão liberadas as doses para a população geral.
4: A gente percebia aqui na chegada aqui, né, uma pequena fila ali do pessoal, né, para tomar as doses da vacina. Então, quer dizer, estão se conscientizando, né?
3: Isso, muito bom, né? Lembrando que entrando na entrada do inverno, temos muitos casos confirmados já de influenza, né? Da influenza A, da influenza B. Então, quem pode já se imunizar, procure aí os postos de saúde, né? Tanto aqui o centro de saúde, como o ambulatório, a Vila Palmeirinha, lá na Vila Bom Jesus, tem doses da vacina, né, contra a influenza. Essa vacina é bem importante porque ela protege contra três tipos de gripe: a influenza A, H1N1, H3N2 e a influenza B.
4: Então, só repete os postos que têm as doses.
3: É no ambulatório central, aqui. Sim. No centro de saúde, no posto da Vila Palmeirinha e no posto da Vila Bom Jesus.
4: E a partir da semana que vem também continuam em todos os postos.
3: Esses mesmos postos, aham.
4: Bom, até tem gente perguntando, né, quando que libera aí para todos os grupos. A Vanessa já falou aqui, gostaria que repetisse nesse momento, a partir da semana que vem, né?
3: Isso, a partir de segunda-feira, dia 1º de junho, já vão ser liberadas as vacinas para a população geral, população que não está contemplada ainda até sexta-feira.
4: No estado do Paraná, a cobertura é bem grande, né? Muita gente já se vacinou. E aqui em São Mateus do Sul, qual a avaliação?
3: A nossa avaliação é que a cobertura está baixa ainda, né? Então a gente pede para que vocês vejam os idosos que não vieram vacinar ainda, as gestantes, as puérperas, as crianças menores de 6 anos, porque é uma população de risco, né? Que podem adoecer pegando a gripe e se agravar, né? Para pneumonia, uma bronquiolite, né? E precisando de uma internação. Então a gente pede para que corram aí contra o tempo, né? Que tragam para vacinar e que venham vacinar até sexta-feira, que ainda as doses estão disponíveis para esse público.
4: Tá, então até o final de semana tem as doses para os grupos prioritários.
3: Isso mesmo.
4: E amanhã já chega mais.
3: Isso mesmo.
4: Muito obrigado, Vanessa.
3: Obrigado.
1: Tá, então, a Vanessa Haas que trouxe informações, e tem mais um detalhe aqui, gente, que, ó, para os idosos, né, as pessoas que estão acamadas e não têm condições de deslocar até os postos de saúde, é só mandar aí um comunicado, né, alguém, algum familiar aí que possa ir até o posto de saúde, né, passar o endereço, o nome do paciente, que a equipe vai vacinar aí na casa, sem problema nenhum, para as pessoas aí que não podem deslocar aí até o pronto atendimento, os postos de saúde, para tomar a vacina da gripe.
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0: Agora 12:11, ótimo horário de almoço em São Mateus do Sul e região. Você ligado aqui na Cultura Sul FM, no Cultura Sul Notícias, segunda edição. O que muda então para o trabalhador com a nova regra sobre a saúde mental? Os impactos, enfim, a atualização da norma torna explícita a obrigação das empresas de identificar, prevenir e reduzir riscos à saúde mental no ambiente de trabalho, como assédio moral, né, que a gente ouve muito falar, metas abusivas, enfim, jornadas excessivas. Isso é muito importante tanto para o trabalhador quanto para o empresário que está ouvindo a Cultura Sul FM, né? Sempre a importância do ambiente de trabalho, enfim, como que as coisas funcionam, porque o ambiente de trabalho, ele é a nossa segunda casa e muita gente, como já repeti pela manhã, passa mais tempo no trabalho do que na própria casa. Então, para desenvolver um trabalho bom, né, tem que ter um ambiente de trabalho bacana. E a psicóloga Daniele fala sobre isso com a gente agora, numa forma reduzida, né? De manhã a entrevista foi completa, foi quase mais de 15 minutos, né? Explicando tudo, mas agora um resumo para você aqui no Cultura Sul Notícias, segunda edição, sobre a NR1.
5: Mas eu queria deixar assim, bem claro para todo mundo, né? Para nós enquanto trabalhadores, para gestores, líderes, né? Que para a comunidade em geral, né? Que assim, a atualização da NR1, ela tem que ser vista muito mais do que uma exigência legal. Ela tem que ser cobrada, ela tem que ser desenvolvida dentro das organizações, não porque é uma exigência agora do Ministério do Trabalho, né? Mas porque principalmente ela representa uma mudança cultural importantíssima no Brasil, né? Essa mudança de reconhecer definitivamente que que os trabalhadores não são máquinas. Nós não somos máquinas, né? Nós adoecemos, nós precisamos trabalhar num local, num ambiente emocionalmente saudável, né? E principalmente assim, que saúde mental, ela deve ser tratada com seriedade, muita seriedade. Responsabilidade também e na minha opinião, eu tenho uma visão assim que a saúde mental, ela deve ser vista sempre de uma maneira preventiva. Eu acho que isso é o fundamental que eu percebi na NR1. Trabalhar saúde mental de maneira preventiva. Não depois que já aconteceu, não depois que já adoeceu. Nós estamos numa cultura no Brasil muito de remediar. Não temos a cultura da prevenção. E eu vejo que com a NR1, ela está trazendo essa mudança, esse ajuste cultural importantíssimo para todos nós. Esse ajuste de ter um olhar mais preventivo para os nossos problemas, antecipá-los. Opa, isso aqui pode conduzir, pode levar a um adoecimento. Então, vamos fazer alguma coisa em relação a isso, antes que aconteça, né? Não depois que a situação já está desenvolvida, a pessoa já adoeceu, né? Depois a gente tem que sim tratar, né? Mas muito mais barato do que remediar é prevenir, né? Aquela célebre frase, essa frase inclusive é de um médico do trabalho, né? Que diz: prevenir é melhor que remediar. E eu acho que é isso basicamente que a NR1 vai fazer a partir de agora nas organizações. Vamos prevenir que as pessoas não adoeçam, né? Porque depois dá mais trabalho o remediar do que o prevenir.
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1: Agora são 12:15 e ontem nós recebemos uma reclamação aqui de um ouvinte de Antônio Olinto, pedindo por melhorias na estrada da comunidade São Luís, né? Uma estrada que estava toda esburacada, né? Muitos buracos, inclusive com chuva, né? Não tinha como você trafegar ali, né? Normalmente, se desviava em um, caía em outro, mas rapidamente o problema foi solucionado, né? Inclusive tem o vídeo aqui no nosso, no Portal 97, no Instagram, no Facebook, né? E esse ouvinte como eu falei aqui, ele entrou em contato com a equipe da Cultura Sul FM, o portal P97, para agradecer aos profissionais da Secretaria de Obras de Antônio Linto pelo trabalho realizado na estrada da comunidade São Luís. Segundo o morador, o problema na estrada foi resolvido.

resolvido rapidamente pela equipe, garantindo melhores condições para quem utiliza o trecho diariamente. O ouvinte também aproveitou para agradecer o trabalho realizado pela Cultura Sul e pelo portal P97 na divulgação das informações da comunidade. E ele falou assim, ó: bom dia, hoje só quero agradecer a todos.

0: belo trabalho que fazem. Obrigado a todos, destacou esse morador, Cleverson.
1: Muito bem, né? Isso é muito importante. Aqui a gente mostra, né, que o rádio tem esse espaço aberto para reclamação, para resposta e para a gente trazer também aqui, né, a solução do problema e parabenizar quando realmente é tomada uma atitude em relação às reclamações. Então, parabéns aí para a equipe aí de Antônio Nito, que resolveu rapidamente. Reclamação veio ontem para a gente, hoje já veio junto com a solução e o agradecimento. Isso é bom, né?
0: Muito bom, muito bom.
1: Agora, 12:17.
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0: Olha aí, ó. Foragido por furto, tenta enganar polícia, mas acaba preso. O fato ocorreu em Bituruna. Um homem com dois mandados de prisão em aberto foi capturado pela Polícia Militar no bairro São Pedro, em Bituruna, no fim da noite de ontem. O suspeito, que era procurado pelo crime de furto, tentou despistar os policiais passando por uma identidade falsa durante a abordagem de rotina. Uma equipe da Rádio Patrulha RPA fazia o policiamento preventivo pela região quando desconfiou da atitude do rapaz e decidiu abordá-lo. Ao ser questionado, ele começou a passar informações desencontradas e tentou esconder seu nome verdadeiro para evitar a prisão. Os policiais insistiram nas buscas no sistema e conseguiram descobrir a real identidade do suspeito. Contra ele, os agentes encontraram as ordens de prisão emitidas pela comarca de Catanduvas, no Paraná. O homem recebeu voz de prisão e foi levado para a unidade do Departamento Penitenciário DEPEN, onde permanece à disposição da justiça.
1: Agora, 12:18, ação policial em Três Barras termina com apreensão de drogas e prisão. A Polícia Militar, aqui na nossa cidade vizinha, na divisa em Três Barras, desmantelou um ponto de venda de drogas, né, que funcionava na Rua Canário. A ação aconteceu na terça-feira, após as equipes realizarem um monitoramento estratégico no local e constatarem uma movimentação intensiva de usuários entrando e saindo da residência suspeita.
0: Eu vou quebrar aqui o ritmo, já tem mais informações do meio policial, porque tem uma nota aqui, ó, que diz o seguinte, meu caro Cleverson Daniel. Ó, CRM Paraná aprova indicativo de interdição ética no Hospital Paulo Fortes, em São Mateus do Sul. O Conselho Regional de Medicina do Paraná aprovou em sessão plenária, realizada no último dia 18 de maio, um indicativo de interdição ética no Hospital e Maternidade Paulo Fortes, localizado no município de São Mateus do Sul. A reportagem aguarda um posicionamento oficial da gestão da entidade. A decisão do órgão fiscalizador foi motivada por uma série de vistorias técnicas conduzidas pelo Departamento de Fiscalização do Exercício Profissional, o DFEP. De acordo com os relatórios gerados pelas inspeções, a instituição apresenta problemas persistentes que comprometem a segurança do atendimento, com destaque para a insuficiência de recursos humanos médicos e a ausência de especialistas em regime presencial durante os períodos de funcionamento do serviço hospitalar. A medida encontra respaldo legal na resolução do Conselho Federal de Medicina, número 2062/2013, dispositivo que rege a interdição ética total ou parcial do exercício profissional em estabelecimentos que não ofereçam condições mínimas e adequadas para a assistência à população e para o trabalho dos médicos. Diante do cenário e de inconformidade com as normas vigentes, o Conselho Regional de Medicina do Paraná estabeleceu um cronograma rigoroso para que a administração do hospital contorne as falhas apontadas. A instituição de saúde terá 60 dias para regularizar todas as pendências e readequar o quadro de profissionais. Caso as irregularidades não sejam sanadas dentro do período concedido, o Conselho poderá consolidar em definitivo a interdição ética dos serviços afetados. A medida visa garantir de forma preventiva os atendimentos prestados à comunidade local e que ocorram rigorosamente dentro dos padrões de segurança e dos preceitos ético-profissionais exigidos pela medicina. A direção do hospital, bem como os responsáveis pela gestão, ainda não pronunciaram sobre o assunto. A redação do portal P97 fez contato, mas sem um retorno até o fechamento da reportagem. Estamos aí à disposição para os esclarecimentos.
1: Com certeza. 12:21, namorada embriagada arruma confusão e vai parar na delegacia. Isso aconteceu na cidade de Nova Vitória. A polícia militar foi acionada no fim da noite de ontem, quarta-feira, para resolver uma situação de casal no bairro Ponte Nova. O homem chamou os agentes após a sua namorada invadir a casa e se recusar a ir embora. De acordo com o

0: Relatório policial, a mulher chegou ao endereço com visíveis sinais de embriaguez, bastante alterada, e começou a xingar o companheiro e causou uma grande perturbação no local. Desesperado com a situação, o homem acionou a polícia.
1: Vamos então ao giro de informações. Polícia Militar atende casos de furto, tráfico, violência doméstica e acidente em Irati, região.
0: A Polícia Militar divulgou relatório então de ocorrências atendidas entre os dias 27 e 28 de maio.
1: Em Irati, um dos destaques foi um caso de furto qualificado registrado na Vila São João. Conforme a vítima, dois homens invadiram uma loja durante a madrugada após romperem obstáculos e acessarem uma janela lateral por parte superior do estabelecimento. Do local foi levada certa quantia de dinheiro que tinha no caixa.
0: Também em Irati, uma mulher relatou ter sido vítima de agressões do ex-marido no período da manhã. Segundo o boletim, ela sofreu chutes na região da cabeça e o autor ainda teria arremessado objetos em sua direção. A vítima foi encaminhada para atendimento médico e posteriormente à delegacia para solicitar medidas protetivas.
1: Já no bairro DR, uma equipe da Rotan abordou o homem. Um homem que encontrou com ele cerca de 51 gramas de maconha. O suspeito foi encaminhado à delegacia da Polícia Civil.
0: Ainda em Irati, equipes policiais realizaram um blitz de trânsito alusivo à campanha Maio Amarelo, além de atenderem um acidente entre um Fiat Siena e uma moto Honda. O motociclista foi encaminhado para atendimento médico.
1: Em Inácio Martins, um homem com mandado de prisão em aberto foi localizado na Vila Borges e encaminhado ao DPEM.
0: Na cidade de Rebouças, a PM atendeu uma ocorrência de local de morte na localidade de Barro Branco. O corpo foi recolhido e encaminhado ao ML após os trabalhos da Polícia Científica e da Polícia Civil.
1: Em Rio Azul, uma mulher procurou a Polícia Militar relatando ter sido ameaçada de morte pela própria filha após uma discussão familiar. A autora não foi localizada.
0: Na região também foram realizadas diversas visitas comunitárias de fiscalização de medidas protetivas de urgência, além de ações preventivas e palestras voltadas ao combate à violência doméstica, especialmente em áreas rurais.
1: Em Bituva, a Polícia Militar localizou um caminhoneiro que estaria realizando manobras perigosas na região central. Após a abordagem, foi constatado que o motorista apenas estava perdido na cidade e não apresentava sinais de embriaguez.
0: Já em Ivaí, equipes realizaram um policiamento durante os jogos da Copa Ivaí de Futsal sem registros de alterações.
1: A Polícia Militar reforça a importância das denúncias através do 190 e do aplicativo PR-190 em casos de emergência.
0: Foi então o nosso giro regional de informações para você, 12:24.
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0: Gente, as vagas da Agência do Trabalhador eu vou deixar para amanhã, viu? Então amanhã você confere novamente na parte da manhã. Quero falar rapidinho aqui sobre o quinto dia útil, né? Muita gente tá expectativa, já que temos feriado na semana que vem. O quinto dia útil de junho cai no sábado, dia 6, uma vez que haverá o feriado de Corpus Christi na quinta-feira e de acordo com a lei trabalhista, os trabalhadores contratados em regime de carteira assinada tem que receber o salário até essa data, até o dia 6, que será na sexta-feira. Então tá aí, aliás, o dia 6, que será no sábado, o quinto dia útil. E assim, agora 12:25, nós encerramos por aqui o nosso jornal, que retorna amanhã a partir das 7 horas da manhã. Valeu, Sérgio Soriani.
1: Um abraço, uma boa tarde a todos e até amanhã às 7, se Deus quiser.
0: Daqui a pouco tem Sofrência aqui na Cultura Sul FM. Você pode sempre mandar sua mensagem, participar com a gente aqui no 8804-2851. Você de São Mateus, você da região, você que acompanha a Cultura Sul FM nas mais de 50 cidades que sintoniza 97.5, né? Você também pode ouvir a rádio pelo aplicativo, você pode ouvir a Cultura Sul FM pelo velho e bom rádio, sempre sintonizando a 97.5, pela Alexa também, né? 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Então, gente ligado no rádio, gente sintonizado no rádio e gente conectado pela internet. Logo mais às 2 eu volto no Sofrência.
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0: Vamos lá, estamos no ar então a partir de agora. Meio-dia 28, tá começando o Zap do Povão. Tudo bem com você? Tudo certinho? Excelente almoço, excelente tarde de quinta. Eu sou o Luciano, tô aqui fazendo o que eu gosto na rádio que eu curto, para quem eu adoro, até as 2 da tarde, colocando a programação da Cultura Sul no seu, na sua responsabilidade, hein? Tá na tua responsa agora para você pedir música e programar aqui a máquina sonora 97,5. E a gente começa muito bem assim,
1: ó. Você rodar a música Perigosa e Linda, só para ouvir.
0: É o Corpo e Alma, Perigosa e Linda, pra gente começar. Bom almoço, bom apetite.

Vamos lá, você continua participando, manda a sua mensagem pra cá, tem que mandar áudio, hein? Pra pedir música, você manda áudio 42 98804 2851. Manda aí.

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1: Rádio Cultura Sua FM, a hora, 12:34. 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

0: Música, Cleuzi. Oi, Cleuzi, como é que você tá? Tudo bem, Cleuzi? Qual é a música que vamos ouvir agora aqui na programação, Cleuzi?
1: Oi, gostaria de ouvir a música da Marília Mendonça, De Quem é a Culpa? Só para ouvir.
0: Tá rolando para você, querida. Ótima tarde, boa quinta-feira. Cultura Sul FM, quem tem cultura tem tudo. 12:37.

0: Marília Mendonça, De Quem É a Culpa?
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0: Esse é o nosso zap, assim cheio de surpresa. Cheinho de surpresa pra você e tem mais agora o Samuel. Ô Samuel, a tua vez agora de pedir música aqui com a gente. É a sua vez, meu amigão. Boa tarde, Samuel.
2: Boa tarde, Samuel aqui do Rio das Pedras.
0: E aí?
2: Queria ouvir a música Cadeira Cativa com Zaneta e Cristiano.
0: Cadeira Cativa, é a nova deles, né? Faltando 20 minutos pra 1 da tarde.
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Olha, siga as redes sociais, siga Cultura Sul aí nas redes sociais, né? Cultura Sul FM no Instagram, Cultura Sul FM no Facebook, dá uma olhada nas promoções, onde que a gente anda, o que que a gente anda fazendo, né? Estivemos ainda há pouco em Canoinhas, nossa equipe e eu estivemos em Canoinhas agora há pouco. Alô, Maicon Leite, um abraço pra você aí, pessoal lá do Cabanha Sítio Gomes. Um abraço para vocês, que tá vindo coisa boa aqui, né? Tem promoção chegando na Cultura Sul FM. 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Só te falo isso, hein? Aguardem. Meio-dia e 44.

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1: Cultura Sua FM, a hora 12:45 agora. 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

0: É nós, estamos juntos e misturando aqui na melhor programação do seu rádio, 24 horas por dia, levando emoção, transmitindo música boa, informação e tudo o que você precisa, né? Muita música legal e muitas promoções também. Esse é o Jeitão Cultura Sul de ser, gente. Espalha aí que tá vindo mais promoções para você. Pode espalhar à vontade e siga a gente nas redes sociais, hein? Ó, seguinte, deixa eu te falar. Deixa eu mandar aqui o alôzão pro pessoal ali de Canoinhas, né? Ali do Zaca. Alô, pessoal lá do Zaca, do posto lá, né? Um abraço pra vocês aí no Zaca Jardim, a Juliana e também a Maiara. Juliana e Maiara, né? Um abraço pra vocês aí com a rádio ligado aqui na Cultura Sul FM, que bom. E agora eu vou atender a Terezinha. Oi, Terezinha!
1: Boa tarde, Luciano.
0: Boa tarde.
1: A música do Céu e Cantos, Toalha Branca. É somente para curtir. Abençoada quinta-feira a você, Terezinha.
0: Amém. A você também, abençoada quinta-feira. Sério mesmo que você só vai curtir, não vai dançar, não tem ninguém. Tira o tapete da sala aí. Vai dançar, Terezinha. É boa essa, é boa.

Ótima tarde pra você de Palmeira e toda a região. Alô, também Ponta Grossa, Campos Gerais, lá, o bairro lá de Uvaranas. Hospital Regional, tem gente ouvindo a gente aí no Hospital Regional ou não? Um abração pra vocês em Uvaranas. Meus amigos em Rio Azul, alô Fábio, Fábio Rio Azul e enfim, um montão de gente em Rio Azul, né? Menino, o pessoal do Martins lá, aquele abraço pra todo mundo aí. Meio-dia e 57, tá na hora do giro. E claro, claro, claro que depois do giro tem a sua participação aqui no Zap do Povão.

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1: A população paranaense, que mais cresceu no Brasil ao longo do último século, ficando 17 vezes maior desde 1920, é o que revelam dados do Instituto Brasileiro de Geografia e Estatística, IBGE, que mostram ainda que a capital paranaense, Curitiba, também registra um crescimento acima da média das capitais brasileiras. De acordo com os dados oficiais, extraídos do Censo Demográfico do Brasil de 1920 e das estimativas populacionais do IBGE, há pouco mais de um século, a população do Paraná somava 685.711 habitantes. Com isso, os paranaenses respondiam por 2,24% da população brasileira, que reunia 30,64 milhões de pessoas. Era apenas o 12º estado mais populoso da federação. Pouco mais de 100 anos depois, em 2025, a população paranaense já reunia 11,89 milhões de pessoas. Ou seja, o número de habitantes do estado ficou 17 vezes maior, com crescimento de 1.634% ao longo do último século. Hoje, o Paraná já reúne o quinto maior contingente populacional do país, com os paranaenses respondendo por 5,6% da população nacional. 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
1: Esse é o nosso show do intervalo aqui na Cultura Sul, pontualmente uma hora. 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
2: Alô, Papanduva, boa tarde. Boa tarde, boa tarde.

0: Eu tô por aqui, feliz da vida, porque já é quinta-feira, né? Quintou, gente. Amanhã não estarei por aqui, viu? Amanhã não estarei. Amanhã não estarei aqui. Acho que é o Roberto das Neves amanhã, aqui no Zap do Povão. Estarei em viagem, mas vou ficar com saudade, viu? Pode ter certeza disso. Ó, seguinte. É o seguinte, aproveita essa quinta-feira aí à tarde, tá nublada, né? Tá frio, gelou agora, né? A temperatura máxima era pra chegar a 19, mas. Já vou dar uma olhadinha aqui, tá gelada a nossa quinta-feira, né? Tá uma geladeira aqui em São Mateus do Sul. Minha amiga Leoni, como é que você tá, Leoni? Qual música vamos ouvir agora aqui no Zap, Leoni?
1: Luciano, tudo bem?
0: Tudo.
1: Toca aí pra mim hoje, José de Camargo, Luciano. Eu dou a vida por um beijo. E quero oferecer aí pra minha amiga Regi, que tô aqui na casa dela e ouvindo você. Sou a Leoni, aqui da Gomarela de Baixo.
0: Leoni e Regi, um beijo pra vocês. Ótima quinta-feira. 1:06 agora.

0: esse é o som pra você aqui da Elis Justi, Cão Gal, 1:12 na programação Cultura Sul FM, é o Zap do Povão até as 2. Quem vai falar comigo agora? Ah, é a Sueli, né, Sueli? Tá pedindo música, qual vamos ouvir agora, Sueli? Conta pra mim.
1: Boa tarde, Luciano.
0: Boa tarde.
1: Peço música com Madonna, só pra curtir. Uma excelente tarde pra você.
0: Madonna, pode ser qualquer uma, eu escolho. Eu escolho. Então tá bom. Será? É, Madonna. 1:13, Cultura Sul FM.

Tá aí então pra galera do Flashback, Madonna, lá em Isla Bonita. Ótima tarde pra você, 1:16, bom trabalho, hein, quem tá trabalhando agora, bom trabalho, meus amigos nas oficinas, minhas amigas costureiras, os operadores de máquina, né, Magrão? Operadores de máquina também.

E você aí que trabalha com o trator, trabalha com a colheitadeira, com a pá, com, enfim, com a escavadeira, todo mundo aí, alô motoristas também na sintonia, motoristas na sintonia. Um abração pra vocês aí, pessoal da van, também que ouve a gente aí, né? Motorista aí de van. Grande abraço, 1:17

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4: O aumento dos carros elétricos está levantando uma nova discussão no Brasil. O peso desses veículos, por causa das baterias, muitos modelos são mais pesados que os carros tradicionais. Com isso, exige um projeto para revisar as regras da CNH, podendo exigir categorias diferentes, dependendo do peso do carro. A ideia é garantir mais segurança, já que veículos mais pesados exigem mais controle e atenção ao dirigir.
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0: Ui, ui, ui, show preguiça, show, show preguiça. Show preguiça, 1h22, show preguiça, sai pra lá, preguiça, sai pra lá, preguiça. Manda a preguiça embora aí, viu? Manda embora essa preguiça. Esse tempinho nublado, ai, ai, ai, ai, ai. Você olha pro sofá, o sofá olha pra você, você olha para o sofá olha para você. A coberta já tá ali, a manta já tá ali, não tem outro jeito, né? Quando vê, já foi. Magrão, como é que você tá, Magrão? Tudo bem por aí? Tudo certinho? Fala aqui com o tio Lu. O que você pede aqui pro tio Lu hoje, Magrão? Diga.
1: E aí, meu amigo, firme na bagaceira?
0: Firme.
1: Manda lá, se tu quiser chorar à noite, nosso amor, mas não com você.
0: Ih, rapaz, não sei não, hein? Sai fora, sai fora. Magrão, toma jeito, Magrão, toma jeito.

Fabinha Frazzo. Imperfeita. Olha, gente, para mandar, para pedir música, né? Para você pedir música, você manda áudio, tá bom? Tem que mandar áudio. Tem que mandar áudio. Ô, Luciano, manda um alô para nós aqui na Colônia Lagoa. Alô, pessoal da Colônia Lagoa. Alô, é Márcio? Tá partindo lenha aí, né? Olha lá, mandou a fotona aqui partindo lenha. Para esquentar o frio, né, Márcio? Um abraço para vocês aí na Colônia Lagoa. Luciano, manda música para nós aqui. É, Marciele e Paula. Boa quinta-feira para você, Marciele e Paula. Estão na sintonia. Tamo junto, claro. Olá, Tatiane, da Vila Amaral. Também tá pedindo muito. Tem que ser áudio, viu, Tati? Tem que ser áudio. Um abração para vocês aí na Vila Amaral. Obrigado pela companhia sempre, sempre, sempre, sempre, sempre, sempre, sempre. Tamo junto sempre, né? A Juscelaine, da Vila Verde. Oi, tudo bem, Jussi? Abração para você. Ótima quinta-feira.

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1: Olá, boa tarde. Tudo bem?

0: seguindo aqui na Cultura Sul FM, você ligando e se ligando com a gente aqui no zap mais concorrido aqui nas tardes, né? 42 98804-2851. Esse zap é concorrido demais. Concorrido demais. A Bernadette agora vai falar comigo. Oi, Bernadette, que música nós vamos ouvir aqui na programação, Bernadette?
1: Boa tarde, Luciano.
0: Boa tarde.
1: Essa música, Princesa, sabe por quê? Que Deus abençoe você.
0: Obrigado, você também.
1: Com a Mata Batista.
0: Esse aqui, ó, né? 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Amado Batista, Princesa, 1:35.

0: Bom, e a gente ouviu ali o Fiduma e Jeca. E quem mais? Tem uma mistureba ali. Fiduma e Jeca, MC Jacaré, Jennifer e Stephanie. O rodeio voltou. 1:41. Oi, o pessoal de Canoinhas na sintonia, assim, chegando no trabalho, chegou agora há pouco, né? E já tava ali com o rádio ligado, aqui na Cultura Sul FM. Agora o Josney Borcati também vai participar comigo. Qual é que a gente vai ouvir agora, Josney?
1: Boa tarde, meu grande amigo Luciano.
0: Boa tarde.
1: Peço tu... Augusto Torceiro, menção 99, alguma coisa. Valeu.
0: Bom trabalho pra você, hein, Josney? Mandou foto aqui do trampo dele lá. É, tem trampo aí hoje pra esquentar, né? Vamos trabalhar, vamos trabalhar.

Andréia dançando aqui, ó. Você sabe dançar bem, hein, Andréia? Ó, gostei de ver. Dança bem, dança bem, dança bem. Dançarina pé de valsa, nossa querida Andréia Lisboa. Faltando 15 para as duas, gente. Continue participando, manda seu recado. Dá tempo ainda de você mandar o seu áudio, pedir aquela boa. Pede aquela boa. Me impressione. 42 98804 2851.

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2: Boa tarde, Paula.

0: É nóis, estamos juntos e misturando. É pra mandar um alô pras meninas do posto. Qual meninas aí? Do Castro? É? Meninas do posto, um abraço pra vocês aí então, viu meninas? Abração, abração, abração e ótima tarde, boa quinta-feira. Tem gente que tá trabalhando agora aí na construção, tá na obra, né? Cadê o Marcelo? Marcelo mandou aqui, agora tá perdido a mensagem aqui, Marcelo. Perdi. Luciano mandou um abraço pro pessoal da Colônia Lagoa, tem também a Maria de Canoinhas, que também tava na sintonia com a gente até agorinha há pouco, né? O Marcelo, Luciano, mande aí, boa tarde aqui pro Marcelo e Cristiano e Dinho, na obra, escutando. Alô, Dinho! Fala, Marcelão, Cristiano aí, vamos trabalhar, moçada, ó, tá ficando bonito, né? Não tá ficando torta essa parede aí não, gente? Vocês mandaram foto aqui, não sei não, hein? Tem outro ali que tá carregando 4 tijolos só no carrinho. Dá pra colocar mais tijolo nesse carrinho aí, gente? Dá pra colocar mais tijolo nesse carrinho aí. Olha, olha, olha, olha. Vamos trabalhar, pegar pesado aí, senão a obra não anda. Oi, Dirce, tudo bem? A Dirce vai pedir música agora? É a Dirce que vai pedir? Eu acho que é. Oi, Dirce, fala.
1: Boa tarde, Luciano.
0: Boa tarde.
1: É música com Zezé de Camargo, Luciano, saudade bandido, só pra me curtir aqui, é Dirce de Quirinópolis.
0: Obrigado, Dirce, era você, mas eu acertei. Faltando 9 pras 2. Zezé de Camargo e Luciano, saudade bandida, ei, cultura sul. É hoje que eu volto amanhã.

0: bom, gente. Tudo que é bom dura um tempo suficiente pra gente se emocionar, né? Eu realmente hoje fiquei impressionado que o pessoal realmente capricha aqui na programação. Fica bem legal, né? O Zap do Povão é assim, é feito com a sua participação. Muito obrigado pela enorme audiência. Olha aí, ó. Desculpa aí o pessoal que não deu tempo de atender a gente. Me desculpem, porque é gente mandando mensagem na recepção da rádio e mandam mensagem lá pro Paélica e mandam mensagem pro Emerson pedindo muito. Não adianta, tem que mandar aqui no 8804-2851. É um monte de gente pedindo música. Desculpa aí, gente. Tatiane da Vila Amaral, um abração, viu? O Márcio Brito, um abraço pra você também. A Terezinha, oi Terezinha, abração pra você, Terezinha. O nosso amigo Josney, quem mais aqui? O Daniel, ô Daniel, meu segurança particular aqui, ó. Grande Daniel, aquele abraço pra você. Não deu tempo, Daniel, chegou tarde aqui o teu pedido, hein? Ó, amanhã manda mais cedo, se bem que amanhã eu não tô por aqui, amanhã acho que é o Roberto das Neves, né? O Júnior também tá aqui com a gente, alô Júnior. Júnior, grande abraço pra você também, gente. Júnior, amanhã mais cedo, manda aí mais cedo, cobra da gente aqui, tá bom? Vem aí o Sofrência, tô de volta amanhã, não, segunda, eu tô de volta segunda-feira, às 5 da manhã. Tá chegando o Giro da Cultura. Beijo, um abraço, um cheiro amasso, tchau.
1: 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A taxa de desemprego subiu para 5,8% no trimestre encerrado em abril, em relação ao trimestre anterior. Os dados constam na Pesquisa Nacional de Amostra de Domicílios Contínua, PNAD Contínua, divulgado nesta quinta-feira, dia 28, pelo IBGE. De acordo com o levantamento, o resultado representa alta de 0,4 pontos.

0: percentual na comparação com o período entre novembro de 2025 e janeiro deste ano. Já em relação ao trimestre móvel de fevereiro a abril de 2025, quando atingiu 6,6%, houve recuo de 0,8 ponto percentual. Segundo o IBGE, o aumento no número de desempregados nesse trimestre é reflexo do comportamento sazonal de atividades como comércio e serviços pessoais que, após aquecimento no final de 2025, não retém parcela de seus trabalhadores. Apesar da redução, o IBGE ressaltou que a geração de trabalho e renda se mantém sustentada. 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

0: Rápido.
1: Ai, Jesus, não tem que lida que você é Cleverson.
0: Oi, meu povo, minha pova. Quem tá chegando aqui é o Cleverson Daniel.
1: E a Bianca Anki.
0: Desculpa se eu incomodo. Eu quero pedir desculpa para as pessoas que eu incomodo.
1: Uhum.
0: Sei que tem algumas pessoas que se sentem desconfortáveis na minha
1: Sim,
0: presença.
1: Imagino.
0: Mas enfim, né? Estamos aí, o programa tá no ar.
1: Se quiser isso, se não quiser.
0: Gente, é a vida, hein? É a vida, é a vida. A vida é assim mesmo, o Sofrência tá no ar, tem a reprise pra você às 11 horas da noite e tem pra você também sempre o programa inédito às 2 horas da tarde. Então, eu quero desejar que você tenha uma ótima tarde de quinta, que a sua vida seja uma vida boa, seja uma vida tranquila, de muitas coisas positivas.
1: Isso aí, só coisas boas,
0: né? Que você tenha fé, que você tenha bastante positividade aí, que tudo vai se resolver na sua vida.
1: Que nublado seja só o tempo, né?
0: Exatamente.
1: Meu Deus do céu, que tempinho ruim hoje.
0: Depois da tempestade vem o sol. Sempre, hein?
1: É.
0: Depois de uma noite escura sempre vem o amanhecer.
1: Que bom, né, amigo? Amém, né? Amém.
0: Tem história pra contar aí? Manda mensagem no 8804-2851. Ó, quem quiser contratar a Bianca, o show da Bianca é bom, não é? Mas vale a pena sim ou não? Quem não contrata se arrepende? Qual que é o telefone e Instagram? Passa no ar aí, Bianca.
1: Nossa, que propaganda, né? Depois dessa tem que passar mesmo. 42 999 850210. Mas também tem o Instagram, viu, pessoal? Bianca_AnkiF. Sigam lá.
0: Pois é, e ontem, né, deu o que falar, nós temos uma história hoje bem tensa, né?
1: Uhum.
0: E ontem deu o que falar sobre viajar. Afinal, dá pra viajar sozinho ou não?
1: É, realmente é algo aí que fica muito no meio termo, né? Tem uns que falam que tá tudo bem, que tem que ter confiança, que relacionamento é baseado na confiança, mas outra metade fala que se quiser viajar sozinho tem que ficar solteiro.
0: Ficar solteiro. Pois é, aí teve também uma discussão ontem sobre a diferença, né? De você... Você viajar namorando e você viajar casado.
1: É.
0: Teve essa... Esse detalhe dessa diferença ontem, nessa discussão ontem no programa, né?
1: É, porque eu super deixaria namorando, casado já ia ficar chateada, né?
0: Não deixaria fazer um reencontro com os amigos solteiros?
1: Não, reencontro tá tranquilo.
0: Reencontro
1: viajar,
0: da...
1: amigo. Viajar é uma coisa.
0: Fazer uma viagenzinha pro Beto Carreiro com a turma da faculdade.
1: Não, também não exagero.
0: Não, mas é viajar?
1: Não.
0: Não?
1: Ah, agora eu fiquei na dúvida, eu acho que eu não sou tão ruim assim.
0: Você...
1: Eu acho que eu não viria problema, é não que vi... ela é uma semana, né? Uma, duas semanas.
0: É, uma semana.
1: Não, daí é isso, eu acredito que é demais. Ela também Sim. vai pra um lugar onde, que nem segundo o Cleverson e Daniel, lá só vai casal, né?
0: Sim, é um lugar mais assim, é
1: Campos
0: do Jordão seria.
1: É, então. Então é diferente do que você fazer uma viagem aqui, ah, vou hoje e amanhã já tô aqui de novo. Vou...
0: Sim, com certeza.
1: Ah, eu acho que eu, Bianca, não ia reinar. Agora uma semana longe... É, uma viagem que já estava sendo trabalhada.
0: Sim.
1: Credo.
0: O que foi? Você deixaria, sim ou não, você que tá ouvindo a rádio, viajar sozinho? Vamos pra história. Por que tem história que o povo conta?
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0: Gente, se acredita.

0: que tem gente fiel no mundo ainda. Né? Nós ontem colocamos ali um trecho sobre relacionamento do Arthur Luiz e muita gente ali acabou, algumas pessoas criticaram, né? Falaram que é muita melação. Melação demais.
1: Nossa, esqueci que eu ia fazer o poema. Não, mas não prometi pra hoje, né?
0: Não, mas faça um poema, inventa na hora aí.
1: Não, não vou, sou péssima. Tem que trabalhar. Quero fazer um poema pra ele.
0: Pra ele?
1: Pra aquele moço lá, o revoltado da vida, que quando revoltado. A gente fala qualquer coisa romântica, ele é, quer beijar, baby.
0: Tudo pra ele é, né?
1: Eu nunca vi, o bruto.
0: O brutão, né? O grossão, né?
1: O bichão. Sim. Eu falei que quero fazer um poema pra ele, já que ele gosta tanto de poema, ele disse que tudo se resolve no poema. Vou fazer um poema pra ele.
0: Pois é, eu estou aguardando o poema.
2: É. O casal começou a se lamber na internet e pode abandonar.
1: Viu, Piazinha? Você fica falando essas coisas, o pessoal acha que pode falar também.
0: Pois é, mas é isso aí. Gente, então, presta atenção nessa história, você que tá ouvindo, quero saber. Eu quero ver qual homem que vai ter coragem de assumir isso aqui no Sofrência. Vamos ver se tem homem de com H, tem homem de verdade ouvindo a rádio. Quero ver se tem ou não. Você já falhou na hora H?
1: Duvido que vão falar.
0: Você já, tá, vamos pro popular, já broxou? Responda, já você que tá ouvindo, porque esse rapaz mandou essa história aqui pra gente, assim, ele contou que ele conheceu uma mulher casada.
1: Qual cara? É um outro?
0: É uma outra história.
1: Tá.
0: Uma outra história.
1: Achei que era o cara da mulher que ia viajar.
0: Sim. Conheci uma mulher casada, né? E aí, gente, no auge dos meus 28 anos, pela primeira vez eu falhei quando fui sair com ela. Essa mulher casada, conheci no meu local de trabalho. Essa história é parecida com aquele rapaz que mandou, né? Ele conheceu no local de trabalho ela, acabou rolando um clima e foi sair. Só que ele disse que, segundo o que ele falou, ele não sabe o que aconteceu. Que simplesmente ele falhou na hora H, o negócio não foi, não adiantou, né? E ele tá com medo, tá inseguro pra sair com ela por uma segunda vez.
2: Começou a sua testa, pode abandonar.
1: E será que vai ter uma segunda vez?
0: É verdade, começou a sua testa, pode abandonar.
1: Viu?
0: Sua testa, respire, calma, limpe a testa e espere.
1: Viu? Ela é casada.
0: Ela é casada.
1: Ela foi sair.
0: Foi sair.
1: E ele não deu boa.
0: Não deu
1: Você
0: boa.
1: Acha, ele, na cabeça dele ainda, ele tá achando que vai ter mais uma vez.
0: Ponteiro marcou 6:30 e não saiu desse horário.
1: Amigo, tá se iludindo. Pois ela se arriscou pra nada.
0: Nossa, esculachou o pé também agora,
1: mas,
0: né?
1: Viu? Se meu fosse, mas credo. Ela se arriscou e no fim não rolou nada, cara.
0: Pois é, ó. E o pior não é isso. O pior é que nós fomos no motel.
1: E daí?
0: E motel não tem. Ficou 5 minutos. Tem que pagar as 2 horas, né?
1: Eu fazia pagar.
0: Mas ele falou que ele pagou. Ele tá comendo. Paguei. Aí fomos na hidromassagem, que era o que restava. Meu, entrou na hidromassagem, piorou daí, né?
1: Piorou?
0: Naquela água quente lá, não adianta. A cabeça da tartaruga não quer nem saber de sair do casco.
1: Ai,
0: pode
1: Jesus.
0: Esquecer. Então, não adianta, não tem o que fazer. O que tá pegando?
1: Chegou sardal.
0: O que tá pegando aí? O que tá pegando? Ó, viu? 3 horas. Três horas.
1: Ai, Jesus. Olha que você falou, a cabeça da tartaruga. Sartou os olhos.
0: A cabeça da tartaruga não quis sair do casco, não adianta. Uma pessoa mandou ontem. Não vou falar o nome dele. Ai, ai, ontem eu falei, a pessoa mandou aqui. Ontem eu
1: viu,
0: falei.
1: Às vezes também não sei como é que foi o antes, né, de chegar até lá. Às vezes ele ficou nervoso, né? Às vezes ele criou muita expectativa em cima dele ali, sim. E ele não conseguiu.
0: Mulher casada tem emoção do perigo, às vezes é divertido. Às vezes, quer dizer que você sai direto com mulher casada, então?
1: Você é desse.
0: Um abraço pro William, tá ouvindo a gente. Alô, William, abraço, meu amigo, tudo de bom.
1: Abraço,
0: obrigado pela audiência.
1: William.
0: Ó, a pessoa mandou aqui, provavelmente ele estava nervoso, a pessoa mandou aqui. Acontece, viu? Mas como que é, Piazinho, a frase?
2: Começou a sua testa, pode abandonar.
0: Verdade. E é verdade que o Piazinho falou, começou a sua testa, abandone.
1: Ah, eu acho que ele ficou nervoso também. Acho que isso, na verdade, é normal, né? Acontece, só que eu acho que pra situação dos dois ali, como ela é casada, só se ela tem um interesse a mais nele ali. Eu não sei se vai ter uma outra vez.
0: Ó, eu já falei uma vez, sim, porque eu costumo ficar 2 horas e aguentei só 30 minutos. Frase pra ele, Piazinho.
2: Teu fiote, homem.
0: Pelo amor de
1: Mas
0: Deus.
1: Mas é o bichão mesmo, né?
0: Você costuma aguentar 2 horas e ficou só 30 minutos. Pois é, eu quero até tocar uma música aqui, meu povo.

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1: Alô, alô, alô, você, boa tarde, boa noite pra quem tá ouvindo a reprise aqui do nosso programa, é bom demais ter você aqui, ó, do nosso lado, né? Que bom, hein? Você que tá aqui junto, porque o Sofrência é um programa que é uma comunidade, viu? Você ajuda nós a fazermos o programa, né, Bianca?
2: Sim, já foi falado aqui, né, que sem vocês... Vocês são a metade do Sofrência.
1: Exatamente,
2: viu?
1: Você tá aí, ó, nós não fazemos em dois o Sofrência, fazemos em milhares de pessoas, centenas de pessoas. É você que participa, você que manda a sua mensagem. Aí, vai lá, vamos sorrir, meu povo. Aqui no Brasil, até pra sorrir, você paga imposto. Vamos lá.
2: Nossa, então eu tô falida, né? É.

pra você ter um bom sorriso, você precisa fazer o quê? É ter dentes bonitos, né? Você precisa cuidar do seu dente. Aqui que você paga imposto, porque no Brasil paga imposto pra tudo. Então, até pra sorriso você paga imposto. Vamos lá, meu povo. Vamos lá, minha gente, meu povo, minha pova. E sorria, porque sorrir contagia a gente. Vamos lá, todo mundo sorrindo aí.

0: Esse é o Sofrência, minha gente. Eu acho que, ó, a história de hoje é um cara que falhou. Ele falhou para mulher casada. Ele conheceu essa mulher casada no trabalho dele. Ambiente de trabalho, gente. O rapaz falou aqui que o bacalhau deveria estar vencido, provavelmente, né? O bacalhau deveria estar vencido.
1: Não, ele tá contando sobre algo.
0: É, ele tá contando aqui, né? É. Ele falou assim, eu perguntei pra você, homem que está ouvindo, você já falhou na hora H? Tem algum homem que pode assumir? Quero ver a rapaziada. E aqui, sabe que o Sofrência é um programa de segredos, viu? Não falamos pra ninguém. Só pra São Mateus e mais 50 cidades, mas não falamos o seu nome.
1: Sim.
0: O que é que ele escreveu lá?
1: Que sim, né? Mas que tinha um cheirinho ali. Que...
0: Ah, tá, eu só li o final, né?
1: Aham.
0: Então, gente, falhei. Tava tudo perfeito, mas aí, né? O bacalhau tava vencido.
1: É.
0: E aí não deu, aí já era, né?
1: Mas acontece
0: que
1: também.
0: Pois é, né, cara? Inclusive tem história de uma pessoa muito conhecida aqui da cidade, que ela mandou aqui no Sofrência, que ela contou que ela saiu com uma pessoa, e ela teve que deixar os vidros do carro tudo aberto no outro dia.
1: Nossa.
0: Sim.
1: Mas daí...
0: Exatamente, ele contou, ele tá ouvindo, viu? Você que mandou essa história, você sabe do que eu tô falando, né? Você falou que pareceu que você tinha esquecido dentro do carro uma sacola de tilápia.
1: Credo, mas ele finalizou? É.
0: E aí, ele mandou aqui pro
1: Sofrência.
0: Ele mandou aqui pro Sofrência essa história. Inclusive, você conhece a pessoa. E aí, se você estiver ouvindo, meu amigo, eu não vou falar teu nome, tá?
1: Se tivesse aprontado, imagina.
0: Mas já contei, ele falou
1: não,
0: assim.
1: Não ia conseguir esconder.
0: Ele falou que depois ele vendeu o carro.
1: Eu podia falar, fui pescar, vida. Fui pescar, peguei uns peixes, deixei dentro do carro.
0: Pegamos tilápia lá no Pespag. Adoro vocês, aqui é Tatiane Vila Amaral. Esse programa é só sucesso, parabéns, obrigado, Tatiane.
1: Abraço, Tatiane.
0: Gente, eu quero falar pra vocês o seguinte. Dia 12 tá chegando o dia dos namorados, viu? E nós vamos fazer uma ação da Cultura Sua FM de Dia dos Namorados lá no Pátio do Poço Castrovel, tá? Então vai ser um Sofrência especial no dia 12, das 2 da tarde até as 5 da tarde, tá?
1: Legal.
0: Com muitos prêmios. Vai ter muita coisa legal lá pra você que passar a falar com a gente, né? 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
1: Ah, importante,
0: quero,
1: né?
0: Ver se tem aí gente que vai declarar. Então vai ter prêmio. 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E muita coisa bacana no dia 12. Estaremos lá e vai ser um Sofrência especial das 2 às 5 da tarde. Então já prepara aí que você vai poder passar lá, conhecer, conversar e interagir com a gente no dia 12 de junho. E na semana dos namorados... Cada dia vai ter um casal diferente aqui pra contar a sua história.
1: Tô ansiosa já.
0: Segunda-feira teremos um casal, né? A dona Joaquina com o seu Conosco, o Conoscão, vão participar do Sofrência,
1: que
0: já
1: legal,
0: foi confirmado, né?
1: Que legal.
0: São mais de 40 anos de casamento.
1: É 40,
0: então,
1: né?
0: Sim, então ele vai vir e vai contar toda a história aqui do casamento, vamos ver, vai ser bem bacana, né? O Conosco e também a dona Joaquina vão participar aqui. O Mozart e a Jaqueline vão participar do Sofrência também.
1: Já. Né?
0: A Nelly e o esposo dela, o Marlon, também vão participar. Eu convidei a Nelly hoje, ela falou que ia falar com ele. Espero que convença ele, né? E na quarta-feira, teremos mais um casal também, na quinta-feira, aqui no Sofrência.
1: Que bacana.
0: Vai ser muito joia.
1: Legal,
0: então,
1: mesmo.
0: São histórias aí das pessoas, né? E o Célio tá perguntando do churrasco, daí era pra ser hoje. Então, ô Célio...
1: Pois é, o churrasqueiro tá lá em Campos Gerais.
0: Foi viajar o rapaz e, ô Célio, eu não quero ficar só prometendo pra você, mas vai rolar o churrasco, viu?
1: Vai senhor? Rolar. É que assim, ó, a gente teve um probleminha mais da questão da família ali e ele teve que mudar de ontem pra hoje. Então ele tá lá em Ponta Grossa. Mas nós vamos fazer. Já foi combinado com ele falou que sim, que recebe com carinho vocês lá. E diz que já tá preparando a máquina lá pra costela. Falou então, que vai fazer a costela.
0: Costela, vai ser uma costela, pode sim. Ser, Célio, vai ser uma costela. Então vai rolar.

0: viu, meu amigo? Vai rolar sim, só que não vai ser hoje, porque infelizmente não vai dar boa.
1: É, ele foi pra lá, então... Quim, quim, quim, quim.
0: É, mas vai rolar, tá?
1: Ou mais que se agilize pra semana que vem.
0: Vamos
1: eu
0: ver.
1: Já tô com a boca aguada já pro começo da costela.
0: Ver,
1: tá
0: ver.
1: Muito prometido.
2: Não, mas você tem carne, eu vou assar. Não se preocupe.
0: Nossa senhora.
3: Mas esse Cleber, você já é papudo. Faz horas que eu tô escutando esse papo de pagar churrasco e até agora nada.
1: Você viu?
3: E daí? Vai enrolar até quando?
0: Mas esse aqui quem vai patrocinar vai ser a Bianca.
1: Ah, é eu?
0: Vai ser lá.
1: Eu não tava sabendo que era eu,
0: Ué, mas vai ser na tua casa lá.
1: Não, vai ser na minha casa não, que eu vou patrocinar.
0: Não, tá, então beleza. Ah. Então vamos ver mais pro final do ano aí, viu?
1: Tá, mão de vaca.
0: Gente, é o seguinte, ó. Então o rapaz, ele foi ser com a mulher casada e ele falhou na hora H.
1: Uhum.
0: Aí eu quero perguntar pra você, homem que tá ouvindo, se você já falhou, né? Pra você, mulher, teve, o que você, mulher que tá ouvindo, o que você faz quando o homem falha com você na hora H? Sempre pergunto aqui, né, pro homem se ele falhou, o que o homem faz quando falha na hora H? Né, você já falhou? Responda pra gente, conta. E você, mulher, o que você faz quando o cara falha? Ele se fica braba, fica com raiva, conta pras amigas. Conta ou não conta?
1: Ah, conta, né?
0: Imagina, gente, só 40 anos de história, hein? Vou ter 73 quando começar o último capítulo da história nossa. Olha que tal, hein? Abraço pra você. Quanto tempo você tá casado? Quanto tempo você tá casado? Conta aí pra gente. Alô, meu amigo Roberto, um abraço pra você. Tudo de bom, valeu. Viu? 40 anos de casamento. Eu não tenho certeza se é 40 ou 50 anos de casamento, né? Mas eles vão participar aqui do Sofrência. E, aliás, todos os casais que participarem aqui do Sofrência são convidados pra ir lá no dia 12 também. Né, para concorrer lá aos prêmios. Então vai ser bem bacana, hein, no dia 12 de junho. 12 de junho é a sessão do Dia dos Namorados. Mas teve um casal que mandou mensagem aqui no Sofrência: 85 anos de casamento.
1: 85?
0: Você consegue imaginar se viver 85 anos com a pessoa? Sim, quando eles casaram, um deles tinha 16 anos, o outro 17. Né, eles estavam ali com 101, 102 anos cada um.
1: Uhum.
0: 85 anos de casamento.
1: Quantos anos?
0: 85 anos de casamento. Ele 102 e ela 101.
1: Nossa!
0: Ela casou, ela tinha 16 e ele 17, alguma coisa assim. Completaram 85 anos de casamento. E aí, os dois mandaram um áudio aqui pro Sofrência falando que qual que é a receita para viver 85 anos de casamento? Né? Gente, isso aqui é raro, porque tem gente que não vive 80 anos de idade. Não chega nem a 85 anos de idade. Então imagina 85 de casamento. Ela falou aqui, ó: paciência, amor e paciência. Isso, pronto, fechou. Amor e paciência. Esse é um conselho de um casal que tem 85 anos de casamento. Dentro do amor e paciência envolve aí as outras coisas, né? Aí envolve o cuidado, envolve, né, o acalento, enfim, são várias coisas que envolvem dentro do amor e a paciência, entendeu?
1: Uhum.
0: Então foi bem interessante o que esse casal falou.
4: Ô, Gabopio, você não entendeu? Faça as contas. Você falou que vai ter 40 anos de história passando na rádio aí. Então, se eu tô com 33, eu vou estar com 73 quando começar o último capítulo da história
0: isso
4: do
0: que
4: Zeninho.
0: Eu quis dizer.
4: Então, você pensa, daí eles estão com 70, eles vão estar com quantos anos daqui 40 anos?
0: Ah.
4: Se eles forem contar essa história, faça as contas. Pouco louco.
0: Tá, agora comente você, Bianca. Deu uma resposta pra ele. Deu uma resposta pra ele. Que você foi bem engraçado, você foi bem gozado agora, né?
1: Uhum.
0: É bem engraçadão, né?
1: Achei bem engraçado.
0: E nós vamos ficar 40 anos contando a história aqui, né? Então nós vamos passar 40 anos aqui.
1: É. Foi bem engraçadão mesmo.
0: É, amigo. Olha. Ó, que a Bianca. Responda a Bianca agora, amigo. Responda a Bianca, amigo. Abraço pra você, tudo de bom. Ai, duas. Deus. Quer participar você ou não do Sofrência? Quanto tempo está de casamento aí? Conta pra mim aí. Conta aí, conta pra nós.
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1: A minha mãe sempre disse e a minha mãe sempre fala a mesma coisa e não tem adianta. É, mãe falou, tá falado. Mãe falou, mãe, mãe, a minha mãe. A minha mãe, você quer saber da minha mãe? A minha mãe sempre fala e falou, tá falado. Entendeu? Olha aqui pra mim. É que uma pessoa, não vou dizer quem é que eu tô falando. Entendeu? É isso aí. Hoje é dia do hambúrguer, dia 25. E eu quero falar que tem um X aqui agora pra quem mandar mensagem.
2: É sorteio ou não?
1: Produção acabou de chegar me falando, não. Quem mandar mensagem é um sofrência.
2: Olha, vai estar concorrendo.
1: É, a Nelly presenteou a gente aqui, né? Juntamente com a Tamara.
2: Se eu mandar mensagem, vou.
1: E sabe que é aquele hambúrguer grandão, né? Porque hoje é dia do hambúrguer. Nossa, que empolgação, né? Você gosta de hambúrguer?
2: Eu não gosto. Gosto.
1: Nossa senhora.
2: É que depende, né? Mas
1: não,
2: eu gosto
1: sim,
2: de hambúrguer.
1: Não, mas. Não,
2: hambúrguer que... ou x-salada?
1: Não, o hambúrguer vem dentro.

0: Não, amigo, calma aí. Existe salada e hambúrguer.
1: Sim, tem um hambúrguer, sim. Mas esse vai vir um hambúrguer também, assim, grandão dentro, junto, entendeu?
0: X-salada, x-bacon, essas coisas nada.
1: Isso aí. Você prefere o lanche grandão ou prefere o hambúrguer?
0: Eu prefiro hambúrguer.
1: Ah, você prefere o hambúrguer ou artesanal?
0: Sim, artesanal. Sim,
1: então tá. É, tem o hambúrguer artesanal e o hambúrguer industrial, né? Que é aquele que você compra no mercado, né?
0: Sim.
1: Lá no Danelli é um hambúrguer artesanal. Então é do hambúrguer do dia do hambúrguer.
0: Sim.
1: Então quem mandar mensagem agora aqui vai concorrer. Então manda e me fala assim, ó, eu quero ganhar o hambúrguer da Nelly.
0: Isso aí.
1: O X.
0: Hoje é o dia do hambúrguer?
1: Hoje é dia do hambúrguer.
0: Não sabia.
1: Nossa.
0: Até dia do hambúrguer tem.
1: Dia 28 de maio, dia do hambúrguer. E sabia que dia 21 de setembro é dia do radialista? E sabia que no dia 7 de novembro é dia do radialista também?
0: Dia o quê?
1: Dia do radialista também no dia 7 de novembro.
0: Marque aí pra dar um...
1: São duas
0: dar
1: datas.
0: Dar um presentinho pra nós.
1: São duas datas, né? Essa profissão que é tão bacana que ela tem duas datas que são comemoradas durante o ano.
0: Por que duas datas?
1: Porque em setembro, né? Dia 21 de setembro foi quando o Getúlio Vargas, então presidente, estipulou um piso salarial pra categoria.
0: Uhum.
1: Então por isso que no dia 21 de setembro é dia do radialista. Aí, em 2005, né? A presidente mudou isso aí. Né?
0: Uhum.
1: Mudou a lei e fez mudar para novembro dia oficial do radialista.
0: Ficou as duas
1: porque
0: datas.
1: O Ari Barroso, que é um grande cantor e um grande radialista, faz aniversário 7 de novembro. Então ficou como data oficial dia 9.
0: Que
1: dia,
0: ele mesmo ganha hambúrguer.
1: Dia 7, Deus. Viu? Posso terminar?
0: Nossa, mas também tá, viu?
1: Tá, mas você pediu pra eu contar a história.
0: Não, eu já me arrependi, então, já me arrependi, amigo.
1: Então, beleza.
0: Nossa, que discurso, tá, é só vendo? Falar a data, pronto, e o porquê,
1: não,
0: pronto.
1: Não, você tem que saber contar as coisas, contar a história.
0: Nossa, mas é mínimo
1: não, detalhe. Então, não vou falar mais. Não sabe uma coisa? Acabem com essa folia de Eduardo Alice, que é melhor.
0: Viu? Não acaba não, saber. Mas também
1: pode
0: não precisa fazer nos mínimos.
1: Acabe com essa folia.
0: Você tá contando não. Quem começou, quem iniciou, terminou.
1: Eu não quero mais saber de dia do radialista. Vamos ver um áudio.
2: Opa, eu quero ganhar o X do Tchão. Que é o hambúrguer lá da Nelly. Opa, o melhor da região.
0: Melhor.
2: É o X do Tchão. Cancela o Forrest Gump, hein, pelo amor de Deus.
0: O que ele falou?
1: Eu não vou nem explicar pra você, porque eu tô falando demais.
3: Eu quero ganhar esse hambúrguer da Nelly, porque eu quero fazer uma janta especial para minha querida esposa e eu preciso da ajuda de vocês para mim poder proporcionar esse momento especial para ela. Então conto com a ajuda de vocês.
1: Muito bem. Ó, sobre a história de hoje, com certeza esse cara não vai ter chance de se redimir, né? Esse cara não vai ter chance de se redimir. Olha aqui, ó, os bastidores, ó, três
0: Ai,
1: horas.
0: Gente.
1: Na porta da frente.
0: Então me desconfia.
1: Ó, gente, então vamos lá, ó. Hoje a história do Sofrência é o seguinte. O rapaz, ele falhou na hora H.
0: Sim.
1: Ele foi ser com uma mulher casada, gente. Ele falhou, né? E você que mandar mensagem aqui, hoje é dia do hambúrguer, vai concorrer um lanche muito bom, com hambúrguer artesanal maravilhoso, aí da nossa colega da Nelly.
0: Fiquei com vontade.
1: Então você vai passar a pegar um valezinho, vai poder pegar hoje, viu?
0: Uhum.
1: Vai fazer um friozinho gostoso hoje à noite, vai estar bom demais.
0: Imagine.
1: Então manda agora, quero ver quem que vai ganhar. Manda já.
2: Outro Forrest Gump, meu chapéu.
1: Ué? Meu Deus do céu.
0: Mas eu não entendi nem a palavra que ele falou.
1: Alô, Elaine, um abraço pra você, tudo de bom, viu? Obrigado pela audiência. Então, meu povo e minha pova, vou ver se até o dia 12 alugo uma namorada pra participar do programa.
0: Aí, ó.
1: Boa tarde, estamos aqui em Irinópolis ouvindo o Gian. É, esse dia 20 de julho completamos 24 anos de casados e muito felizes. Que joia, hein?
0: 24 anos.
1: Muito bom, né, gente?
0: Sim.
1: Pessoas casem, né? Casem, porque existem pessoas boas ainda no mundo.
0: É.
4: Boa tarde, Clerbus.
1: E aí,
4: tarde,
1: amigo?
4: Bianca.
0: Tarde.
4: São João do Triunfo. Estamos trabalhando aqui na ladeira aqui. Gostaria de que vocês mandassem uma música pra nós aqui, que estamos mexendo com um canteiro aqui na ladeira. E o Reinaldo pediu pra Bianca cantar
0: Meu
4: uma
0: Deus, que você é Reinaldo.
1: Vai cantar um pedacinho.
0: Nada.
4: E perguntar pra Bianca se ela vem fazer, cantar umas músicas no aniversário dele aí.
0: Olha.
1: Opa.
0: Olha, contratando.
4: Obrigado.
1: Viu, é só mandar mensagem pra ela, viu? Ela passa o valor do cachê aí.
4: Estamos aqui ao vivo, curtindo.
1: Opa, que bom.
4: Esse programa maravilhoso aí.
1: Obrigado, companheiro.
0: Abraço.
4: Abraço.
1: Vamos lá. Valeu, abraço, companheiro. Leandro. Vamos lá, agora nesse momento, a música do Panda. Quando são 2h43, galera. Esta fera que vem direto do Jardim Santa Cruz, galera. Panda.

0: Não, ano que vem.
1: A partir de agora, quem sabe faz ao vivo, galera. Vamos lá.
0: Amigo, pare de fazer isso, senão eu não vou conseguir parar de rir. Como é que eu vou fazer o quê?
1: Bianca Anki, se vira nos 30.
0: Tem manhãs que a gente acorda mesmo.
1: Muito bem, tá aí, galera. Esta fera aí, meu.
0: Viu?
1: Você pediu um pedacinho, eu coloquei só um pedacinho, viu? Ela... Ah, meu Deus, é pronto agora? Pronto, mais um pronto. Vem a parte do microfone.
0: Viu, deixa eu falar uma coisa.
1: Fale.
0: Pare de ficar fazendo isso comigo. Primeiro que você quer começar que eu cante, não faça da risada, senão eu não consigo me concentrar.
1: Brincadeira, galera, vamos para o intervalo comercial agora.
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1: É isso aí, né, minha gente? Meu povo, minha pova, quem tá em São Mateus, quem tá na região. Nós estamos aqui conversando, batendo papo, falando sobre a história. Ó, mensagem lá que chegou pra nós aí. Conta aí.
2: Boa tarde, Cleves e Bianca. Eu e minha esposa estamos 24 anos morando juntos e vamos nos casar esse ano. Quero hambúrguer da Nelly, viu?
1: Muito bem, um abraço pra você.
2: Parabéns, viu?
1: É, te desejo aí uma boa sorte, né? São várias pessoas que estão participando. E lembrando que quem faturar, né? Passa o teu nome completo, viu? Tem que passar o nome completo aqui pra gente. Você precisa passar o nome completo, né? E aí você vai concorrer, né? Então você passa o nome completo, o telefone, né? E já vou falar quem que vai faturar, porque hoje é dia do hambúrguer, viu? Hambúrguer, né? Que veio da Alemanha, mas acabou se destacando mais nos Estados Unidos, né? A gente sempre vê nos filmes lá as pessoas assando hambúrgueres e tal nos Estados Unidos. E essa informação mudou tua vida, com certeza. Uhum. Alô, Walter! Abraço, meu amigo!
2: Abraço! Até eu quero.
1: Ó, falhar é pros fracos, né? Eu durmo. Pessoa mandou. Acabo dormindo em cima da minha companheira. Meu Deus do céu, hein? Abraço pra você, meu amigo. Conta pra gente aí, grande Reginaldo ô Bolacha, galera. Um abraço pra você, meu amigo. Tudo de bom? Ele ouve aí tanto a reprise quanto, né, o programa inédito. E ó, brigadão aí pela sua audiência sempre, tá bom, Bolacha? Precisa combinar aquele churrasco, né, Bolacha?
2: E ó, mais um churrasco.
1: Mas é assim, o Bolacha é bem amigo do meu irmão e tal, né? Se criaram junto.
2: Não, mas então... não dá pra ir na tua. Já prometeu em 5 churrascos até hoje.
1: Abraço pro Ivan.
2: Já tô quatro meses aqui e não rolou esse churrasco.
1: Gente, tá bombando aqui de mensagem, meu Deus do céu. A Tainá mandou mensagem pra gente também. Eu achei que era só eu que falei com uma casada, mas ela...
2: Meu só.
1: O povo aí, gente, meu Deus
2: mas
1: do céu.
2: Mas o que é a diferença? Não entendi, de casada, solteira?
1: É que assim, esse rapaz, ele tá contando pra gente aqui, que ele ficou nervoso. Ele ficou nervoso, na verdade.
2: Sim, ficou nervoso e acabou que... Não deu boa, mas tá, eu queria saber, vocês aí que estão dizendo que saíram com mulher casada, qual que é a diferença de mulher casada e solteira?
1: Pois é, né?
2: O que que tem, parece que falam...
1: Mas ele ficou, nossa.
2: Não.
1: Como assim? Isso eu não posso falar, né?
2: Não dava falar no ar.
1: Essa aí eu não posso
2: mas
1: falar.
2: Mas também não tava sabendo, né, gente? É dia de cada coisa também.
1: Pois
2: que...
1: é. Estamos aqui pintando, eu e minha esposa, Rosângela, ouvindo vocês. Um abraço,
2: que
1: viu,
2: legal.
1: Meu amigo Daniel?
2: Um abraço.
1: O Daniel é gente fina demais, a Rosângela também, um abraço pra vocês aí, meu amigo, abraço pra Rosângela.
2: Tão
1: obrigado
2: empenhado lá, ó.
1: Pela audiência. Quanto tempo de casamento mesmo, ô Daniel? O que você acha que vocês participaram de sofrência na Semana dos Namorados, hein? Dá uma passada lá no poço ou aqui no estúdio mesmo, vamos combinar, o que você acha? Ó, abandone, o Cleves promete ir em tudo, né? Mas não vai em lugar nenhum, nem convido mais. Não, mas eu vou no teu churrasco na tua casa.
2: Aham.
1: Uhum. Vou.
2: Tá
1: vou.
2: Lá já.
1: Aniversário hoje da Neuci, mulher do tio Elias.
2: Ah, verdade. Não sei se eles estão escutando lá, mas quero mandar um abraço pra Neuci, viu, Nel? Parabéns, viu? Deus abençoe muito sua vida. Eu falei que essa entrou pra família certa, que hoje você estava cantando um bolo lá.
1: Que tal?
2: Faltou
1: que
2: só legal, a viola, né, pra ela, mas parabéns, então, viu? Deus abençoe.
1: Abraço. E, gente, abraço pro nosso repórter Sérgio Soriani também, aqui
2: também,
1: da Cultura.
2: Né?
1: Completando a idade nova hoje, né? Tivemos bolo aqui, a Tamara postou lá na internet.
2: Eu não tava.
1: Pois é, foi uma surpresa feita pra ele ali, né? E parabéns, então, muita saúde pra você, viu?
2: Brincadeira, viu? Mas parabéns, viu?
1: Colega Sérgio Soriano, é bom ter você aqui com a gente, viu, meu amigo? Vou comprar uma vaca, né? Esperar ela crescer, engordar e não sei o que
2: lá. Dá boa de você ir lá no churrasco.
1: Quem sabe, não sei, tem que ver.
2: Não sei se dá tempo.
1: Sou uma pessoa com muitos compromissos, meu primo.
3: Então, vamos fazer 8 anos de casado, dia 24 de julho.
1: 8 anos.
3: Vamos fazer um fervo. Ei, mas eu por mim nós ia, mas minha esposa é muito tímida, sabe?
1: Ah, ela é tímida.
3: Ela falou que tem vergonha?
1: No rádio ninguém vê, viu? Hoje também faz 20 anos o meu casamento, né? Mesmo a minha esposa não gostando de sexo, não vamos falar o nome dele. Pois é, esse rapaz aqui, ele já mandou pra gente aqui, falando que ele chegou a ficar meses. É, já contou, não vou falar o nome dele aqui. Mas já contou pra gente aqui que
2: mas
1: a companheira.
2: Isso é comum, né?
1: Mas ele falou que a companheira dele não gosta de.
2: Não, mas eu ia falar isso. Hoje é comum as mulheres falarem que não gostam de sexo.
1: Tem muitas, mas já mandaram aqui pra gente muitas histórias.
2: Sim, é muito.
1: Estamos
2: comum
1: aqui em Fernando Fumo ouvindo vocês. Barra Bonita, São João Triunfo. Abraço, minha esposa Jéssica.

0: Jéssica Barbosa, meu nobre amigo, companheiro de escola, Cleberson Daniel, ô Buiu.
1: Abraço.
0: Abraço, meu amigo Antônio. Ô, Antônio, gente boa, hein? Eu lembro que estudei com o Antônio. Puxa vida, hein, Antônio? Abraço pra você, meu amigo, né? Felicidades pra você, pra tua esposa, né? E eu lembro de você sim, viu, Antônio? Eu trocava muita ideia com o Antônio lá no Colégio São Mateus, lá estudamos juntos, né? Um abraço pra você, meu amigão. É isso, né? Pessoal Na verdade, assim, gente, o meu nome é Cleberson Daniel no rádio, mas a maioria das pessoas só me chamam de Buiu.
1: Uhum.
0: Né? Eu só me chamo de Buiu. Então, assim, o meu nome é Cleberson Daniel no rádio, eu uso bastante, mas é Buiu mesmo.
1: Conhecido por Buiu.
0: Todo mundo me chama de Buiu na família, os amigos, enfim, é só Buiu.
1: É, eu conhecia por Cleberson.
0: O Buiu da Famusa.
1: É, da Famusa já conhecia.
0: Buiu da Famusa. Agora, 2h54, Buiu da Banda.
2: Opa, fala, Cleberson, boa tarde, bom. Viu, essas mulheres que dizem que não gostam de sexo, não é que elas não gostam de sexo, elas não gostam.
0: Ô, louco. Será que continua?
1: Ai, que medo.
0: Vamos ver se não plasta.
2: Do marido. A mulher do amigo meu também dizia que não gostava de sexo e o coitado em casa lá e quando ele saía pra trabalhar... Mas o vizinho se dava bem. E a hora que ele chegava em casa, ela não gostava de sexo.
0: Estão
1: colocando coisa na sua cabeça.
0: Áudio polêmico. Coloca aquela trilha lá. Porque áudio polêmico, né? Áudio polêmico, atenção.
1: Fiquei nervosa.
0: Áudio polêmico. Olha, minha gente, chegou áudio polêmico nesse momento. Alô, você! Bom dia, bom dia, bom dia, bom dia! Bom dia, cidade! Ele passou uma informação pra gente contrariando a realidade do que alguns homens pensam. Segundo as informações desse ouvinte, a mulher que diz que não gosta, na verdade, estaria ficando com outro. E ela não gosta, na verdade, é do seu marido. Será?
1: Será?
0: JPZ, vamos ouvir aqui.
2: Opa, fala, Cleberson. Viu, essas mulheres que dizem que não gostam de sexo, não é que elas não gostam de sexo, elas não gostam do marido. A mulher do amigo meu também dizia que não gostava de sexo, o coitado em casa lá e quando ele saía pra trabalhar, o vizinho se dava bem, e a hora que ele chegava em casa, ela não gostava de sexo.
1: Ai, ai,
0: que
1: ai.
0: Que coisa, hein?
1: E agora?
0: Polêmica, qual a sua opinião, hein?
1: Que dizer?
0: Você que está do outro lado, você que está acompanhando, qual é a sua opinião? Um áudio aqui, gente, vamos lá.
3: Boa tarde, Cleverson.
0: Opa.
3: Boa tarde, Bianca.
1: Tarde.
3: Gostaria de participar do sorteio e concorrer ao hambúrguer da Nelly. Tô um ano e meio casado já.
0: E aí?
1: Nossa.
0: Tá bom?
3: É a Nathalie Stempiati.
1: Ah, mas um ano e meio tá excelente.
0: Só alegria.
1: Só alegria.
0: Eu quero que você mande um áudio daqui 5 anos cantando. Eu não estarei aqui daqui 5 anos, mas quero que você mande.
1: Tá bom, amigo.
0: Nossa.
1: Não, te desejo, tipo, que você tem que seguir o seu caminho, né?
0: Seguir o
1: seu sonho.
0: Olha, o meu sonho tá lá na padaria agora. Gente. Eu gosto do sonho de nata.
1: Vai.
0: Aliás, se tiver alguma padaria ouvindo e quiser me trazer um sonho de nata, me mandar, eu quero, viu? Porque eu tô saindo agora 3 horas, tô com fome. E eu mando um abraço pra padaria aqui.
1: Sim.
0: Olha só o que a pessoa mandou pra gente aqui. É mentira do que esse rapaz tá falando. E é uma mulher que mandou mensagem falando, dizendo o seguinte: Bianca Anki, eu gosto muito do meu esposo. Eu sou casada há 27 anos. Só que sexo não é importante no relacionamento. É um complemento. As mulheres são mais do psicológico, do emocional. E vocês, machos, são mais do físico, da carne. Pois é, meu povo, e aí?
4: Ô, Cleberson, manda abraço lá pro Arthur Degraf, que é aniversário dele hoje, digo pra ele pagar a carne.

0: O Beto que falou que é aniversário dele, tá trocando de idade, fazendo 25 anos hoje.
1: Alô, Popular Baguá, felicidades, muitos anos de vida, querem churrasco, querem carne, abraço pro Beto também. Pessoal na Pontarolo, na escuta, alô Pontarolo, abraço. Muita gente mandando mensagem, não vai dar tempo. Guiú Otoreiro, vou aí levar pão com mortandela, pode trazer, viu? Nós bem queremos, mesmo, viu? Ó, não fale meu nome. Mensagem que chega.
2: Ai, ai, ai.
1: Eu quero contar para vocês que eu fui amante durante um tempo e eu não recomendo, mas o cara era tão ruim de cama que eu tinha que fingir que chegava na hora H, porque ele se achava, pra ele parar de se achar, pra ele parar, não, agora me perdi.
2: Não, se achava tanto.
1: Ah tá, voltando. Gente, não fale meu nome. Durante um tempo eu fui amante, mas não recomendo. O cara era tão ruim de cama que eu tinha que fingir que chegava na hora H pra ele parar. Se achava tanto, mas na verdade não era nada. Ele se achando um garanhão. Enfim, ele é da cidade de São João do Triunfo. Como o povo desabafa aqui no programa, é impressionante, né, gente?
2: Pois é.
1: Impressionante. Concordo com o moço do áudio, hein? Minha mãe dizia que odiava sexo, mas era só com meu pai, porque com meu tio, ela gostava. Você tá vendo, gente? Olha o que estão fazendo meu com a Deus, família brasileira aí.
2: Que
1: certeza,
2: babado.
1: Certeza que ela tava vendo novela das nove.
2: Já parou a pensar o babado na família?
1: Minha mãe dizia que odiava sexo, mas era só com meu pai, porque com meu tio, gente.
2: Conta
1: e com mais
2: melhor.
1: Uns. Com mais uns, ela gostava. Não dá tempo de mais nada, manda essa história
2: manda,
1: completa, viu?
2: Manda pra nós a história aí, pra
1: manda
2: nós
1: a história
2: contar.
1: Completa, que a gente vai contar. Valeu, Bianca.
2: Beijo, beijo.
1: Um abraço. Tudo de bom, meu povo.
2: E minha pova.
1: Valeu.
3: Amanhã tem mais sofrência. Valeu, meu povo. Tchau, obrigado.
4: Sofrência.

0: 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Um antigo estagiário de pós-graduação em Direito, que fazia residência técnica no Ministério Público do Paraná, foi acusado, pelo próprio órgão, de oferecer serviço de advocacia para um acusado de violência doméstica que é dono de uma academia, em troca de isenção na mensalidade do estabelecimento. De acordo com o órgão, ele tinha acesso à documentação sigilosa do caso e teria se aproveitado da função para captar cliente e solicitar vantagem indevida. O rapaz trabalhava na Promotoria de Justiça de Pitanga, na região central do Paraná, e foi demitido no mesmo dia que o Ministério Público soube da situação através da ex-mulher e vítima do acusado de violência doméstica, que ficou com o celular do homem após a separação e viu as mensagens. Nas mensagens, o então estagiário da promotoria chegava a orientar o acusado de violência doméstica a contratar um advogado particular ao invés de esperar por um datativo profissional nomeado por um juiz, e diz que viu no processo que a vítima não tinha provas da violência. Em razão da gravidade concreta do fato, com grave comprometimento da confiança depositada e praticada no interior das dependências da Promotoria de Justiça, foi negado o oferecimento de acordo de não persecução penal, destacou o Ministério Público do Paraná em nota. 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
6: Cultura Sul. Boa tarde, gente. Quinta-feira, 28 de maio de 2025.
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6: Agora são 3:06. Eu estou chegando por aqui para fazer sua companhia até às 5 da tarde.
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6: E mais uma edição do Nossa Tarde.
7: Boa tarde.
6: O programa que leva a você muita alegria. Quadros fantásticos.
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6: Um melhor que o outro, né? Tem música de novela, tem versão brasileira, tem trajetória.
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6: E tem você ligado, ligado com a gente aqui. 97.5, começando com o Sam Rico, Zezé de Camargo e Luciano.
8: O hino de uma lenda.

Banda, com Ícaro e Gilmar. Baqueado e Sabe Rico com o Zé Neto. Zé Neto não, Zezé de Camargo. Só porque é Zé, acho que é Zé Neto. Zezé de Camargo. Nem a Luciana também, né? Só o Zezé de Camargo. Estrada da Vida. Já tem mais, daqui a pouco, na sequência, música de novela.

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Fez muito sucesso no Brasil integrar trilha sonora internacional da novela Guerra dos Sexos, exibida pela TV Globo em 1983. Faz tempo, hein? O clássico synth-pop de 1982 ficou conhecido pelo refrão marcante Words don't come easy to me. Até cantei, né? Meu Deus, que vergonha. Bora pra música.

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3: Hoje é quinta-feira.
4: É dia de TBT.
3: Então vamos recordar.
4: Você lembra dessa?

0: Marília Mendonça, te amo demais. 3:40, atenção em quem faturou, quem ganhou o presentão do Sofrência agora há pouco, né? O sorteio feito no programa, o faturou foi Eziel Soares, Eziel Soares Sampaio, telefone 4298422, final 19, tá? Eziel Soares Sampaio, 4298422, final 19, beleza? Vai saborear o X da Nelly, o famoso X do Tião.
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0: Nossa tarde no ar, daqui a pouquinho tem trajetória.
10: Justi.

0: que é? Fala pra mim.
1: Murilo Rufi, Saudade Estranha. Lizustical Girl. 10 minutos faltando para as 3 agora. Já já, daqui a pouco tem o Trajetória 97. Na sequência, informação para você no Giro.

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1: A Petrobras anunciou nesta quinta-feira, dia 28, que reajustará a partir desta sexta-feira, dia 29 de maio, seus preços de venda da gasolina A para as distribuidoras de 48 centavos por litro. A estatal esclarece que dará, ao mesmo tempo, um desconto de 44 centavos por litro. O abatimento ocorre no âmbito da subvenção econômica instituída pelo governo federal. O desconto equivale ao valor fixado pelo Ministério da Fazenda, observando os tributos federais, PIS, COFINS e CID, incidentes sobre o preço de venda praticado por produtores e importadores de combustíveis derivados de petróleo. Dessa forma, o efeito para as distribuidoras e para o consumidor final é mitigado pela subvenção econômica concedida. Para as distribuidoras, o preço médio da gasolina A passará de R$ 2,57 para R$ 2,61 por litro, um aumento residual de 0,04 por litro. 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
2: Legal, gente. Boa tarde. Bem-vindo, bem-vindas aqui na 97.5. 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

trajetória no 97 de hoje, tem Kylie Minogue. Nasceu em Melbourne, dia 28 de maio de 68, né? Australiana, também conhecida como, mais comumente, né? Como Kylie. Uma cantora, compositora, atriz e produtora musical australiana, frequentemente referida pela imprensa europeia como a princesa do pop. Ela alcançou reconhecimento tanto na indústria musical quanto no mundo da moda como um grande ícone do estilo. Olha, seus prêmios incluem 2 Grammy Awards, 4 Brit Awards e 18 ARIA Music Awards. Minogue é uma artista feminina com a maior artista australiana mais vendida de todos os tempos, com as vendas ultrapassando 80 milhões de discos em todo o mundo. E em 2024, a Time a nomeou como uma das pessoas mais influentes do mundo. Então, bora conferir a trajetória especial hoje com a australiana Kylie Minogue.

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0: Trajetória com Kylie Minogue. Claro aí, Can't Get You Out of My Head. I Should Be So Lucky. Com Jason Novum, Kylie Minogue, nessa parceria Special For You. Música bem bacana, fez muito sucesso. Também tivemos Locomotion. Inclusive a música Locomotion tem uma versão nacional, né? Tem uma versão brasileira feita pela Angélica. E Giving You Up foi a primeira do trajetória de hoje, que volta amanhã. Hoje com Kylie Minogue, que volta amanhã às 16h. Quem será que estará no trajetória de amanhã, sexta-feira, no sextou? Não sei ainda, né? Só saberemos amanhã. Surprise. 4h15.
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0: Agora são 4 horas e 20. 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

Só música boa por aqui, hein? Fred e Fabrício, Te Amar é Meu Talento. Também rolou por aqui Leonardo e Eduardo Costa, Ainda Ontem Chorei de Saudade. 4h26 agora, na sequência, sabe o que tem? Tem aquele quadro maravilhoso, fantástico, aqui do... É fantástico. Aqui do Nossa Tarde, que é a versão brasileira. Já, já.

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3: E aí, ouvintes? Sou eu! É o Henrique, é? Tô de volta com mais uma charadinha. Chama todo mundo, hein? Quero ver se vocês sabem essa, hein? Qual é a prisão onde todos nós estamos condenados a passar? É, pois é. Poxa, Henrique, como assim a gente vai ser preso? Todo mundo vai passar por essa prisão, se é que já não passou. Qual é a prisão onde todos nós estamos condenados a passar? Não sabe? Não? Não sabe que prisão é essa? É a prisão de ventre. A dor de barriga. Você quer ir no banheiro, tá aqui abarroado e não pode? A prisão de ventre. É. Ai, deu dor de barriga. Ai, meu Deus, deixa eu correr, senão não vai dar tempo. Tchau.
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0: Quem está na versão brasileira de hoje é SPC e Lenny Kravitz. É, a música que estamos falando é Minha Fantasia, na versão brasileira. E

0: A versão original é It Ain't Over Till It's Over, lançada em abril de 91. E olha, normalmente não demora tanto, né, pra fazer assim uma versão de uma música de sucesso internacional, mas demorou. O SPC foi fazer uma versão dessa música só em 2003, Minha Fantasia. Então vamos conferir.
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0: Versão brasileira, só para contrariar Lenny Kravitz na edição de hoje. Agora são 4h42.
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5: Retinha final da nossa tarde, vamos de Léo Magalhães.

0: Nelly Furtado com o Diego do do NX Zero, né? Nelly Furtado com o Diego do NX Zero, All Good Thing. Teve também Léo Magalhães, Mordida de Amor. E o Nossa Tarde se encerra aqui. Volta amanhã, a partir das 3 da tarde. O Roberto das Neves já chega aí com o Terra Nativa até às 8 da noite. Valeu, gente. Grande abraço a todos e até amanhã.
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A notícia de hora em hora. A Câmara dos Deputados aprovou em votação final, na noite desta quarta-feira, dia 27, a proposta de emenda à Constituição, que acaba com a escala 6x1 e reduz a jornada de trabalho de 44 para 40 horas. O texto segue agora para o Senado. A proposta também amplia para 2 os dias de descanso remunerado por semana, sem redução salarial, preferencialmente aos domingos. O placar final foi de 461 votos favoráveis e 19 contrários. Depois de 2 meses da publicação da futura emenda constitucional, já valerão os 2 dias de descanso remunerado por semana, um dos quais preferencialmente aos domingos. Também a partir desse prazo, o trabalhador registrado na Consolidação das Leis do Trabalho, CLT, contará com uma carga horária semanal de 42 horas. Em 1 ano depois do fim desses 2 meses, portanto, 14 meses depois da promulgação, a jornada será de 40 horas semanais. Durante esse prazo de transição, convenção ou acordo coletivo de trabalho poderão ampliar a duração diária do trabalho normal, além de 8 horas diárias, para viabilizar a transição de 42 horas, respeitando o repouso remunerado de 2 dias. 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
3: 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Maravilha, maravilha! Oi, gente, boa tarde! Já estamos chegando aqui no Som da Cultura.

0: demais a sua companhia por aqui. E a partir de agora, nosso Terra Nativa, sertanejo, gaúcho, bandas, pra você até às 8 da noite. Eu sou o Roberto das Neves com Belezinha. Vamos por aqui depois do Elias com Nossa Tarde. A gente vai invadir o seu rádio aí, trazendo muita coisa boa pra você curtir e se divertir também. Então pode ficar à vontade pra participar.
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0: A gente começa com Edson e Hudson.

Esse é Hugo e Guilherme. Mentirosa. Aqui no nosso Terra Nativa de hoje, de quinta-feira. Grande abraço para você que está na sintonia, acompanhando a nossa programação, interagindo por aqui também. A Patrícia, lá de Três Barras, já está confirmando a preferência na cultura. Um abraço para você e a todos em Três Barras, sempre acompanhando aqui a nossa programação, nosso trabalho também, que segue até às 8 da noite. Programa Terra Nativa. Agora tem Fernando e Fabiano.

Cultura Sua FM, você ouviu Serranos, Bugidos Bailes. Excelente final de tarde para você hoje de quinta-feira, no dia 28 de maio. Você que está de aniversário, feliz aniversário para você. Que tudo de bom aconteça, viu? Nesta quinta-feira maravilhosa. Daqui a pouco já é final de semana, amanhã já é sexta-feira, a gente já dá início, né? Um pontapé inicial do finalzão de semana e tem muita coisa boa para você curtir, se divertir e participar também aqui da nossa programação da Cultura Sua FM, inclusive muitas promoções também que acontecem nas nossas redes sociais. 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
2: Olha, tem festa finalzão de semana para você aproveitar, viu? A paróquia Nossa Senhora do Rosário realiza no dia 31, agora domingo, a tradicional festa.

festa da colheita em Rio Claro do Sul. E a programação, ela já tem início às 9 da manhã com a Santa Missa, meio-dia tem almoço festivo, às 13 horas tem grande bingo e diversos prêmios, aliás, incluindo uma TV de 60 polegadas e R$1.000 em dinheiro. Às 4 da tarde tem início a tarde dançante com o grupo Bate Coxa. Então vale a pena você conferir. A festa

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4: Pois é, por aqui a música não para pra você, 5:22, tem mais, tem mais.
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4: Bora por aqui então, com o som que você gosta de ouvir.
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4: Deixa eu dar um beijo aqui na Maria, lá do Caetá, tá sempre acompanhando a gente. Oi Maria, um abraço a você, toda a sua família e todo o pessoal do Caetá que nos prestigia todas as tardes por aqui.
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4: Agora tem Nando Moreno, Rio Negro e seu Limões.

companhia aqui no nosso Terra Nativa de hoje, de quinta-feira. Um grande abraço aí pra você que tá sempre na audiência, acompanhando a gente, confirmando a sua sintonia por aqui. Tudo de bom aí pra você, viu? Deixa eu mandar um salve também, é pro Carlinhos ali da Vila Proma, tá com a gente por aqui. Valeu, Carlinhos. Um abraço aí pra você, pra toda a sua turma, sua família. A gente fica feliz aí com a preferência, não é, belezinha? A galera que tá por aqui fica até às 8, curtindo, claro, a sua melhor.

FM, Diego Vitorugo. DJ Acura, boa tarde pra você aí, boa quinta-feira. Deixa eu ver como é que tá a temperatura aqui, porque hoje o dia pareceu meio esquisitão, assim, né? Meio borocochô já de manhã, aquele tempinho parcialmente nublado, assim, com um marzinho mais gelado, quinta-feira. Depois o solzinho resolveu mostrar um pouco a cara, mas foi coisa muito pouca, assim, bem fraquinho. Nesse momento, 18 graus, tá marcando aqui a temperatura. Para amanhã, sexta-feira, a previsão de um tempinho nublado, né? Começando assim nublado. Para sábado, marca aqui uma chuvinha leve, retornando também para nossa região, coisa que já não ia acontecer. Ontem já tinha mudado, agora volta novamente essa chuvinha leve aí para sábado, finalzão de semana. Para domingo, o tempo volta a ficar bom, parcialmente ensolarado, e começando a semana também com tempo bom. Mas são apenas, né, previsões aqui que a gente passa para você. Daqui a pouquinho tem muito mais músicas. Voltando aqui no Som da Cultura, sua FM. Afinal de contas, quem tem cultura tem tudo. Fica por aqui.

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4: Agora 24 para as 6. 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

Um abraço pro pessoal que tá acompanhando a gente lá na Querência da Lagoa, São João do Triunfo, é o Márcio. Ô Marcinho, como é que você tá? Tudo certinho aí? Tá participando com a gente, já mandou ali, ó, tô aqui limpando uns franguinhos porque amanhã vai ter polenta, ó, coisa boa demais. Abraço Márcio, você e toda a sua família, toda a turma aí, obrigado pelo carinho, pela preferência com a gente aqui.

Cultura Sua FM, Zanato e Cristiano, cadeira cativa. Tudo de bom aí pra você que está na sintonia, acompanhando aqui a nossa programação. Deixa eu mandar um salve aqui pro pessoal que tá na audiência, confirmando aqui no nosso finalzão de tarde, o Almir Silveira, lá da Vila Prama. Ô Almir, como é que você tá? Tudo certo aí? Um grande abraço pra você. Continue sempre acompanhando aqui a nossa programação do Terra Nativa. O Wellington também na sintonia. Valeu, Wellington. Um abraço aí pra você, pra sua família, curtindo a nossa programação de finalzão de tarde. O Sebastião, lá do São João do Trevo, tá na escuta. Ô, Sebastião, como é que você tá? Tudo certinho aí? Fica com a gente. Programação segue até às 8 da noite com muita música. Tem Grupo Carisma, 16 para 6.

na Cultura Sua FM. Agora 13, faltando para as 6. Boa tarde aí para você. Agradeço a sua audiência, a sua preferência, onde quer que você esteja, passando pela nossa cidade aqui, pela nossa região de São Mateus do Sul. Essa é a 97.5. É Cultura Sua FM. Quem cultura tem tudo. Ô, Verezinha, você me atrapalhou aqui na hora que eu vim falar, hein? Bom, continue com a gente aqui, mandando o seu abraço, o seu alô e confirmando a sua preferência com a gente, até porque aqui é bem melhor, você sabe que tem muitas promoções, inclusive você pode, para quem gosta de ficar bem informado, você pode visitar também aí o P97. 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

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Na hora então aqui do nosso Giro da Cultura. Informações para você que está acompanhando a nossa programação. Tudo de bom aí, boa tarde. Aliás, quase início de noite já, para a galera que gosta de acompanhar a nossa programação aqui da Gigante do Sul do Paraná. Tô falando da Cultura Sul FM. 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

0: tudo. Daqui a pouquinho tem muito mais músicas pra você. A galera tá quase saindo do trabalho. Oh, coisa boa, hein? Chegar em casa, descansar um pouquinho e continuar na sintonia com a gente aqui.
1: 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Um trojan para Android chamado BTMOB foi identificado em campanhas do Brasil, segundo análise da empresa de segurança E7. O malware, ou seja, o programa malicioso, é capaz de assumir o controle completo do celular da vítima. A ameaça foi descrita pela primeira vez em fevereiro de 2025 e desde então evoluiu em alcance e sofisticação. O BTMOB é classificado como RAT, sigla em inglês para Remote Access Trojan. Basicamente, é um tipo de vírus que permite a quem o controla acessar e operar o celular infectado à distância sem que o dono perceba. Tudo começa quando a vítima recebe um link para um site que imita serviços conhecidos, como plataformas de streaming ou de criptomoedas. Ao acessar o endereço, ela é direcionada para uma loja de aplicativos falsa que se parece com a Google Play. Lá, o site pede que ela instale um aplicativo e é nesse momento que o vírus entra no aparelho. Depois de instalado, o vírus pede acesso ao serviço de acessibilidade do Android. Esses serviços foram criados para ajudar pessoas com deficiência a usar o celular com mais facilidade. O vírus os usa como forma maliciosa para ganhar permissões elevadas e se instalar mais fundo no sistema, sem precisar de mais nenhuma ação do usuário. Uma vez dentro do dispositivo, o vírus consegue fazer várias coisas ao mesmo tempo. Ele extrai dados sensíveis, captura telas do aparelho, grava a atividade do usuário e permite que o criminoso opere o celular remotamente. Isso significa que ele pode ver senhas, acessar aplicativos bancários e até enviar mensagens fingindo ser a vítima. Para evitar que o celular seja contaminado com o vírus, a principal recomendação é baixar aplicativos apenas pela loja oficial do Google Play. Sites que oferecem aplicativos fora dessa plataforma são a principal porta de entrada do vírus. 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
2: 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Então, olha só, coisa boa, a música tá voltando pra você, quinta-feira, 28 de maio.

E é muito mais gostoso você poder curtir uma programação feita pra você. Então, com o nosso Terra Nativa, Ilze de Mafra, tá na sintonia com a gente. Obrigado aí pela companhia também. A Brenda, oi Brenda. A Brenda gosta do Belezinha. Cadê o Belezinha? Vem pra cá, Belezinha. Cadê você? Mas só tá sumindo de mim. Que coisa, achei. Valeu, Brenda. Um beijo pra você, pra todo o pessoal que está na sintonia. Meu amigo Donaldo, como é que você tá? Tudo certinho? Diz que tá perto do fogão ali pra esquentar um pouquinho. Ei, Donaldo, agora vai bem, né? Essa tardinha, início de noite, um arzinho mais gelado. Tá no lado do fogãozinho aí, a lenha vai bem, né? Demais. Meu amigo Josnei Borcati tá na sintonia com a gente. Você vai fazer um franguinho caipira e tá mandando um alôzão pra todo o pessoal que tá acompanhando a gente. Diz que gosta.

gosta muito do pessoal lá de Palmeiras, que é o amor da vida dele. Eu não entendi o nome que se escreveu, se é Jaque, viu, Josney? Manda aí de volta o nome dela, porque eu não consegui entender aqui o que que saiu ali, viu? Saiu pra quê lá, deve ser Jaque, né? Lá de Palmeira. Um abraço pra você, pessoal aí de Barra Bonita, na audiência com a gente, acompanhando aqui a nossa programação. Tudo de bom pra vocês. Indo pra casa, ouvindo a melhor é a Bruna. Oi, Bruna, como é que você tá? Tudo bem aí? Obrigado aí pela preferência, pela audiência com a gente, curtindo aqui a nossa programação do Terra Nativa, do jeitinho que a galera gosta. Afinal de contas, você merece. É feito pra você que tá na sintonia. O Sebastião Fonseca, da Lapa, tá mandando um abração pro tio José Livaldo, em Canoinha. Salão José Livaldo, um abraço em nome aí do seu sobrinho Sebastião Fonseca, lá da Lapa, que tá participando por aqui, mandando um toque aí pra você que gosta de acompanhar a nossa programação. Tudo de bom pra vocês sempre. Ah, o José mandou ali, ainda nada, já que é Patrícia. Ô, Patrícia aí de Palmeira. O Josney Borcati tá mandando uma alusão especial pra você, que é o amor da vida dele. Olha só que maravilha! A música não para por aqui!

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1: Agora 6h16, é o Murilo Ruf, saudade estranha aqui no nosso Terra Nativa de hoje. Galera que tá na audiência e acompanhando aqui a programação, agradeço a sua sintonia e a sua preferência. Daqui a pouquinho, mais músicas pra você, até às 8 da noite. Só o melhor pra gente curtir juntos na programação que tem a sua cara, afinal de contas você merece. Quem tá de aniversário hoje? Parabéns pra você, felicidades. A gente continua por aqui, feliz, né? Por você acompanhar a gente, tá comemorando aniversário e tá na sintonia da cultura, isso é bom demais.

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2: Bom, agora 6:20. 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

tarde a todos os ouvintes. 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

deixa eu ver quem mais. É o Bruno, ô Bruno, tudo certinho aí? Um abração pra você e todo o pessoal do Passo do Meio, na audiência com a gente. A Ana Jucleide tá curtindo lá na Vila Amaral, né? Um abraço aí pra todo o pessoal que tá acompanhando aqui a nossa programação. Deixa eu ver aqui, Roberto, oferece pro meu namorado de seu Macuco, com muito amor. Ana Jucleide, pessoal aí da Vila Amaral, um abraço pra vocês. Ô Dirceu, um abraço. A Jussiane tá na sintonia com a gente lá no Turvo de Baixo, tá tomando um chimarrão e saboreando um pinhãozinho assado, coisa boa demais, hein, Jussiane? Um abraço pra você, pra sua família, um bom pinhão aí, um bom chimarrão também. A Andréa Garcia, lá da Água Amarela de Baixo, tá trabalhando e tá na escuta com a gente, agradeço a sua sintonia, a sua preferência por aqui. O Hélio Muchinski também, lá do Pinhãozinho, ei, Hélio, um abraço, sempre na sintonia, mandou uma foto ali, tá com um monte de pinhão esparramado na chapa do fogão aí e acompanhando a nossa programação. Chega essa época aí, é uma época boa, gostosa, que todo mundo adora, né? Inclusive agora por esse mês de junho aí que tá chegando, festa junina e tudo mais, é pinhão, quentão, pipoca, amendoim, só coisa boa demais. Tem terceira dimensão.

Rogério, você que tá acompanhando a gente aqui, tudo de bom? Oi, tudo bem? Zé Neto e Cristiano na programação aqui do nosso Terra Nativa. Eu tinha falado aí que o próximo mês de junho agora, mês de pipoca, então amendoim, esqueci de falar, né? Agora já na próxima semana aí tem um feriadão de Corpus Christi já na quinta-feira, então tem gente que pode aproveitar, né? Já folga na quinta, sexta, quem consegue pegar esse feriado prolongado aí da boa, né? Dá certinho pra quem pretende fazer uma viagem agora no início do mês, bem no comecinho aí praticamente, né? Na quinta-feira, dia 4 de junho, Corpus Christi,

0: feriadão e para você poder aproveitar.
1: Bom, por aqui a gente continua já com muito mais músicas para você. Continue curtindo a nossa programação, interagindo com a gente no nosso Terra Nativa de hoje, de quinta-feira.

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agora. Por aqui tem muito mais músicas. Boa noite de quinta. Deixa eu mandar um salve aqui pro pessoal que tá na audiência, confirmando a gente aqui. O Ricardo Mazgala, como é que você tá, Ricardo? Tudo certinho aí? Um grande abraço para você, para toda a sua família, acompanhando a programação. Ulisses Marques, grande Ulisses, como é que tá? Esposa Silmar, enfim, toda a galera aí na audiência acompanhando a nossa programação. Nosso colega de trabalho aqui também, belezinha? Conhece ele? O Felipe Budzinski, mandando um alusão aí pro Donato.

Aldo, pra Geralda, diz que estão lá curtindo a programação lá do fogão aí, tomando um chimarrão e acompanhando a gente aqui. Valeu, um abraço pra vocês. Felipe, que tá todo domingo aqui, das 19 às 21 horas, com o Radar do Rock. Programaço aí pra você curtir também e se divertir com o Felipe todo domingo aqui na Cultura. A Janete, no centro de São Mateus do Sul. Janete Fernandes, como é que você tá? Tudo bem aí? Um abraço pra você, boa noite.

A Cultura, um abraço pra você, tá sempre na audiência por aqui. O José Osni, lá de Canoinhas, tá confirmando a preferência com a gente. Um grande abraço aí, José Osni, pessoal no táxi, sempre na sintonia com a gente por aqui. A Geralda também confirmando a preferência. Obrigado, Geralda. Um abraço, boa noite pra vocês aí. A Zilda Vilk, lá em Canoinhas também, minha amiga Zilda, flamenguista, belezinha, acompanhando o nosso Terra Nativa. Um abração especial pra você e pra todo o pessoal que gosta de acompanhar a gente no final de tarde, comecinho de noite, hoje de quinta-feira, em especial dia 28. Aliás, hoje, quinta-feira, tem décadas, ano 2000, pra você matar saudades, recordar os bons tempos aqui na Cultura.

Cultura Sua FM, Felipe Rodrigo ignora. Ótima noite de quinta, galera que tá na sintonia, tá na frequência certa, esta é 97.5 para você, sempre fazendo o melhor a cada dia, pra galera ficar confirmando a audiência com a gente por aqui, viu? 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
1: Bom, agora 13 para as 7. 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

0: belezinha por aqui.
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0: Deixa eu mandar um salve aqui, um abraço é pro Arles, tá na escuta com a Ana. Oi Ana, oi Arles, um abraço aí pra vocês, boa noite, boa quinta. A Josefa lá do Lajeadinho também tá na audiência com a gente, Josefa dos Santos, como é que você tá? Deixa eu ver, o José Carlos também na audiência. Ô José Carlos, um abração pra você e pra todo o pessoal, um abraço aí pra galera da Batata, ele tá mandando um alô ali, né? Valeu, tudo de bom pra vocês aí, uma ótima noite, a gente continua por aqui, a música, claro, não para, não.
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0: Vamos machucar os corações agora, é?

esse é o som da Bia Fraso, imperfeita, belezinha. Tudo de bom pra você, uma ótima noite de quinta-feira, tá na hora de mais informações. É o nosso Giro da Cultura, que passa pra você de hora em hora, aqui na Gigante do Sul do Paraná, e daqui a pouquinho tem muito mais pra você.

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1: A população paranaense, que mais cresceu no Brasil ao longo do último século, ficando 17 vezes maior desde 1920. É o que revelam dados do Instituto Brasileiro de Geografia e Estatística, IBGE, que mostram ainda que a capital paranaense, Curitiba, também registra um crescimento acima da média das capitais brasileiras. De acordo com os dados oficiais, extraídos do Censo Demográfico do Brasil de 1920 e das estimativas populacionais do IBGE, há pouco mais de um século, a população do Paraná somava 685.711 habitantes. Com isso, os paranaenses respondiam por 2,24% da população brasileira, que reunia 30,64 milhões de pessoas. Era apenas o 12º estado mais populoso da federação. Pouco mais de 100 anos depois, em 2025, a população paranaense já reunia 11,89 milhões de pessoas. Ou seja, o número de habitantes do estado ficou 17 vezes maior, com crescimento de 1.634% ao longo do último século. Hoje, o Paraná já reúne o quinto

0: maior contingente populacional do país, com os paranaenses respondendo por 5,6% da população nacional. 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
1: Agora 7:02. 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
1: Ah, a gente tem mais uma hora pra fechar aqui o nosso Terra Nativa. 7:05 agora, uma excelente noite de quinta-feira, última semana do mês de maio, hoje dia 28.

0: falar em companhia, a Maria Madalena, lá da Vila Proma. Oi, Maria Madalena, uma excelente noite pra você, obrigado pela sua audiência. Continue sempre acompanhando aqui a nossa programação, viu? Tem mais músicas.
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0: Simone Mendes.

0: Horizonte Azul. Galera que tá na audiência por aqui, o Walter mandou, olha, acabei de chegar, cheguei chegando. Oi, Walter, ó, belezinha, um abraço aí pra você, continue sempre com a gente aí acompanhando. Já deve estar de boa agora, né? Porque já é 7:12, já deve estar indo pra casa pra descansar, né, Walter? Um abraço, agradeço a audiência e a preferência com a gente, que somos bares e lanchonetes também, todo mundo reunido aí, né? Tomando uma gelada, tomando um quentãozinho, um camparezinho pra esquentar e acompanhando aqui o nosso Terra Nativa. A música, claro, não para não.
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0: Fala aí, esquentar, essa aqui é boa pra esquentar. Tradição.

tradição. Vai que vai, a saudade mandou avisar aí no compasso da sanfona. Boa noite pra você, tudo de bom? Continue com a gente por aqui acompanhando nossa terra nativa de hoje, de quinta-feira, amanhã sexta-feira. Amanhã tem presentão pra você aqui na Cultura. Amanhã eu tenho um rodízio de carne e pizza ali da churrascaria e pizzaria Suzina. Pra você que sempre curte, participa, é um presentaço pra fechar a semana amanhã por aqui no nosso terra nativa de sexta.

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0: então a gente vai aquecendo a sua noite de quinta-feira por aqui.
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0: Olha, a Silmara Nunes, do Turvo de Baixo, também tá me ouvindo. Oi, Silmara, tudo certinho aí? Tá mandando pros filhos, o Luan e também o Juan. Estão tomando um chimarrão lá e acompanhando o nosso Terra Nativa. Já mandou a foto ali também da cuia, cuia bonita, hein? Olha, enfim, um abraço pra vocês aí. Um bom chimarrão, Silmara Nunes, lá de Turvo de Baixo. E os filhos aí, o Luan e também o Juan. O Renato, a Leonora, lá do Coxilhão dos Vitorianos, confirmando a preferência com a gente. Boa noite pra vocês. Nosso amigo Paulo, pessoal lá da Nepomuceno. Alô, Paulo, um abraço aí pra você. Mandando um abraço aí pra todo o pessoal que está na sintonia, seus amigos. Obrigado, Paulo. Tudo de bom. A Maricélia, lá de Rio Azul, confirmando a preferência com a gente. Obrigado, Maricélia. O Lenilson, lá de Poços, São João do Triunfo, mandando um alôzão pra esposa Paula e pros filhos, o Arthur e também a Ana Lu. Amo muito eles. Valeu, Lenilson. Um abraço a você e toda a sua família.
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0: 7h23 por aqui, tem o saudoso José Maria.

isso, 29 agora para as 8 desta quinta-feira maravilhosa. Tempinho bom hoje de quinta-feira, começou meio nublado, solzinho apareceu um pouquinho, depois, né, já foi enfraquecendo e tal. Pra

0: Amanhã, sexta-feira, a informação aqui é de que será de tempinho nublado para amanhã, início de final de semana, e para o sábado, uma chuvinha leve caindo aí. A probabilidade é de 45%, pode ser até que não aconteça aqui para nossa cidade. Mas enfim, para você que tá me acompanhando aí, continua, já tem muito mais músicas aqui na Cultura Sua FM, até porque quem tem cultura tem tudo. 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

Olha nós de novo por aqui, 25 agora para as 8. Que não para por aqui, a Cristiane lá da Colônia Lagoa, tá na audiência com a gente. Oi, Cristiane.

do Christian Ralf, Luz da Minha Vida. Uma ótima noite para todo mundo que está com a gente por aqui. O Daniel Silva, a esposa Daniele, um abraço para vocês aí sempre na audiência. Lá da Vila Amaral, o Felipe tá curtindo a gente aí. Valeu, Felipe, um abraço, pessoal aí na Vila Amaral, na audiência, curtindo aqui o nosso programa. Cleusa do Rosário, lá da Colônia Taquaral, tá curtindo a gente também. Mandou a foto de uma mesa bem farta, bem bonita ali, hein? Olha que cafezão, hein? Um abraço aí para vocês. Obrigado pela audiência acompanhando a programação lá na Colônia Taquaral. Obrigado pelo carinho. A música, claro, não para por aqui.

Cultura, seu FM, esse é o Leonardo. Opa, sextou aqui na Cultura, sua FM, do jeitinho que você gosta. Ótima noite de quinta, daqui a pouco mais às 8, tem pra você o Décadas, ano 2000 hoje.

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8: Quase no finalzinho aqui do nosso Terra Nativa, hein, belezinha?
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8: Agora 10 minutos faltando para as 8. Bom demais você por aqui.
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8: Que modão chonado demais. Essa é a tua música? É? Ah, entendi. 10 para as 8.

0: Hoje não.
1: Eita, Henrique e Juliano, última saudade. Beijo carinhoso pra todo mundo. Você ficou comigo desde as 5 da tarde hoje aqui no nosso Terra Nativa. Amanhã tem mais, às 5. Amanhã valendo o presentão aí. Tem um rodízio de carne e pizza pra você que vai participar amanhã do nosso Terra Nativa aqui na Cultura Sua FM. Agradeço a sua preferência. Logo mais às 8, tem Décadas, ano 2000, pra você matar saudades. Às 11 da noite tem o Sofrência, segunda edição aí, e o Reprise, né? E à meia-noite o Bateu Saudade, programa gostoso pra você ouvir na sua madrugada. Belezinha? Um abraço pra você, tá bom?

0: Amanhã, amanhã a gente volta com mais músicas por aqui.
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0: Pra fechar o Terra Nativa, mais uma pra machucar seu coração aí. Mato Grosso e Matias.

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A taxa de desemprego subiu para 5,8% no trimestre encerrado em abril, em relação ao trimestre anterior. Os dados constam na Pesquisa Nacional de Amostra de Domicílios Contínua, PNAD Contínua, divulgado nesta quinta-feira, dia 28, pelo IBGE. De acordo com o levantamento, o resultado representa alta de 0,4 ponto percentual na comparação com o período entre novembro de 2025 e janeiro deste ano. Já em relação ao trimestre móvel de fevereiro a abril de 2025, quando atingiu 6,6%, houve recuo de 0,8 ponto percentual. Segundo o IBGE, o aumento no número de desempregados nesse trimestre é reflexo do comportamento sazonal de atividades como comércio e serviços pessoais que, após aquecimento no final de 2025,

0: não retém parcela de seus trabalhadores. Apesar da redução, o IBGE ressaltou que a geração de trabalho e renda se mantém sustentada. 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

0: década diferente pra você. Eu sou o Cleberson Daniel e é bom demais estar com você, fazer companhia pra gente viajar, recordar na programação aqui da Cultura Sul FM. Programa Décadas, cada dia uma década diferente, cada dia uma emoção diferente na sua noite aqui na 97.5. Sempre com muita emoção, com muita recordação e, claro, muita dedicação pra fazer pra você a melhor programação. O melhor da década de 2000, as músicas que vão fazer você relembrar, vão fazer você voltar, vão fazer você viajar. Cada dia uma década diferente. Hoje, quinta-feira, é noite de recordar os anos 2000. Sempre em duas partes a programação. O programa vai até as 9 horas da noite e depois às 10 nós voltamos com a segunda parte para trazer muito mais músicas para você curtir na Cultura Sul FM, a rádio que vai mais longe e tem mais de 1 milhão de ouvintes. Uma boa noite para você que tá no carro, para você que tá em casa, para você que tá no trabalho, para você que tá dando aquele rolê na cidade com seu carro e sempre levando a Cultura Sul FM de carona. Os amigos caminhoneiros passando pelos quatro cantos da região, seja bem-vindo, ouvindo pelo rádio, ouvindo pelo aplicativo, ouvindo onde você estiver. E se você não baixou o aplicativo ainda, baixe o aplicativo Cultura Sul FM, com um clique, você pode ouvir a rádio onde você estiver. Vamos começar então, pouca conversa, mais músicas para você curtir na melhor da região. 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O Décadas está no ar.
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alucinante nas músicas dos anos 2000 nessa quinta-feira. Cada dia uma década diferente pra você. Como eu sempre falo, sempre anuncio, porque é bom demais esse programa. Merece cada dia uma década diferente. Na segunda-feira é os anos 60 e 70. Na terça-feira, anos

tentando fazer o melhor para você, com as músicas para você viajar, para você recordar e sempre para você se emocionar. Esse é o programa Décadas, cada dia uma década diferente na sua noite aqui na Cultura Sul FM, sempre com muita empolgação, muita emoção e uma programação que é para tocar lá no seu coração. Boa noite para quem tá em casa, boa noite para quem tá dando aquele rolê na cidade, ouvindo a programação da Cultura Sul FM. Para você que tá em casa, para você que é caminhoneiro, para você que é caminhoneira, para você viajante, para você que tá passando pela região, para você que tá ouvindo pelo rádio, para você que

0: décadas pra você curtir e relembrar, voltar no tempo e curtir os grandes sucessos que marcaram a sua vida, marcaram os grandes momentos da sua trajetória. Hoje é anos 2000 e a primeira parte do programa fica por aqui. Lembrando que 10 horas da noite, não esquece, após a Voz do Brasil, volta a segunda parte do Décadas pra você continuar recordando e no tempo voltando. Tá bom? 10 horas tô de volta com muito mais músicas hoje, noite de curtir os grandes sucessos da década de 2000. Até já!
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1: Um antigo estagiário de pós-graduação em Direito, que fazia residência técnica no Ministério Público do Paraná, foi acusado, pelo próprio órgão, de oferecer serviço de advocacia para um acusado de violência doméstica que é dono de uma academia, em troca de isenção na mensalidade do estabelecimento. De acordo com o órgão, ele tinha acesso à documentação sigilosa do caso e teria se aproveitado da função para captar cliente e solicitar vantagem indevida. O rapaz trabalhava na Promotoria de Justiça de Pitanga, na região central do Paraná, e foi demitido no mesmo dia que o Ministério Público soube da situação através da ex-mulher e vítima do acusado de violência doméstica, que ficou com o celular do homem após a separação e viu as mensagens. Nas mensagens, o então estagiário da promotoria chegava a orientar o acusado de violência doméstica a contratar um advogado particular ao invés de esperar por um datativo profissional nomeado por um juiz, e diz que viu no processo que a vítima não tinha provas da violência. Em razão da gravidade concreta do fato, com grave comprometimento da confiança depositada e praticada no interior das dependências